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1: Maravilha, minha gente, a sua participação no 999-610-104, o 33, 999-610-104, eu vou estar te atendendo com muito carinho e colocando aqui a sua canção, como aqui a Paula lá do Elva Mar, é um grande abraço e a toda a casa, toda a família, ela pediu Mara Lima, fala Daniel, olha aí, 9 horas e 3 minutos, Mara Lima.
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0: Maravilha, minha gente, que linda canção de Mara Lima, Fala Daniel. É o programa Sucesso Total nessa noite, abençoando a sua vida, a sua casa e também a tua família. Muito obrigado pela audiência, você que está me ouvindo aí no trabalho. Ó, o Zezinho, gente, lá da Casa de Bicicleta Pai e Filho, também tá ligado aí. Nós tocamos aqui antes do intervalo e começar o pedido. Ouviu? Foi o Jonathan Rodrigues, Sou Teu Deus. Né? Linda canção maravilhosa do Jonathan Rodrigues, que Deus abençoe. E o Zezinho não para não, o Zezinho trabalha dia e noite, noite e dia. Que dia que você descansa, Zezinho?
1: Fala, pastor Eli!
0: Eu falo!
1: Boa noite, meu
0: Boa
1: irmão!
0: Boa noite!
1: Boa noite, povo da 104!
0: Maravilha!
1: É isso aí, gente, é o Zezinho da loja de bicicleta Pai e Filho. Tô trabalhando, pastor, dando limpeza
0: Sim.
1: na casa.
0: Né? Benção demais, hein?
1: Tô construindo, né? Então à noite Sim. eu venho pra cá pra adiantar aqui um pouquinho com os pedreiros aqui, né?
0: É isso aí, ó.
1: Acabei de carregar um pouquinho de areia.
0: Meu Deus!
1: E agora tô aqui dando uma limpezinha. Mas é isso aí, meu irmão.
0: Tá certo.
1: Tamo junto, tô aqui ouvindo, né? Programação.
0: Amém.
1: Muito gostoso, um hino muito gostoso. Isso nos fortalece, isso nos dá força, né? Maravilha,
0: Sim.
1: meu irmão. Um abraço pra todos vocês, um abraço pra todos os meus clientes. E é isso aí, nós estamos juntos, na fé de Deus.
0: Maravilha, Zezinho, Deus te abençoe, meu amigão. Obrigado, obrigado, obrigado pela audiência. É, tá chegando aqui agora, gente, é o Matos Nascimento. Matos Nascimento, Anjos Poderosos, Matos Nascimento. O Matos vai estar com a gente aí no dia 6 de julho, lá no Parque de Exposições, na Grande Noite Gospel. 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Eita, glória. Ele aí, ó, Matos Nascimento, Anjos Poderosos, ele que vai estar na Noite Gospel, cantando pela primeira vez junto com a Aline Barros. É a Aline Barros, oh meu Deus, a Cassiane, porque eu vi a Aline Barros aqui, aí eu falei, é a Cassiane, os dois juntos ali no Parque de Exposições, na Noite Gospel. 9:12, tá chegando ele aí. Anjos Poderosos, Matos Nascimento. Sim.

0: Maravilha, minha gente, canção maravilhosa, é isso aí, a 104 FM, o programa Sucesso Total, abençoando a tua vida nessa noite de quinta-feira, hoje 28 de maio de 2026. Vamos lá, nós vamos para o intervalo, daqui a pouquinho a gente volta com muito mais para você. Nós tocamos em DJ PV, Dance Não Se Canse, tivemos Matos Nascimento, Anjos Poderosos, Mara Lima, Fala Daniel. Vamos ao intervalo, produção? Prepara aí, daqui a pouquinho a gente volta com muito mais para você. 9 e 19, sucesso total.
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Maravilha, gente, nós estamos de volta, 9 horas e 21 minutos, tá chegando aí o louvor de Oséias de Paula, Eu Te Amo, 9 e 22 agora. 104 pediu!

0: Maravilha, gente, nós estamos de volta. Que bênção, somos agora 9h28. Quem está comigo é o Juninho do bairro Vitória, né, Juninho?
1: Boa noite, meu querido amigo.
0: Boa noite, Juninho. Fala comigo.
1: Tudo bem, contigo, Elias?
0: Beleza.
1: Aqui é seu grande amigo Juninho do bairro Vitória.
0: Diga lá, Elias, Juninho. Diga.
1: Toca a música aí da Sandra Pires.
0: Sim.
1: E Alissa Pires, filho, eu vou curar você. Ofereço você, me engano.
0: Amém, para, obrigado.
1: Mãe, para o José Batista, lá de Voz Alegre.
0: Sim.
1: Para o Geraldo, lá do bairro Pérola.
0: Isso.
1: E para todos os ouvintes, para a equipe da rádio. E para
0: obrigado.
1: O Sim Marcelo.
0: E
1: para meu pai Marcos. E para aquele pastor Escorreia, do bairro Caravelas.
0: Do Caravelas.
1: E dizer que eu sou mais 104 FM, a rádio do Bom de Deus.
0: Maravilha.
1: Abraçar, meu querido
0: obrigado,
1: amigo.
0: Obrigado, Juninho.
1: Elias de Jesus.
0: Sou abraço
1: eu. De hoje.
0: Um abraço de uso pra tu também.
1: Bom final de semana pra você, amigão.
0: Oh, tchau. Maravilha pra tu também. Vamos lá. Tá chegando aí, Sandra Pires. Eu vou curar você. Hoje eu vou curar você.
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escute isso. A Bíblia fala de uma mulher que há 12 anos sofria de uma hemorragia. Todos os seus recursos tinham se esgotado, se acabado. Mas, Larissa, ela ouviu falar que Jesus por ali ia passar.

0: Maravilha, né, minha gente? Que linda canção de Sandra Pires e a Larissa Pires. É, foi o pedido do Juninho lá do bairro Vitória. Quem tá comigo agora é a Verônica. Tá aqui pedindo, passou, passa pra nós aí a canção de Léa Mendonça. Chora que a Vitória vem. Gostaria de oferecer esse hino para o meu esposo, Wesley. Sou a Verônica do bairro Santa Rita, sou mais 104 FM, a Rádio do Povo de Deus. Tá chegando então, Léa Mendonça, Chora que a Vitória vem.
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2: Pergunta pra quem tá do teu lado, você já chorou hoje na presença de Deus?

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6: É isso aí, minha gente. Nós estamos de volta. É o sucesso total. Alô, Arley. O Arley lá do Vila Império chegou da igreja agora, né? Tá ligado na programação, grande abraço. Meu amigo Zé Batista lá de Pouso Alegre aqui, ó. Um abraço ao Emanuel Carlos do bairro Chaves do Pouso Alegre. Né, tá aqui, ó. Manda um abraço aí pro Emanuel Carlos lá do bairro Chave de Porto Alegre, Pouso Alegre. Hoje ele tá fazendo 79 anos, que é isso, minha gente? Oh, feliz aniversário, é isso aí, que maravilha, hein? É, parabéns, parabéns, parabéns. O que mais aqui? É, um abraço também a toda a família Batista, né? Graças a Deus, é isso aí, ó. É o Emanuel Carlos, do bairro Chaves, tá fazendo 79 anos, né? E também para toda a família Batista, um grande abraço aí. O Zé é um ouvinte nato da 104, tá sempre ouvindo a programação, né, meu amigo Zé Batista de Pouso Alegre. E também um abraço a todos os varões da Igreja Assembleia de Deus, da missão do bairro Cidade Jardim. Cidade Jardim tem aqui também, Valadares, hein, Zé Batista? É isso aí. Maravilha? Cadê aqui quem tá comigo aqui pedindo a canção? Vamos lá, vamos lá, vamos lá.
7: Boa noite, pastor Elias de Jesus.
6: Boa noite.
7: Que a graça e a paz do nosso Senhor Jesus Cristo esteja com o Senhor.
6: Amém, com você
7: também. Gostaria de estar pedindo um hino com Daniel e Samuel, Deus indecifrável. E quero dizer que eu sou mais 104, a rádio do povo de Deus.
6: Maravilha, minha amiga, muito obrigado. Vamos lá de Daniel e Samuel.
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0: Maravilha, gente, nós estamos de volta. Linda canção de Daniel e Samuel, Deus Indecifrável. Que linda canção. Ô, meu amigo que tá me acompanhando aqui agora também, o Arley. Ô, Arley, você já pediu muito essa canção, né, Arley? É uma canção maravilhosa, né, de Daniel e Samuel. O Arley também está comigo aqui agora. Fala comigo, Arley. Paz seja contigo, boa noite.
1: A paz do Senhor Jesus, pastor Elias, boa noite. Aqui quem fala é o Arno Baivini Pera, governador Bradales. Eu gostaria de ouvir oferecer o louvor com Daniel Samuel, Marcas de Batalha. Quero oferecer para todos os ouvintes nesta noite, para vocês aí da rádio.
0: Me escutar
1: também ligadinho na 104 FM e dizer que somos mais 104 da rádio do povo de Deus. Fique na paz, Deus abençoe e um abraço.
0: Maravilha, meu amigo, muito obrigado. Vamos lá então, de Daniel e Samuel, mais uma canção, Marcas de Batalha. 9,50, sucesso total.
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0: Maravilha, lembre a gente, cantora Lauriette, Igreja de Poder. Nós vamos orar neste momento. Vamos orar finalizando a programação. Amanhã, se Deus quiser, estaremos de volta às 8 horas com sucesso total. Soberano Deus e Eterno Pai, eu oro em favor de cada amigo ouvinte nesta noite, cada amiga. Visita esta casa, meu Pai, visita esta pessoa que ora comigo. Mesmo esta pessoa que está no seu trabalho ou no seu veículo dirigindo, mas em pensamento está em oração. Visita também quem está no hospital acamado em um leito de dor. Que haja cura, seja a enfermidade física, espiritual ou mental, que ela seja curada. Meu Deus, que o Senhor possa abençoar esta vida, dando a ela vigor, vitamina nesse corpo, essa pessoa que se encontra fraca, renove a sua força, quem está caído, levanta, quem está de pé, fortaleça para que não caia. Meu Deus, esta pessoa que chora, enxugue as suas lágrimas, que a tua bênção seja estendida sobre todos que clamam ao Senhor neste momento. A tua palavra diz: clame a mim e responder-te-ei. Anunciar-te-ei coisas grandes e firmes que não sabes. Neste momento, meu Pai, não há reclamação, murmuração, mas levantamos um clamor ao Senhor. Eu oro em favor de quem está também em um asilo, na penitenciária, na cadeia pública, quem está em um centro de recuperação, que tua bênção seja sobre a vida de todos. Meu Deus, eu oro declarando a vitória na vida das pessoas que entraram em contato, assim como a Paula do Elvamar, Juninho do bairro Vitória, Verônica do Santa Rita. Eu oro pela vida do Zé Batista de Pouso Alegre de Minas, o Romildo do Santa Helena, a Paula, né, que é lá do Elvamar, o Arley e a Patrícia do Vila Império. Eu oro pela vida do Romildo, que está lá no Santa Helena, o meu amigo de Pouso Alegre, está sempre ligado com a gente. Que o Senhor possa abençoar também a vida do Zé Batista de Pouso Alegre. Meu Deus, eu oro abençoando a vida de todos, que haja a tua bênção, a tua proteção. Visita o irmão Geraldo, visita também o Lucas lá do Vila Mariana, toda a tua família, a Lívia, a Letícia. Toma nas tuas mãos, meu Pai, a esta pessoa que clama junto comigo, que ela receba a bênção do Senhor. Eu oro declarando a vitória, a tua proteção, que possamos ter uma noite abençoada na tua santa presença, em nome do Senhor Jesus. Que possamos ter a bênção do Senhor ao deitar, para dormir e descansar. Amém. Amém, irmãos. Queridos, Deus abençoe a todos. Ó, beijo no coração, forte abraço. E até amanhã, se Deus quiser, com mais uma programação na 104 FM. Sucesso total. Agora fique com Visita ao Seu Lar com o pastor Flamarion Rolando.
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1: Que Deus te abençoe poderosamente nesta noite. A Bíblia diz no Salmo 23:5 assim, ó: prepara uma mesa perante mim e os meus inimigos. Unge a minha cabeça com óleo, meu cálice transborda. Davi aqui, ele sabia que quem prepara as coisas é Deus, quem faz as coisas é Deus, quem abre a porta é Deus, quem libera o milagre é Deus, quem restaura pessoas é Deus, quem muda a rota é Deus. Então Davi, ele disse nesse salmo: prepara, Senhor, eu quero uma mesa. Por que que ele chama de mesa? Porque Deus quer saber da sua boca o que você precisa. Deus quer saber da sua boca qual a sua necessidade. Aí Davi fala assim, ó: Senhor, vejo os meus inimigos. Davi está declarando: a partir de hoje esses inimigos não são mais meus, eles passam a ser do Senhor. Aí Davi vem e declara: e unge a minha cabeça com óleo, porque é na unção que você vence batalha, é na unção que você vence guerra, é na unção que você supera lutas. Eu quero profetizar nessa noite sobre a tua vida, que a unção de Deus está sobre você e te conduzirá a vencer lutas e guerras em nome de Jesus. Acompanhe agora testemunhos do que Deus tem feito aqui na nossa igreja. Daqui a pouco eu volto com todos vocês.
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1: O que está acontecendo?
2: E o médico disse para mim: terça-feira eu opero câncer de pulmão.
1: Só está com câncer de pulmão, né? Aí tá, o câncer está gerando muita dor. Tá. É isso? E a cirurgia está marcada para quando?
2: Terça-feira.
1: Terça-feira que vem. Chegou aqui na igreja uma jovem que estava com câncer na tireoide, vocês lembram? Nós oramos por ela, colocamos o lenço, a dor desapareceu, mas ela foi nos médicos, refez os exames e, para a glória de Deus, não tinha mais nada. Então Deus, ele pode, a sua cirurgia é terça, né? Vai ser pelas mãos dos homens, mas Deus pode decidir te operar hoje. De maneira que quando chegar na terça ou no dia que anteceder, e eles olharem, não tem mais nada. A senhora crê nisso?
2: Creio.
1: A igreja crê nisso? E o sinal que nós vamos pedir para Deus é que desapareça essa dor. Feche os olhos da senhora. Coloque esse lenço no local da enfermidade. Coloque em cima do câncer, por favor. É câncer de estômago? Tá. Câncer no pulmão? Então põe no pulmão. Isso, põe atrás. Coloca. Agora coloca aqui onde está doendo, onde vem os sintomas, onde ataca. Em nome de Jesus, me devolve aqui o lenço. Agora bebe da água do Jordão. Em nome de Jesus. Como sinal, não vai ter mais dor. Abre os olhos. Procura a dor que a senhora chegou aqui sentindo agora, em nome de Jesus. Procura.
2: Não tem. Não tem.
1: Cadê a dor?
2: Sumiu.
1: Quem curou a senhora?
2: Deus.
1: Abate palma e dá mais glória, igreja. Levanta a mão e diga assim: ele é maravilhoso. Ó, a senhora vai voltar nos médicos, vai refazer os exames e vai trazer aqui nesse altar para provar a cura de Deus. Pode voltar para o seu lugar abençoado em nome de Jesus.
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1: Olha o que que é a fé. A fé é o firme fundamento das coisas que esperam e a prova das coisas que não se veem.
5: Você pode repetir comigo? Vamos lá, um, dois e... Ora, a fé é... E a prova das coisas que não se vê. Ou seja, a fé, ela não fala do passado. A fé, ela fala do presente, que é hoje. Fala comigo, a fé é. Por isso que a minha fé de ontem não serve, o que serve é a fé de hoje. A fé é, fala comigo, a fé não foi e nem será. A fé não fala do passado, a fé fala do presente. Ficou claro isso? Sabe por quê? Porque se a fé falasse do passado, ninguém desviava. Porque já viveu milagres do passado. Então, o meu milagre do passado valeu para lá. Mas eu preciso viver coisas novas hoje. A fé que me salvou no passado ficou lá atrás. Eu tenho que ter uma fé para continuar salvo hoje. Porque se eu esfriar na minha fé do passado e não tiver uma fé hoje, hoje ainda eu vou para o inferno. Vou explicar. Quem aqui gosta de um cafezinho novo? Levanta a mão. Abaixa. Agora aqui, quem gosta de um café de 3 dias, frio? Quem gosta, levanta a mão. Ninguém quer. Então, diga para o seu irmão, assim é a fé. A fé que há 3 dias atrás me ajudou em algo, glória a Deus, serviu para 3 dias atrás. Mas para hoje não serve mais. Eu tenho que ver uma fé hoje. Quem está entendendo diz amém. A maior igreja do mundo, alguém sabe qual é? Não é a Quadrangular, não é a Batista, não é a Assembleia, não é a Deus e Amor. A maior igreja do mundo é a igreja dos desviados. Alguém que usou a fé no passado, mas não usa mais a fé no presente. Por isso que a Bíblia diz a fé é. E você sabia que a fé tem tamanho? Olha o que diz Mateus capítulo 15, verso 28. Tamanho da fé. Todos repitam comigo. Então respondeu Jesus e disse-lhe: ó mulher, grande é a tua fé. Repara que Jesus aqui fala o tamanho da fé. Qual era o tamanho da fé dessa mulher? Agora, olha Mateus capítulo 14, verso 31. Jesus também se referindo à fé agora de Pedro. Vamos lá, um, dois e... Imediatamente estendeu Jesus a mão, segurou e disse: homem de pouca fé. Então você repara que a fé tem tamanho. Tem a fé grande e tem a fé pequena. Deus te trouxe aqui porque você vai sair daqui, não é com uma fé grande, mas é com uma fé gigante. Quem entendeu, bate palma e dá glória. Então, essa fé é uma fé diferente. Quem entendeu, dá glória. Levanta a mão e fala assim comigo: a minha fé é uma fé gigante no Deus que eu sirvo. Bate no peito e diga assim: ó, eu vou alimentar a minha fé e os meus medos vão morrer de fome. Pedro, fala comigo, Pedro. Pedro, enquanto olhava para Jesus, ele alimentava a sua fé. Mas quando ele tirou os olhos de Jesus e olhou para as águas, o medo veio e ele começou a afundar. Satanás quer te ver afundando. Ele quer ver seu casamento afundando nas brigas, sua vida financeira afundada nas dívidas, seus sonhos afundando no mar do esquecimento. Mas Deus quer que você alimente a sua fé, pois assim os medos vão embora. O medo gera dúvida, e a dúvida é mortal. Pastor, me prova porque a dúvida é mortal. Vou te provar. A dúvida produz tragédias tão rápido quanto a fé produz milagres. A fé gera milagre, diga amém. Mas a dúvida gera tragédia, fala misericórdia. A Bíblia diz, em Números capítulo 14, verso 33 e verso 34, assim: e vossos filhos serão pastores do deserto, fala 40 anos, e levarão sobre si as vossas infidelidades, até que os vossos cadáveres se consumam neste deserto. Deus que está falando. Segundo o número dos dias em que espiastes a terra, a saber, diga 40 dias, levarei sobre vós as vossas iniquidades por 40 anos. Fala comigo, um ano por um dia. Os hebreus ficaram 40 dias duvidando. Deus falou que eles iriam alcançar a terra prometida. 10 homens voltaram cheios de dúvida e incredulidade. E Deus falou, para cada dia de dúvida, eu vou te dar um ano de sofrimento. Não é o diabo que deu esse sofrimento. Fala comigo, foi Deus. A única dor de Deus é ser duvidado. Pastor, Deus sente dor? Não. Deus fica triste? Não. Mas a única coisa que mexe com Deus é quando você duvida dele. A dúvida autoriza ataques satânicos contra a sua vida. A dúvida lhe deixa despido de proteção. Alguns lembretes para a sua fé. A fé vem quando você ouve Deus falar. A fé é a confiança em Deus. A fé é ativada por comando de voz. A fé não é uma voz silenciada dentro de você. A fé deve ser liberada com a boca. Você não pode ser sequer salvo antes que você fale. Romanos capítulo 10, versículo 9. Diz assim a palavra de Deus: porque se com a tua boca confessares a Jesus como Senhor e em teu coração creres que Deus o ressuscitou dentre os mortos, será salvo. Até para ser salvo é através da nossa fé. Como edificar a sua fé? Passou, tudo bem. Como é que eu vou edificar a minha fé? Vou te ensinar. A fé vem pelo ouvir a palavra de Deus. Deus escondeu capacidade e confiança em suas palavras. O que entra em você determina o que sai de você. Como é que eu edifico a minha fé, pastor? É quando eu cuido daquilo que entra dentro de mim. Quando você ouve música mundana, você está deturpando a sua fé. Quando você ouve fofoqueiro, pessoa que fala mal de igreja, pessoa que fala mal de pastor, você está destruindo a sua fé. Cuidado com aquilo que entra, porque aquilo que entra em você pode matar a sua fé, mas aquilo que entra em você pode também fortalecer a sua fé. Como você faz a escuridão sair de uma sala? Você liga o interruptor, e a entrada de luz força a saída da escuridão. Essa é a lei do deslocamento. Como que você tira a escuridão da sua sala? Ligando o interruptor. A entrada da luz força a saída da escuridão. Por isso que Daniel nos ensinou da seguinte forma. Daniel capítulo 4, verso 27. Como é que o homem acaba com a iniquidade? Por meio de ato de justiça. Como é que eu acabo com a minha incredulidade? Por meio de ouvir a palavra de Deus. Só que hoje, no advento da internet, tem gente que ela tem tempo para ver, tempo para ver o TikTok, tempo para ver o Instagram, tempo para ver Facebook, tempo para ver notícia de todo lado. Mas o diabo não deixa ela arrumar tempo para ouvir a palavra de Deus. E aí, qual é o resultado? Pessoas que estavam um dia na presença de Deus, a fé morreu hoje, porque ela... tem gente que acha que vive da fé de ontem, e ninguém vive da fé de ontem, a fé não foi, a fé não será. Como você força a saída da... quando Deus começa a falar, a dúvida e o medo morrem. Enquanto eu estou falando aqui, a dúvida está morrendo no coração de muita gente aqui da glória. Toda decisão que você tomar será movida, fala comigo, por medo ou por fé? Você deve desenvolver sua própria fé. Pessoas contribuirão para suas dúvidas, mas a palavra de Deus contribuirá para a sua fé. Edifique a sua fé, alimente a sua fé, serão dissipadas. Cada palavra que entra em seu ouvido deve ser uma conversa sua com a sua fé. O maior capítulo da Bíblia é o Salmo 119. O maior capítulo da Bíblia é o Salmo 119. E ele fala sobre o que a palavra de Deus fará na sua vida. Salmo 119, verso 105. Toda a igreja leia. Olha o que, que a palavra de Deus faz na sua vida. Vamos lá? Lâmpada para os meus pés é a tua palavra e luz para o meu caminho. Para encerrar, os 10 maiores fatos sobre a sua fé. Número 1, a sua fé decide as suas experiências. 2, a fé é a única voz que Deus respeita. Teve um dia que uma pessoa falou para mim assim: pastor, será que Deus não respeita o meu sofrimento? Eu falei para ela assim: não. Porque se sofrimento atraísse a presença de Deus, Deus estaria na porta dos hospitais curando todo mundo que chega enfermo. Sabe o que Deus respeita? É a sua fé. Eu estou preparando você porque nós vamos orar daqui a pouco. E pela fé até dia 31 de dezembro tem milagre para você contar. Terceiro, a única dor de Deus é ser duvidado. E sua alegria é ser acreditado. Quando você duvida de Deus, você entristece Ele. Mas quando você acredita em Deus, você alegra Ele.
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1: Grande Deus e poderoso Pai, o Senhor é um Deus que nunca perdeu uma batalha. O Senhor é um Deus que diz que o que é ligado na terra é ligado no céu. Eu ligo a vitória, eu ligo a bênção, eu ligo a cura, eu ligo o milagre, eu ligo a restauração, eu ligo a felicidade, eu ligo a volta por cima de cada um que ora comigo agora. O Senhor não une pessoas, o Senhor une propósitos. Quem está orando comigo agora está debaixo de um propósito. Então que o Senhor visite essas pessoas, ó Deus. Porque o Senhor é onipotente, onisciente, onipresente. E eu sei que o Senhor tem o poder de mudar qualquer quadro. Ó Deus, que a Tua presença, que a Tua voz, que a Tua vontade chegue até o coração de cada ouvinte agora da Rádio 104 FM. Purifica os nossos corações, alinha os nossos pensamentos e guia os nossos passos, para que a gente possa amar mais ao Senhor. É a minha oração em nome do Pai, do Filho e do Espírito Santo. Amém, Jesus.
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3: Olha, que Deus abençoe a todos poderosamente, em nome do Senhor Jesus. Agora são 22 horas com mais 30 minutos. Olha o que diz o texto sagrado. Malaquias capítulo 3, versículo 2, está escrito assim: mas quem suportará o dia da sua vinda? E quem subsistirá quando ele aparecer? Porque ele será como fogo do ourives e como o sabão dos lavandeiros. Sabão é para limpar, é para tirar a sujeira, é para purificar o ambiente. E é o que Deus vai fazer para a minha vida e para a sua nesta sexta-feira agora. Amanhã, às 3 horas, 3 horários, 9 horas da manhã, às 3 horas da tarde, como também às 7:30 da noite. Dentro da sétima igreja, nós vamos entregar para você, para todo mundo que vai estar presente, o sabão dos lavandeiros. Você vai receber este sabão sagrado, ungido, gratuitamente, para que Deus possa, no seu lar e sobre a sua vida, lavar, purificar, limpar sua mente, a sua alma, purificar o seu coração, limpar desta insegurança, deste medo, desta incredulidade, desta dúvida, sabe, desta fraqueza. Ele vai fazer isso para todas as pessoas que vão estar conosco amanhã dentro da sétima igreja, na última sexta-feira do mês da obediência. Você não pode perder. Você não pode ficar de fora do que Deus está preparando para você dentro da sétima igreja nesta sexta-feira agora. Agora são 22 horas, mais 32 minutos. Eu queria que você acompanhasse e ouvisse essa chamada que fala sobre este trabalho divino e de fé, e voltamos já já.
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3: São 22 horas com mais 35 minutos. Nos três horários, nós vamos estar entregando o sabonete dos lavandeiros para purificar, para limpar, sabe, para lavar a sua alma, o seu coração dessa angústia, desta opressão que está quase virando uma depressão na sua vida, sabe? Esta dor, esta crise emocional, ele vai limpar, ele vai lavar, ele vai purificar cada vida que está ouvindo esta programação e que vai colocar dentro do seu coração de estar conosco amanhã na Sétima Igreja. Esse trabalho especial que está sendo realizado somente dentro da Sétima Igreja, com um propósito, com um objetivo: lavar, limpar e purificar a sua vida financeira, conjugal, sentimental, profissional, material, emocional, e trazer um milagre que você precisa. Nós vamos a momentos de libertação, de fé, porque sexta-feira é forte para Deus mudar a história da sua vida.
6: Feche os olhos. 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

0: Agora são 22 horas com mais 40 minutos. É o que vai estar acontecendo nesta sexta-feira, agora, dentro da Sétima Igreja, de maneira surpreendente. Você vai ver, vai pegar no seu milagre quando você usar o sabonete dos lavandeiros somente na Sétima Igreja, tá? Gratuitamente, esse amigo que vos fala vai estar entregando para todo mundo que estiver 9 horas da manhã, às 3 horas da tarde, em especial às 19h30, a fim de que o Pai das Luzes, como sabonete dos lavandeiros, se manifesta na sua vida. Eu queria que todos os dizimistas agora, todos os ofertantes que estão acompanhando, ouvindo esta programação, se prontificassem a ouvir esta reflexão. Ela é muito forte, ela é muito pesada, mas ela abre a mente e o coração de você que já é dizimista, você que não é e vai se tornar a ser, você que um dia foi, parou, você vai voltar a dizimar. Depois dessa reflexão, eu tenho certeza que com uma oração específica para os dizimistas, a sua vida vai mudar.
1: Ofertas, você que é dizimista, traga seu dízimo, você que é ofertante, traga sua oferta, você que não é nada, não traga nada, permaneça como você está, né? Um alguém ingrato, um alguém que não participa do que o Senhor tem ministrado na sua própria casa. Toda vez que a gente fala isso, é claro que no coração de alguém que não contribui nada, vem aquela palavra sempre, né? Eu não dou dízimo porque eu sou contra o dízimo. Você está coberto de razão e tem direito de ser. Errado é você ser contra o dízimo e participar do que ele promove na igreja. Você está sentado num banco que foi comprado com o dízimo doado pelos seus irmãos. Deveria estar em pé. Não, você não deveria estar em pé porque esse tabernáculo foi pago com o dízimo dos teus irmãos. Você devia estar do lado de fora do tabernáculo. Não, você não deveria estar do lado de fora porque esse terreno foi comprado com o dízimo do seu irmão. Você deveria estar do lado de fora da igreja. Você não deveria ouvir essa palavra pela internet, porque a internet é pago com o dízimo do seu irmão. Você não deveria participar de nada. Se você é contra, não deveria usufruir dos frutos dele. Você é desonesto. Você é mau caráter. Você não é honesto. Diz que é, mas não é. Porque se você tivesse caráter, você não dizimaria, mas não desfrutaria de nada. Ah, eu não dou dízimo porque está no Velho Testamento. Mas quando o Velho Testamento diz: o Senhor é meu pastor, nada me faltará, para você é Bíblia. 1.000 cairão ao meu lado, 10.000 à minha direita, eu não serei atingido, é Bíblia. Deus é meu refúgio, fortaleza, socorro, bem presente, é Bíblia. Só não é Bíblia, trazei. Você é desonesto. Ah, eu não dou dízimo porque o pastor é ladrão. Bom, se eu sou ladrão porque roubo o dízimo, a Bíblia diz que você é ladrão porque não dá. Somos colegas. Então, não há razão para não dar. A razão é porque não houve conversão à palavra. Então você que é contra, proponha ser homem. Não desfrute nada que o dízimo dos teus irmãos constrói. Se você é honesto, proponha ser homem. Não precisa nem ser homem de Deus, seja homem. Homem. Sujeito homem. Ó, macho. Não desfrute. É contra porque está no velho? Arranca o Velho Testamento da tua Bíblia e nada do que está lá, nem no princípio criou Deus os céus e a terra. Rasgue tudo de lá. Porque não tem como ser criacionista, não tem como ser alguém que acredita no novo sem acreditar no velho. Tem como. Então, ao sair daqui, olhe-se no espelho e seja honesto com o diagnóstico que você faz. Mas não diz que não dá dízimo porque está no velho, não diga que não dá dízimo porque é contra, não diga porque o pastor é ladrão. Não. Nada procede, nada. Você não dá porque você não é dono das suas coisas são donas de você. Você não dá talvez porque você não é convertido, você não consegue dar. Você até gostaria, mas não consegue, porque Mamon é o teu Deus. Então não me venha com chorumelas, nem com com desculpas esfarrapadas quando eu tenho que ouvir. Todo mundo que discute sobre dízimo, só quem discute é quem não dá. Quem dá, dá com alegria, acabou, nem pergunta nada. Porque a Bíblia diz que Deus ama não quem dá, Deus ama quem dá com alegria. Quem dá com alegria, ih, Carol, o que você tem, vai dizer, está escrito lá, trazer, cada um contribua. Trazei, acabou, eu trago por fé, obediência e gratidão. Se você consegue fazer isso, faça isso, vamos adorar o Senhor enquanto adoramos o Filho.
2: Quando você é dizimista fiel, Deus faz 5 coisas. Primeiro, Deus abre a janela dos céus. Segundo, derrama bênçãos sem medidas. Terceiro, repreende o devorador. Quarto, quebra a maldição da esterilidade. Quinto, te transforma em bem-aventurado. Em toda a Bíblia, a única vez que Deus nos manda fazer prova do teu nome. Fazei prova de mim.

0: Agora são 22 horas e 46 minutos. 22 e 46. Muito forte, né? Eu queria também que a todos aqueles que entendem que ver facilidade não existe. Da parte de Deus, não. Não tem. Facilidade, não. Da parte, não existe nada advindo de Deus que vai vir com facilidade. A boca dele não foi discípulo, profeta, não. Saiu da boca de Jesus Cristo. Desde os dias de João Batista até os dias de hoje, o reino de Deus é tomado por esforço. Se é tomado por esforço, não existe facilidade. Este é o versículo chave para provar para os cristãos que vivem choramingando, lamentando, murmurando com Deus e não entende ou não querem entender que aquilo que advém de Deus é com esforço, é com dificuldade. Porque aonde tem a facilidade, vai ter demônios. E Deus não coaduna com os demônios. Então não busca facilidade. É com perseguição mesmo. É com dificuldade. É com muito esforço que convém adentrarmos no céu, no paraíso, ter a salvação. As coisas, se a salvação que foi dada de graça é com dificuldade, o que dirá conquistar as coisas em Deus, todavia materiais? Então não busca facilidade. Ouça essa reflexão e eu volto em sequência.
1: Aonde tem facilidade, tem diabo. Não se iluda com facilidade. Nada que se conquista com facilidade é real, é duradouro. Você vai perder. E a perda vai ser maior do que você imagina. Não se iluda. Não se iluda com essas facilidades. E principalmente com respeito à fé salvadora, ela não corre atrás de facilidade. A gente sabe que tudo que diz respeito à fé da salvação é sacrifício. A porta é estreita. O caminho que conduz à vida é apertado. E importa que por muitas tribulações entremos no reino de Deus. Aonde tem facilidade, tem diabo. Não se iluda com facilidade. Nada que se conquista com facilidade é real, é duradouro. Você vai perder. E a perda vai ser maior do que você imagina. Não se iluda. Não se iluda com essas facilidades. E principalmente com respeito à fé salvadora, ela não corre atrás de facilidade. A gente sabe que tudo que diz respeito à fé da salvação é sacrifício. A porta é estreita. O caminho que conduz à vida é apertado. E importa que por muitas tribulações entremos no reino de Deus. 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Não se iluda. 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E principalmente com respeito à fé salvadora, ela não corre atrás de facilidade. A gente sabe que tudo que diz respeito à fé, da salvação, é sacrifício. 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
0: Agora são 22 horas com mais 54 minutos. Eu quero que você ouça mais um momento de libertação. A minha e a sua luta não é com pessoas, não são com seres humanos, é com demônios. É pesado falar isso. Eu sei que tem pessoas que não gostam nem de ouvir a terminologia, o nome, mas é a verdade. Quando nós vencemos, Efésios capítulo 6, porque a nossa luta não é contra a carne e o sangue, mas contra os principados, potestades, dominadores, forças oriundas do mal, forças espirituais que operam nas regiões celestiais. Quando nós nos prontificamos em estar bem para confrontar esses espíritos malignos, o problema é solucionado. É o que 90% dos que se intitulam crentes cristãos não compreendem e por isso gemem, sofrem neste mundo de trevas. Ouça com atenção e voltamos.
5: Você não quer que ela seja diaconisa aqui, não? 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

vou até virar as costas para você.

ser abençoado, só de você pôr a mão, você vai marcar a vida dela e de todo mundo da família dela. Anjo, sai daqui, aqui perto. Vai ficar tudo certo, aqui perto. Ele vai trabalhar aqui, anjo. Vai. Anjo, leva ela e todos os demônios que estão dentro dela. Faz ele estender a mão e tocar. Olha para a terra.

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0: viver vai decidir se o tal que te vai cheirar mal no mundo espiritual. Que mais? Olha, ele está vivo.
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2: Eu sei que ela entrou sentindo dores. Deus vai derrubá-la para quando ela levantar, ela vai levantar sem nenhuma dor. Em nome de Jesus. Segura. Agora Deus vai fazer a cirurgia. E quando ela levantar, nenhuma infecção e dor vai estar sobre a vida dela. Deixa Deus fazer a cirurgia. Eu não conheço a senhora, mas sei do seu sofrimento. Olha para mim. Eu nunca conversei com a senhora, mas Deus disse assim: veja. E eu vi uma mão que oprimia primeiro a sua coluna. As dores que a senhora tem não são provenientes de Deus, mas daquilo ali. A senhora quer sair daqui curada hoje, irmã? A senhora quer sair daqui liberta e parar de derramar lágrimas no seu travesseiro por causa dele? A senhora sabe agora de quem eu estou falando. Quer parar de sofrer, irmã? A senhora quer parar de sofrer? Recebe a sua cura, e Deus está visitando ele nesta noite para a transformação da vida dele, em nome de Jesus. Respira fundo, senhora. Olha para mim. Respira fundo. Diga graças a Deus. Está sentindo dores? Nada, mais nada. Está sentindo nenhuma dor? Nadinha de nada? É mesmo? Faz assim para me ver. Faz assim. Olha para o céu. Faz assim novamente. Olha para mim. Se Deus usou ele para te curar, Deus está visitando ele e fazendo a libertação na vida dele acontecer também. Quantos acreditam que vai sair daqui com a sua? Aleluia. Eu quero que só quem tem ódio do diabo, irmãos, é isso aqui que põe câncer na pessoa, é isso aqui que destrói o casamento da pessoa, é isso aqui que não deixa a pessoa prosperar. Você está colocando o que no útero desta moça?
5: Coloquei infecção.
2: Eu perguntar para ele, eu já tinha dito isso para vocês. A moça que o diabo tem acesso à vida dela, a primeira coisa que ela coloca é da região pélvica que ele coloca uma enfermidade. Ela vai sair daqui curada, e você também, e a sua família também. Para isto se manifestou o Filho de Deus, para destruir todas as sobras do diabo, da saúde dela, do útero, das trompas, do ovário, da mente dela, dos caminhos dela, os 17 demônios amarrados um no outro, para nunca mais voltar, em nome de Jesus, de Jesus. Diga graças a Deus. Você tinha por acaso algumas dores no útero, na região, no pescoço também? Como é que é?
6: Estava quase morrendo.
2: Você estava quase morrendo?
6: Estava dando uma bola aqui em mim.
2: Tinha a bola aí? Tinha? É? Aperta aí. Aperta.
6: Não tem mais.
2: Não, eu não estou ouvindo como é que é.
6: Não tem mais.
2: Quantos podem aplaudir a Jesus? Quanto? E se apertasse a sua região pélvica, doía? Diaconisa, por gentileza. Porque aí a diaconisa. Aperta mesmo, diaconisa.
7: Como é que é? Não dói mais.
2: Não dói nada? Nada.
7: Nada.
2: Quem te curou?
7: Deus.
2: Podem aplaudir a ele? A senhora subiu sentindo umas dores forte. Sim ou não?
7: Sim.
2: Forte. Porque quando eu olhei para a senhora e eu vi isso, quando o pastor Elias colocou a mão na sua cabeça, eu senti em mim um peso tão grande, mas tão grande, que eu achei que a senhora ia cair lá mesma. Com fidelidade e verdade. Sente alguma coisa?
7: Não senti nada mais, não.
2: Nada. Na sua região pélvica, a senhora sentia umas pontadas de vez em quando? Está sentindo aí? De verdade?
7: Nada.
2: Sente bem?
7: Sente bem.
2: Quem curou a senhora?
7: Jesus. Jesus.
2: Quantos podem aplaudir a ele?
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9: 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E principalmente com respeito à fé salvadora, ela não corre atrás de facilidade. 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A porta é estreita. O caminho que conduz à vida é apertado. E importa que por muitas tribulações entremos no reino de Deus.
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2: Pega aquele óleo, unge esses processos aqui para mim. Unge aqui. As fotos. Unge essa, o processo e a família dela aqui, pastor Joseph. Isso. Eu estou sentindo uma unção tão forte envolvendo essa igreja, que não tem demônios que vai ficar na sua vida. Não tem. Ungiu tudo, irmã. Segura a bolsa dela, pastora. Outra pastora abençoada. Põe no seu coração esse processo e as fotos. Põe assim no seu coração. Feche os seus olhos. Irmãos, é impossível uma causa estar ganha e continuar travada. Impossível. Se isso está acontecendo, o problema já é espiritual. Diz que eu pedi que ela viesse e trouxesse que eu iria orar forte. Isso aqui, deixa ela segurar. Coloca as suas mãos no seu coração. Feche os olhos. O que está travando esse processo e o que está agindo na vida dela, na família dela, se é espiritual, manifesta. O que está travando esse processo e o que está agindo na vida dela, na família dela, se é espiritual, manifesta.

0: já o mais forte. Isso. Solta esse processo, Satanás. Solta esse processo. Sai da vida do filho. Sai da vida da filha. Sai da vida do marido. E sai da vida dela. Se ela pisou no lugar sagrado a você, se ela entrou no lugar sagrado a você, esta maldição quebra hoje. Eu vou te dar uma ordem para você manifestar com toda a sua fúria e com todo o seu ódio. Se ela comeu, bebeu e foi consagrada a um demônio, você perde essa família agora. 1, 2, 3, sai da vida dela por completo. Sai da vida dela por completo. Sai, sai da vida. Estende a mão para cá, igreja. Estende a mão para cá. Todos os demônios, todos os demônios, do maior ao menor, seja queimado agora. Se, pastora, põe a mão no coração dela. Eu estou sentindo um travamento na vida dela. Sai da vida dela. Sai da casa dela. Sai da família dela. Solta o filho dela. Solta a filha dela. Solta. Sai da saúde da filha. Sai da vida profissional, espiritual dessa mulher. Eu te dou uma ordem agora. Todos os demônios amarrados e acorrentados, pode manifestar. Meu Deus, entra com teu poder, entra com a tua presença e tira o que não te louva da vida e do coração dela. Todos os demônios, para nunca mais voltar, em nome de Jesus, em nome de Jesus, saia. Respira fundo, diga graças a Deus. E agora, como é que é? E a ansiedade, o aperto, a angústia, seu processo está liberado, e uma unção de proteção está sobre a sua família. Agora pode descer glorificando o Senhor. Quantos podem aplaudir a Deus por isso? Quantos podem glorificar a Deus?
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0: Você é o Exu Caveira. Você trabalha para matar?
3: Para matar.
0: É você que não deixa o povo vir segunda-feira na igreja?
3: É.
0: É você que trava as pessoas?
3: É eu que destruo.
0: É você que amarra as pessoas para não vir?
3: Amarro.
0: Quem faz a pessoa sair do culto antes de terminar?
3: Eu.
0: Ah, é você. Aí. Você é forte. Você vai me matar como? Você vai me matar como?
3: Do jeito que der.
0: Hã? Agora, você disse que ia me matar agora.
3: De facada.
0: Aí, tá, de faca, ô meu, me dá uma faca aí. Eu quero uma bem grande. Tem alguém que tem uma maior do que essa daqui? Tem alguém que tem aí? Acende a luz, acende essa luz aí. Tem alguém que tem uma faca maior que essa aqui? Tem, tá aqui na mão, põe aqui na sua mão. Põe aqui, pega! Aqui, ó. Pega, isso, do jeito pra matar. Agora, eu vou dar as costas pra você agora. Se eu sou adúltero, se eu sou infiel no dízimo, se eu subo nesse altar em pecado, ele vai me esquartejar todinho pelas costas. Pelas costas. Agora, se Deus está dentro de mim, ele vai cair. Vai cair. É, tem que cair. Meu irmão,

0: pastor Eusébio, eu sei em quem eu tenho crido. Eu sei. Pergunta para a pessoa que está do seu lado aí. Pergunta para ela, você sabe em quem você está crendo? Põe uma mão na sua cabeça e a outra aqui. Pede a Deus para queimar. Queima Jesus. Queima Jesus. Queima os 6 mil. Ele está em jejum. Eu estou em jejum. Queima Jesus. Tem demônio que só sai de jejum. Eu estou em jejum e estou orando. Todos os demônios amarrados em nome de Jesus.
1: Minha amiga, meu amigo, nós estamos chegando no final desta programação divina, santa e poderosa, o poderoso ponto de luz. 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Vamos orar? Você que está doente, você que tem alguém na sua família doente, você que precisa de uma oração de fé, você que precisa ouvir a voz de Deus, feche os seus olhos. Pega a sua água, a peça de roupa, você que foi diagnosticado com uma enfermidade incurável para os homens, porque para Deus tudo é possível. Vamos falar com Deus. Bendito é o seu nome nos céus e na terra, Pai de poder, Pai de milagre, Pai de unção. Aonde tem uma pessoa nos ouvindo agora, que ela seja alcançada com graça, com o teu poder, com a tua unção e com a sua luz, para que a dor, a enfermidade, a opressão, a depressão, a ação maligna e diabólica saia em o nome do Senhor Jesus. Eu declaro cura, poder e milagres, em nome do Pai, do Filho e do Espírito Santo de Deus. Esta água está sagrada, divina e santa para te abençoar. Beba e creia, Deus está te abençoando. Olha, nós vamos ficando por aqui, acreditando e crendo que o nosso milagre começou a acontecer. Deus te abençoe.
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5: 11:32.
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1: 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É o 997-047822. 997-047822. 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
4: Deus faz. A Igreja Quadrangular mostra.
5: O senhor aqui, meu amigo, o que está acontecendo com o senhor?
6: A dor apareceu aqui de lado do rim, aqui assim.
5: Está nos rins.
6: É, por cima do rim, assim, não aparece, que é na coluna, ou não sei, nem no quadril, mas tem hora que eu vou andar assim, me dá aquela dor terrível, assim.
5: Quanto tempo o senhor está com esse problema?
6: Parece até uns 3 dias.
5: 3 dias, sobe aqui no altar. E na hora que o senhor se assentar nessa cadeira, não vai ter mais dor, não vai ter mais enfermidade. Assenta aqui, isso, assenta. Espírito de milagres, toca agora neste homem. Quando ele levantar desta cadeira aqui do quarto de guerra, não haverá mais enfermidade na vida dele, no nome de Jesus. Amém. Levanta. Procura a dor aí que o senhor vai ter uma surpresa. Hã?
6: Tem mais não. Graças a Deus.
5: Não, olha aqui para a igreja. Cadê a dor?
6: A dor sumiu, graças a Deus.
5: Quando o senhor chegou aqui, estava como?
6: Eu subi ali assim, já estava sentindo aquela dor, assim. Para dar aquela fisgada por cima dos rins.
5: Quantos dias?
6: Tem 3 dias.
5: Depois o senhor sentou na cadeira do quarto de guerra, aconteceu o quê?
6: Aconteceu o milagre do Senhor Jesus Cristo.
5: Cadê a dor?
6: Sumiu.
5: Quem te curou?
6: Jesus.
5: Bate palma e dá glória. Pode descer, querido. Levanta a mão direita e diga assim comigo. Ele é maravilhoso. Diga assim: no quarto de guerra tem milagre.
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5: Quem está com dor? Pastor, eu estou sentindo uma dor muito forte. Quem está com dor forte, levanta a mão. Você está sentindo dor de quê, minha filha? Hã?
7: Pedra na vesícula.
5: Há quanto tempo a senhora tem esse problema?
7: 6 meses. Que foi 6 detectado, meses, né?
5: Foi detectado. E está doendo aí agora?
7: Tá.
5: Pois sobe aqui, no nome de Jesus. Tá doendo, né, filho?
7: Dói muito.
5: Senta aqui. Olha o que, que Deus vai fazer. Feche os olhos. Espírito de milagres, faça por essa mulher o que homem nenhum tem poder de fazer, no nome de Jesus. Abre os olhos. Pode procurar que acabou a dor.
7: Meu Deus, parou.
5: Cadê a dor?
7: Não tem mais.
5: Cadê a dor?
7: Não tem mais.
5: O médico dos médicos opera aqui toda semana na Igreja Quadrangular. Bate palma e dá glória a Deus, igreja.
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9: Estou daqui dolorida.
5: Tudo doendo. O que, que é?
9: É uma hérnia que tem. Está muito forte.
5: Hérnia, fecha os olhos. Meu Deus e meu Pai, tira essa hérnia. Que o Senhor possa tocar com o teu poder agora.
10: E como sinal desse milagre, que essa dor desapareça agora. E o teu nome seja glorificado. Seja curado em nome de Jesus. 1, 2, 3, 4, 5, 6. Seja curado em nome de Jesus. 7. Abre os olhos. Procurador, a senhora vai ter uma surpresa. Pode procurar. Pode procurar. Procurador. Hã? Hã?
11: Não.
10: Oi?
11: Tem não?
10: Não tem o quê?
11: Tem dor, né? E o joelho tá rachando, igual estava, não.
10: Cadê?
11: O joelho tá fazendo croque, croque, croque, croque. Tá...
10: A...
11: Mas não, não.
10: Cadê a dor?
11: Sumiu.
10: Cadê a hernia?
11: Sumiu.
10: Cadê a hernia?
11: Sumiu.
10: Quem te curou?
11: Jesus.
10: Ela tá emocionada, bate palma e dá glória. Levanta a mão direita e fala assim comigo. Ele é maravilhoso.
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10: Está doendo onde?
12: Peito. Irradiando para o estômago, vem na garganta e irradia para o braço e as costas.
10: Que o médico falou?
12: Que provavelmente é um aviso de infarto.
10: Feche os seus olhos. Estenda as mãos aqui, igreja. Meu Deus, do alto da cabeça, a planta dos pés. Infarto, vai embora. Doença, vai embora. Em nome de Jesus. Enfermidade, você não fica nesse corpo. Sai agora. E como sinal dessa verdade, desta cura, não haverá mais dor no peito da tua filha. Eu profetizo agora a cura divina em nome de Jesus. Amém. Abre os olhos. Procuradora, a senhora vai ter uma surpresa.
12: Sumiu.
13: Glória a Deus.
12: Sumiu.
13: Ecalamassuriandarai.
12: Sumiu, pastor.
13: Glória a Deus.
12: Sumiu.
13: Ô, glória.
10: A senhora estava onde agora antes de chegar aqui?
12: No médico cardiologista.
10: O que, que ele falou?
12: Ele falou para mim que provavelmente eu passaria por uma cirurgia para poder fazer o cateterismo.
10: E agora, depois da oração, aconteceu o quê?
12: Saiu.
13: Glória a Deus.
12: Em nome de Jesus.
10: Cadê a dor?
12: Graças a Deus. Acabou.
10: Quem te curou?
12: Acabou a minha dor.
10: Quem te curou?
12: Jesus, pastor.
1: Você que está acompanhando o programa Madrugada com Deus e ouvindo esses testemunhos, você tem que entender que isto é a voz de Deus falando com você. Que o nosso Deus é um Deus vivo, é um Deus poderoso. É um Deus que faz milagres, é um Deus que opera maravilhas. Por isso que nós estamos aqui nesta madrugada te convidando para estar na igreja, porque é muito importante para você sair da situação que você está. Continuar do jeito que está só vai piorar a situação que você está vivendo. Mas Deus... está nos dando essa oportunidade de mostrar a você que na Igreja do Evangelho Quadrangular, Avenida Brasil, 3897, Deus está fazendo milagres. Deus está operando maravilhas. Você ouviu o testemunho dessas senhoras, momentos de milagre, onde o pastor Flamarion usa a fé que Deus colocou na vida dele, que Deus deu a ele esse dom especial, o dom de curar os enfermos, o dom da operação de maravilhas, o dom da fé. Então venha usufruir deste fenômeno sobrenatural, que é o dom de milagres, de curas, de libertação. Na Igreja do Evangelho Quadrangular, Deus vai mudar essa situação. Deus vai colocar um ponto final no seu sofrimento.
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0: Aguenta, coração, meu Deus do céu, Jesus.
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2: Está com qual enfermidade?
3: Os nervos inflamados.
2: Nervos inflamados. O que eu vou fazer, ó? Pai, eu toco nos nervos inflamados e dou uma ordem a essa dor. Vá embora. Desapareça agora no nome de Jesus. Abre os olhos. Mexe aí onde estava doendo, você vai ter surpresa de Deus.
3: Deu tipo uma dormência na hora que eu estava orando.
2: Na hora da oração aconteceu o quê?
3: Uma dormência.
2: Essa dormência é a anestesia do céu que desce. E agora procura a dor.
3: Está doendo.
2: Cadê a dor?
3: Sumiu.
2: Quem te curou?
3: Jesus.
2: Jesus está operando aqui, igreja. Dá glória a Deus aí. Vem cá, quanto tempo a senhora estava sofrendo com isso?
3: Ah, tem mais de anos. Eu saí do emprego por causa dessa dor.
2: E dói na junta aqui das mãos e mais onde?
3: Até aqui e no ombro.
2: Te impedindo de fazer as coisas?
3: É, eu saí do trabalho por causa dessa dor.
2: Isso aqui é milagre?
3: Milagre, Jesus fez.
2: Grande ou pequeno?
3: Grande.
2: Então bate palma e dá glória.
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7: Meia-noite, 19.
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3: Doendo onde?
4: Peito, irradiando para o estômago, vem na garganta e irradia para o braço e as costas.
3: Que o médico falou?
4: Que provavelmente é um aviso de infarto.
3: Feche os seus olhos, estenda as mãos aqui, igreja. Meu Deus, do alto da cabeça, a planta dos pés, infarto vai embora, doença vai embora, em nome de Jesus, enfermidade, você não fica nesse corpo, sai agora, e como sinal dessa verdade, desta cura, não haverá mais dor no peito da tua filha. Eu profetizo agora a cura divina em nome de Jesus. Amém. Abre os olhos. Procura a dor. A senhora vai ter uma surpresa.
4: Sumiu.
5: Glória a Deus.
4: Sumiu. Sumiu, pastor.
5: Glória a Deus.
4: Sumiu.
5: Ô, glória.
3: A senhora estava onde agora, antes de chegar aqui?
4: No médico cardiologista.
3: O que ele falou?
4: Ele falou para mim que provavelmente eu passaria por uma cirurgia para poder fazer o cateterismo.
3: E agora, depois da oração, aconteceu o quê?
4: Saiu.
5: Glória a Deus.
4: Em nome de Jesus.
3: Ei, cadê a dor?
4: Graças a Deus, acabou.
3: Quem te curou?
4: Acabou minha dor.
3: Quem te curou?
4: Jesus, pastor.

0: que a senhora está sentindo?
1: Dor na coluna.
0: Dor na coluna? Quanto tempo a senhora está com essa dor?
1: Já tenho 6 meses.
0: 6 meses. Mas olha o que Deus vai fazer aqui agora.
1: Glória.
0: Passa com as mãos erguidas. A igreja da glória. A igreja da aleluia. A igreja glorifica ao Pai, ao Filho, ao Espírito Santo. Passa. Em nome de Jesus. Abre os olhos. Procura a dor. Só vai ter uma surpresa agora. Ei, Jesus lindo. Quando a senhora fazia assim, doía?
1: Muito.
0: E agora?
1: Tem dor, não.
0: Cadê a dor?
1: Acabou.
0: Quanto tempo você estava enfrentando essas dores?
1: Seis meses.
0: 6 meses, mas passou agora na porta, aconteceu o quê?
1: A cura divina.
0: Sabe o que a Bíblia diz? Jesus disse: eu sou a porta, aquele que passar por mim encontrará resposta. A senhora passou pela porta e a resposta chegou, que é a cura. A igreja pode aplaudir a Jesus? Passa, minha irmã, em nome de Cristo. O que que a senhora está sentindo?
2: Só dor no corpo.
0: No corpo?
2: É.
0: Então, com as mãos erguidas, passa agora pela porta adorando. Passa, recebe a imposição de mãos. Abra os olhos. Procura a dor no corpo da senhora, só vai ter uma surpresa aí agora. Eu estou sentindo Deus aqui.
2: Amém. Aleluia.
0: Procura a dor.
2: Maravilha, maravilha.
3: Glória a Deus.
0: Procura a dor.
2: Está doendo.
0: Não tá?
2: Não.
0: Quem curou a senhora?
2: Jesus.
0: A senhora passou pela porta. Pode ir para cá, a igreja bate palma e dá glória. O que que a senhora está sentindo?
4: Dor demais no quadril e nas mãos.
0: Levanta as mãos adorando e passa. Levanta as mãos bem alto. Passa adorando, passa adorando, passa adorando. Procura a dor no quadril, só vai ter uma surpresa. E as mãos também. Pode procurar. Hã?
4: As mãos não estão.
0: Procura aí.
4: Não está doendo.
0: E nunca mais vai doer. Pode procurar no quadril também, que subiu. Pode procurar no quadril. Hã?
4: Não está doendo.
0: Quanto tempo a senhora estava com esse problema no quadril e nas mãos?
4: 8 meses.
0: 8 meses.

0: Mas Jesus curou agora?
1: Agora.
0: Bate palma e dá glória a Deus, igreja. Esse Jesus
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3: Quem aqui tá com dor no corpo? Pastor, eu tô sentindo dor. Quem tá com dor no seu corpo? Levanta a mão para Jesus ver quem tá com dor. Jesus vai te curar. Você tá com dor onde, minha filha? O que que tá acontecendo?
4: Pastor, eu fui diagnosticado com... esqueci o nome agora, é uma dor nas articulações, fibromialgia. Então, assim, é dor praticamente 24 horas.
3: Fibromialgia, tá doendo agora onde?
4: Ai, os joelhos, pés, ai, tudo, o cotovelo.
3: Sobe aqui no altar que você vai ser curada agora. Se a igreja crer, dá glória. Na hora que ela chegar perto de mim, eu vou impor as mãos na cabeça dela, fazendo o que Jesus mandou. E a cura vai chegar, feche os olhos. Meu Deus, do alto da cabeça à planta dos pés, tira essa fibromialgia agora, no nome de Jesus. Amém. Procurador aí, na junta, nas articulações, você vai ter uma surpresa. Pode procurar. Cadê a dor?
4: Um pouquinho, tá doendo só um pouquinho agora o joelho, mas o resto não tô sentindo mais.
3: Joelho tá um pouquinho, fecha os olhos. Meu Deus... A obra que o Senhor começa, o Senhor termina, 100% curada. Amém. Mexe com o joelho. Cadê a dor?
4: Sumiu, pastor.
3: E não vai voltar mais.
4: Glória a Deus.
3: Você está chorando por quê?
4: Ai, de emoção, porque Deus é fiel, justo e verdadeiro. E assim, há anos que eu sinto essa dor.
3: Bate palma e dá glória, mas Jesus curou agora. Levanta a mão direita e diga assim, Ele é... maravilhoso.
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0: que a senhora está sentindo? Como que é?
1: Eu tenho um caroço no ouvido.
0: Um caroço no ouvido. Passa, que Jesus vai operar sinais e maravilhas. Amém? Passa isso, passa com fé. Isso, passa com fé.
1: Eu tinha um caroço grande aqui no ouvido. Às vezes ele ficava enorme.
0: Procura aí, aperta.
1: Aí sumiu.
0: Bate o palmo e dá glória.
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3: Meia-noite 35.
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3: Milagre não se espera, se provoca. Quero usar como texto base Marcos, capítulo 5, verso 25. Fala da mulher do fluxo de sangue, diz assim: aconteceu que certa mulher que havia 12 anos vinha sofrendo de uma hemorragia e muito padecera a mão de vários médicos, tendo despendido, gastado tudo que possuía, sem contudo nada aproveitar, pelo contrário, indo cada vez a pior. Tendo ouvido a fama de Jesus, vindo por trás dele, por entre as mulheres, tocou-lhe a veste, porque dizia: se eu apenas lhe tocar as vestes, ficarei curada. E logo se lhe estancou a hemorragia e sentiu no corpo estar curada. Verso 30. Jesus, reconhecendo imediatamente que ele saíra poder, virando-se no meio da multidão, perguntou: quem me tocou? Respondeu os discípulos: vês que a multidão te aperta e pergunta quem te tocou? Ele, porém, olhava ao redor para ver aquela que o fizera isto. Então a mulher, atemorizada e tremendo, consciente do que nela se operava, veio, prostrou-se diante dele e declarou-lhe toda a verdade. E ele lhe disse, repete comigo, irmãos: filha, a tua fé te salvou, vai-te em paz e fica livre do teu mal. Irmãos, muitos esperam um milagre, mas alguns estão se movendo em direção a ele. Essa mulher do fluxo de sangue nos ensina que milagre não acontece na passividade, mas milagre acontece na atitude. Repara que ela não esperou Jesus vir até ela, mas ela decidiu ir até Jesus. Ela sai do seu ambiente, ela sai da sua casa e ela fica sabendo que o mestre está passando pela rua. Então, qual foi a decisão dela? Já que Jesus não vem aqui na minha casa, eu vou de encontro a ele. E aqui eu aprendo três lições maravilhosas. Primeira lição: o milagre é provocado pela fé em ação. Olha o verso 28, Marcos 5:28. Ela diz assim, ó: porque dizia consigo, se eu somente tocar nas suas vestes, sararei. Olha que interessante, ela não apenas acreditou, mas ela agiu, ela deu um passo de fé, ela saiu da religiosidade e entrou no ato de fé, ela saiu da sua zona de conforto

mas fé que se move atrai o sobrenatural. Ela não apenas acreditou, mas agiu. Milagre é a resposta de Deus, a fé que se manifesta, a sua atitude. Vou repetir: milagre representa resposta de Deus, a fé que se manifesta na sua atitude. Eu me lembro quando o presidente da igreja falou assim: Flamarion, eu vou te enviar para governador Valadares. Eu não conhecia ninguém aqui, eu era pastor de jovens lá em Belo Horizonte, na maior igreja quadrangular do Brasil. Meu pastor, o pastor Jerônimo, eu cuidava de mais de 3 mil jovens no sábado. Uma igreja poderosa, rádio 107 FM, hoje é a rádio, a maior rádio de Belo Horizonte é a do meu pastor. E eu estava na minha zona de conforto, até que o presidente falou assim: você tem que ir para Valadares, você aceita? Eu falei: eu não tenho que aceitar, eu tenho que ir. Eu saí da minha zona de conforto, eu tive uma atitude, cheguei aqui, não conhecia ninguém, fui morar numa pensão aqui na rua São Paulo. A igreja não tinha condição de pagar a minha pensão. Me lembro como se fosse hoje, eu pagava a pensão por semana. Cheguei aqui no mês de janeiro, sozinho, e na terceira semana não tinha como pagar a pensão. Eu ficava atrás de um pé de uma árvore, esperando a dona da pensão sair para eu entrar. Eu fiquei 3 dias escondendo dela, porque eu não tinha dinheiro para pagar a pensão. Muita dificuldade. A igreja não tinha condições de comprar para mim mantimento. Eu vivia dos alimentos que traziam para ajudar as pessoas carentes da igreja. Tinha umas 30 pessoas. Sabe quem era a primeira pessoa carente? Eu. E assim foi quase um ano. Muita dificuldade. Muita dificuldade. E continuei trabalhando, visitando, evangelizando. A igreja não tinha ninguém. Quem visitava era eu, quem evangelizava era eu. Era uma luta muito grande. Até que depois de um ano, a igreja conseguiu chegar em 50 pessoas. E aí conseguiu crescer um pouco. Eu consegui alugar uma casa e consegui ter mais tranquilidade. E aí, a partir do segundo ano, Deus decidiu gerar o crescimento. Mas foi um ano, irmãos, que foi muito difícil. Mas eu, vivendo o que essa mulher viveu, milagre é a resposta de Deus, a fé que se manifesta, fala comigo, em atitude. Segunda coisa que eu aprendo aqui com essa mulher: o milagre é provocado pela persistência. Diga: persistência. 12 anos de sofrimento, 12 anos de dor, mas mesmo assim ela não desistiu. Essa mulher não parou, irmão. A Bíblia diz que ela gastou tudo. A Bíblia diz que ela não tinha mais dinheiro. Pagou exame, pagou médico, pagou remédio, pagou chá de boldo, pagou não sei o que lá, pagou tudo que tinha. Não tinha mais nada. Mas ela não desistiu. Deus está dizendo para alguém aqui: não desista. Já pensou se essa mulher desistisse um dia antes dela encontrar com Jesus?

0: Terceira e última coisa que eu aprendo aqui nesse texto que lemos: milagre é provocado, fala comigo, na presença de Jesus. Repara que ela se aproximou dele, tocou nele, a virtude saiu dele. É tudo sobre ele e nada sobre nós. É tudo sobre ele. E para nós só resta misericórdia, que ela é a causa de nós não sermos consumidos. Pastor, mas eu sou pecador. Eu tenho uma notícia para te dar, eu também sou. Tem dia que eu oro dizendo: Deus, tem misericórdia da minha vida. Que às vezes passa os pensamentos na cabeça. Às vezes eu falo: Flamarion, você não é crente não, Flamarion. Precisamos nos aproximar mais dele. Precisamos estar mais perto dele. A Bíblia diz que essa mulher toca. Enquanto muitos apenas olhavam, uma mulher tocou com fé. Milagre não acontece para quem apenas assiste, mas acontece para quem toca com propósito. Ela foi lá e ó, ela se aproximou dele, tocou dele, a virtude saiu dele. De mim não tem muita coisa que presta, mas dele é tudo que eu preciso. De mim eu tenho que vigiar com o que eu falo, mas dele, ele só libera palavras maravilhosas sobre nós. De mim, eu tenho que pedir fruto do Espírito: mansidão, domínio próprio. Mas sabe o que ele tem para mim e para você? Misericórdia. Eu não sei qual pecado você cometeu, mas se você fala: Jesus, me ajuda, ele nunca vai te desprezar, te dizendo: você não presta para me seguir. Hoje não é dia apenas de mais um culto, mas é dia de agir a fé. Levante-se, toque em Jesus, clame por Jesus, adore Jesus, declare Jesus. E nós vamos ver sinais acontecer.
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0: O senhor aqui, meu amigo, o que está acontecendo com o senhor?
3: A dor apareceu aqui de lado do rim, aqui assim.
0: Está nos rins.
3: É, por cima do rim, assim, não aparece, que é na coluna, ou não sei, nem no quadril, mas tem hora que eu vou andar assim, me dá aquela dor terrível. Assim.
0: Quanto tempo o senhor está com esse problema?
3: Parece até uns 3 dias.
0: 3 dias, sobe aqui no altar. E na hora que o senhor se assentar nessa cadeira, não vai ter mais dor. Não vai ter mais enfermidade. Assenta aqui, isso. Assenta. Espírito de milagres, toca agora neste homem. Quando ele levantar desta cadeira aqui do quarto de guerra, não haverá mais enfermidade na vida dele, no nome de Jesus. Amém. Levanta. Procura a dor aí que o senhor vai ter uma surpresa. Hã?
3: Tem mais não. Graças a Deus.
0: Não, olha aqui para a igreja. Cadê a dor?
3: A dor sumiu, graças a Deus.
0: Quando o senhor chegou aqui, estava como?
3: Olha que eu subi ali assim, já estava sentindo aquela dor. Assim. para dar aquela fisgada por cima dos rins.
0: Quantos dias?
3: Tem 3 dias.
0: Depois que o senhor sentou na cadeira do quarto de guerra, aconteceu o quê?
3: Aconteceu o milagre do Senhor Jesus Cristo.
0: Cadê a dor?
3: Sumiu.
0: Quem te curou?
3: Jesus.
0: Bate palma e dá glória. Pode descer, querido. Levanta a mão direita e diga assim comigo: Ele é maravilhoso. Diga assim: no quarto de guerra tem milagre.
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0: Quem está com dor? Pastor, estou sentindo uma dor muito forte. Quem está com dor forte, levanta a mão. Você está sentindo dor de quê, minha filha? Hã?
4: Pedra na vesícula.
0: Há quanto tempo a senhora tem esse problema?
4: 6 meses. Que foi 6 detectado, meses, né?
0: Foi detectado. E está doendo aí agora?
4: Tá.
0: Pois sobe aqui, no nome de Jesus. Está doendo, né, filho?
4: Tá. Dói muito.
0: Senta aqui. Olha o que, que Deus vai fazer. Feche os olhos, espírito de milagres, faça por essa mulher o que homem nenhum tem poder de fazer, no nome de Jesus. Abre os olhos, para procurar que acabou a dor.
4: Meu Deus, parou.
0: Cadê a dor?
4: Não tem mais.
0: Cadê a dor?
4: Não tem mais.
0: O médico dos médicos opera aqui toda semana na Igreja Quadrangular. Bate palma e dá glória a Deus, igreja.

0: 18:55.
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1: 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Vamos lá. 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

0: 1:39.
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4: 2 e 3.

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3: 2:25.
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Quando eu estou diante de ti, me faltam as palavras, Senhor. O que eu posso dizer que vai te surpreender, Deus? Coloco meu coração diante de ti nesta hora,

Quem é o homem para que dele te lembre, Senhor? Quem é o filho do homem para que o visites? O Senhor conhece as minhas limitações. E mesmo assim o Senhor insiste em mim. O Senhor me confiou o teu nome, o teu reino, Senhor. Não tem palavras que eu possa dizer que possa te convencer de coisa alguma. Se eu tenho sido abençoado, é por tua graça. Se eu tenho sido guardado, é pela tua misericórdia, Senhor. Tua palavra diz que até o desejo de te adorar vem de ti. O que eu posso fazer então, Deus? Ah, eu quero me entregar, Senhor. Entregar a minha vida, o meu coração para ti, Deus. Usa a minha vida, se é assim que o Senhor quer.

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0: 2:51.
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0: 3:16.
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1: 3h40. 104. 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
1: 4:23.
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ter que declarar. Atos 2, levante a mão. E cumprindo-se o dia de Pentecostes, estavam todos reunidos no mesmo lugar. E de repente, ouviu-se um som como de um vento veemente e impetuoso, e encheu a casa onde estavam assentados. E foram vistas por eles línguas repartidas.

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2: 4h45.
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2: 4h46.

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6: Quem olha para cima. 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

0: cima, eu sei que é Jesus que vai me reconhecer. 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
1: 6h41.
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1: 7-1.
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4: Glória a Deus, hoje é sexta-feira, esse dia gerado por Deus. Você sabia que foi na sexta-feira da paixão que Jesus foi pregado na cruz? Na sexta-feira da paixão, o diabo riu de Jesus? Na sexta-feira da paixão, o diabo achou que tinha vencido Jesus? A sexta-feira da paixão foi o pior dia da vida de Jesus. Mas eu tenho uma notícia para te dar. Ele deu a volta por cima e venceu a sexta-feira da paixão. Por que que eu estou dizendo isso? Porque tem pessoas que estão me ouvindo agora que podem estar enfrentando a sua sexta-feira da paixão, o seu dia de dor, o seu dia de luta, o seu dia de sofrimento. Mas eu tenho uma notícia para te dar. O mesmo Deus que visitou Jesus na sexta-feira da paixão e te visita hoje para te dizer: não temas, porque eu estou contigo. Não te assombres, porque eu sou o teu Deus. Eu te ajudo e te sustento com a destra da minha justiça. Tome posse dessa palavra. E hoje nós estamos entregando as águas do Mar Morto que eu trouxe de Israel. Quero colocar uma porção dela nas suas mãos. Você vai ver o que Deus vai fazer. Te espero na igreja hoje. Acompanhe o testemunho de quem tem vindo toda sexta. Daqui a pouco eu volto com todos vocês.
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4: Está doendo onde agora?
6: Aqui, no finalzinho aqui da coluna.
4: No final da coluna. Fecha os olhos do Senhor. Pai, eu toco com as minhas mãos na coluna do teu filho onde dói. Foi o Senhor Jesus quem disse: imporão as mãos sobre os enfermos, eles serão curados. Eu estou só cumprindo a tua palavra. Cura o teu filho, meu Deus. Tira essa dor dessa coluna agora, no poder e na autoridade do nome de Jesus. Amém. Olha para mim. Procura a dor aí na coluna, você vai ter uma surpresa.
7: Glória a Deus, glória a Deus, glória a Deus. Aleluia. Glória a Deus.
4: Aleluia. Glória a Deus. Oi?
6: Tem nada mais não.
4: Cadê a dor?
6: Acabou.
4: Por que que o senhor está chorando?
6: De emoção, né?
7: Aleluia!
6: Que dói muito.
4: E agora?
6: Acabou. Meu.
4: Dizem que homem não chora. Mas diante de milagre, nem os homens mais fortes conseguem conter as lágrimas. Quanto tempo o senhor estava sofrendo com isso?
6: Ah, tem umas 2 semanas.
4: Doendo muito?
6: Doendo muito. Eu estive lá em Belo Horizonte, em Raposa, só morro de sida, sofri lá.
4: É. E agora, o que que aconteceu depois da oração?
6: Agora acabou. Glória a Deus. Nada mais. Depois... Pastor, sei que não dói mais, não.
4: Bate palme da glória, Deus é fiel.
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4: E coisas extraordinárias, a Bíblia diz:
10: Assim Davi prevaleceu contra o filisteu com uma funda e com uma pedra, e feriu o filisteu e o matou, sem que Davi tivesse uma espada na mão. A Bíblia não fala só dos acertos, mas também dos erros de Davi. Depois de Jesus, ele é o homem mais pesquisado da história. Davi foi um dos três nomes mais respeitados da nação de Israel. Abraão, o pai da fé, Moisés, o libertador, e Davi, o grande rei. Foram muitas lutas que Davi venceu. Mas por que ele se tornou mais do que vencedor? Quais os segredos? O que é que ele carregava consigo que o fez trilhar esse caminho fantástico e maravilhoso? Primeira coisa que eu aprendo: o primeiro segredo de Davi não estava no seu poderio de guerra, em seus soldados, mas estava no seu coração. Diga comigo: um coração segundo o de Deus. Irmãos, você quer ser mais do que vencedor? Procure ter um coração alinhado com os projetos de Deus e com o coração de Deus. Um coração capaz de ajudar pessoas, um coração misericordioso, um coração que, ao invés de apontar o dedo, estende a mão. Um coração pronto para abraçar, um coração pronto para servir, um coração pronto para amar. Um coração como o de Jesus, que pegou uma bacia, pegou uma toalha e lavou os pés de Pedro, enxugou os pés de Pedro e disse: Pedro, eu vim para te servir. Um coração capaz de ajudar no reino, ajudar na obra. Um coração que nos faz entender que a casa de Deus é um ambiente que eu estou para colaborar. O culto não começa quando o pastor inicia a reunião aqui no altar, mas o culto começa lá fora na recepção. O culto começa quando alguém chega aqui mais cedo para limpar as cadeiras, para varrer, para lavar o banheiro. É um coração voltado para o reino de Deus. O segredo não está em você ser talentoso ou talentosa, mas o segredo está em ter um bom coração. Será que Deus consegue dirigir e coordenar os nossos sentimentos? Às vezes nós queremos fazer o mal, mas se o meu coração estiver alinhado com o coração de Deus, eu sempre farei o bem. Levanta a mão e diga assim: Senhor, me dá um coração segundo o teu. Segunda coisa que eu aprendo para ser mais do que vencedor, fala comigo: buscar ao Senhor. Olha o Salmo 27:4. Davi, ele buscava a Deus. Uma coisa pedi ao Senhor e a buscarei: que possa morar na casa do Senhor todos os dias da minha vida, para contemplar a sua formosura e estar dentro do seu templo. Davi, ele tinha alegria de estar na casa de Deus. Satanás não quer que você venha para a casa de Deus, mas Deus, ele diz: vem com alegria, porque aquele que tem alegria de estar na minha casa, diz o Senhor, eu também terei alegria de estar na sua casa. Aquele que tem prazer de vir na minha casa, diz o Senhor, eu também terei prazer de ir na sua casa. Eu quero declarar, querido, você veio na casa de Deus, mas fica tranquilo, porque Deus também vai na sua casa. Existem mistérios que são revelados na casa de Deus. Terceira coisa que me faz mais do que vencedor, e que Davi praticava isso, fala comigo: zelar pela reputação de Deus. Irmão, sabe por que que Davi, ele lutou contra Golias? Foram vários motivos, mas um deles é que Golias estava afrontando Deus de Israel. 1 Samuel, capítulo 17, versículo 26. Golias estava afrontando Deus. Então falou Davi aos homens que estavam com eles, dizendo: que fará aquele que ferir este filisteu, que tirar afronta de sobre Israel? Porque quem é, pois, este incircunciso filisteu, fala comigo, igreja, para afrontar o exército de Deus? Irmãos, Davi, ele tinha ciúme pelo nome de Deus. Davi disse, ele está afrontando Deus, e eu não aceito que ninguém afronte o Deus que eu sirvo. Onde está o nome de Deus no seu projeto? Onde está o nome de Deus no seu sonho? Onde está o nome de Deus na sua causa? Coloque Deus nos seus sonhos, coloque Deus nos seus projetos, coloque Deus naquilo que você decide buscar. Olha aqui, ó, mãozinha lá atrás, vocês estão olhando lá para fora? Fica ligado aqui para vocês receberem. Um minutinho vocês perdem a visão. Busque a Deus. Esteja focado em Deus. Esteja ligado em Deus. Esteja em comunicação total com Deus, com a casa de Deus. Lembrando que Davi, ele cuidava da reputação de Deus. O que mais que eu aprendo? Quarto, se eu quero ser mais do que vencedor, bate no peito e diga assim: não confiar em mim mesmo. Olha que coisa linda. Salmos 33, verso 17 a 20. Davi faz a seguinte declaração: o cavalo é ótimo para a segurança, não livra ninguém com a sua grande força. Eis que os olhos do Senhor estão sobre os que o temem, sobre os que esperam na sua misericórdia, para lhes livrar as almas da morte e para os conservar vivos até mesmo na fome. Verso 20. A nossa alma, diga comigo, espera no Senhor. Aponta para o céu e diga: ele é o nosso auxílio e o nosso escudo. Davi aqui, ele estava demonstrando que a confiança não estava nele, mas sim em Deus. Tem gente que não estabelece em Deus a sua confiança. Não confie em você mesmo, mas confie em Deus. A nossa confiança em Deus gera raízes profundas. Quando eu tenho raízes profundas, irmãos, pode até cortar as minhas folhas, pode até cortar os meus galhos, mas eu permaneço vivo, porque eu tenho raízes profundas com Deus, que entendeu da glória. A árvore pode ser cortada, podada, jogada no chão, destrói o que eles veem por fora, mas o que não vem, que está dentro da terra, eles não destrói. O tempo passa e ela nasce e se renova de novo. Quantas vezes já nos viram destruídos por fora, mas não sabia que você tinha raiz profunda, e aí você nasceu de novo e está aqui hoje na presença do Pai. Você pode aplaudir e glorificar a Jesus por isso? Isso é tremendo. O que mais que eu aprendo? Davi, para ser mais que vencedor, ele tinha memória. Diga comigo: ter memória. Ele disse: o Deus que me livrou da mão do urso e do leão, me livrará da mão desses filisteus também. Ele tinha memória. Ele sabia que Deus já tinha feito coisas lá atrás em favor dele. Irmãos, você já enfrentou luta? Que seja sincero. Tinha jeito de você sair daquela batalha? Não. Mas você saiu. Tinha jeito? Seja sincero, irmãos. Já enfrentamos coisas que, humanamente falando, era impossível de vencer. Mas Deus nos deu vitória lá atrás. E está aqui hoje para nos dar vitória também. Sexta coisa, e já encaminho para o final. O mais que vencedor precisa, o quê? Fala comigo: o Espírito de Deus tem que estar em mim. 1 Samuel 16:13 diz assim: Então Samuel tomou o chifre de azeite e ungiu no meio dos seus irmãos. E desde aquele dia em diante, fala comigo, igreja, o Espírito do Senhor se apoderou de Davi. Até aqui. O Espírito do Senhor se apoderou de Davi. Quer vencer? Quer superar qualquer luta e batalha? Deixa o Espírito de Deus se apossar de você. O Espírito de Deus tem que estar em você. E para terminar, sete última coisa que eu aprendo. Se eu quero ser mais do que vencedor. Davi, fala comigo, adorava mesmo na crise. Esse é o segredo. A Bíblia diz que o profeta Natan, ele foi corrigir Davi. E o profeta Natan, quando ele corrige Davi, sabe o que que Davi faz? Davi não cria desculpa, mas Davi se prostra, reconhece o seu erro e adora a Deus. A maior doença deste século se chama desculpite. Você quer ajudar as pessoas, mas as pessoas não deixam ser ajudadas, porque elas dão desculpa para continuar na mesma vida. O profeta Natan, quando exortou Davi, Davi aceitou a exortação e Davi adorou a Deus. Ele caiu de joelhos. Diga comigo, se for necessário, eu vou descer de joelhos. A adoração é capaz de mudar o pensamento de Deus acerca de algo na sua vida. Pastor, alguém muda o pensamento de Deus? Muda. Mateus capítulo 15. Vamos ler a partir do verso de número 22. Olha que coisa. Eis que uma mulher cananeia que saíra daquelas cercanias clamou dizendo: Senhor, filho de Davi, tem misericórdia de mim. Minha filha está miseravelmente endemoniada. Essa mulher começa a gritar: Jesus, liberta minha filha que está endemoniada. E sabe a resposta de Jesus para ela? Pode colocar o outro versículo. Ele não respondeu palavra. E os discípulos falaram: despede ela, Jesus, que essa mulher está gritando, está nos perturbando. Às vezes você vai clamar por Jesus, e quem já anda com Jesus vai tentar te impedir de clamar a Ele. Verso 24. E ele respondendo disse: eu não fui enviado senão as ovelhas perdidas da casa de Israel. Ele disse: eu não vim para os gentios, mas eu vim para as ovelhas perdidas de Israel. Ou seja, Jesus falou: eu não vou libertar sua filha, mulher. Verso 25, então chegou ela, meu pai, o que que ela fez? O que que ela fez? Adorou. Diga, adorou. O que que eu estou falando aqui nesse tópico? A adoração, ela faz Deus mudar o pensamento que ele tinha ao teu respeito.
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14: Grande Deus e poderoso Pai, Deus que nunca perdeu uma batalha, eu entro em oração por todos que acompanham este programa. Meu Pai, eu coloco no teu altar todo o peso que essa pessoa carrega, toda a dor, toda a frustração, todo o medo. Eu quero declarar encerramento de ciclos que não vêm do Senhor e que ela possa receber fé, um renovo para viver um novo tempo. Purifica cada coração, alinha cada pensamento e guia os passos para que essa pessoa viva na tua presença. Eu profetizo que onde essa pessoa for, a tua presença vai com ela, a tua voz vai com ela, ela viverá a tua vontade. E que haja paz onde havia guerra, que haja provisão onde havia falta, e que haja vida onde havia cansaço. Eu profetizo que a tua bênção e a tua mão estará estendida sobre este ouvinte. Em nome do Pai, do Filho e do Espírito Santo. Amém, Jesus.
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0: 7h22.
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0: mais tristes é alguém dizer: será que Deus se esqueceu de mim? Cadê Deus? Eu não aguento mais viver, meu irmão. Agradeça a Deus, porque Deus já fez tanta coisa, tantos milagres, tantas portas, tantas bênçãos, tantas restaurações. Então recebe essa palavra. Agradeça a Deus, porque Ele nunca se esqueceu de ti, e a sua gratidão vai liberar milagres. Quem recebe, aplauda Jesus.
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3: Adoração verdadeira, ela não depende das circunstâncias. Você não tem que adorar o Senhor somente por causa de uma bênção, por causa de uma vitória, por causa de um milagre. Você tem que adorar o Senhor na dor, na dificuldade, na peleja, porque é aí que Ele se manifesta na sua fraqueza. É aí que Ele se mostra através da sua dor, quando você está totalmente dependente dEle.
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1: Oba! Alô, alô, alô, querido Brasil. 7h34 agora, bom dia. Eu sou o Tony de Oliveira e graças a Deus estamos chegando pela 104.9, a rádio do povo de Deus.
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1: Bom dia, governador Valadares. Alô, alô, minha gente querida, Minas Gerais, Brasilzão afora. Para você que nos acompanha pela internet, pelo aplicativo, pelas redes sociais, plataformas digitais, que transfere nossa voz para os quatro cantos do mundo, norte, sul, leste e oeste, 7h35. Bom dia, eu sou o Tony de Oliveira e a partir de agora com a nossa equipe, vamos juntos até meio-dia. Hoje é sexta-feira, até às 9 horas da manhã, café com louvor, de 9 às 11, tem o Bom Dia Alegria e de 11 a meio-dia tem mais um debate. 7h35, trabalhando comigo no Pico da Imituruna, nesta manhã de sexta-feira, 29 de maio, técnico de torres e transmissores, nosso querido Carlinhos, está frio lá no alto da Imituruna, hein? 7 horas e 36 minutos, na OPEC, operações comerciais, trabalhando comigo, Tayane e também a Cristiane, produzindo o programa, nosso amigo João Vitor Rolando. Parabéns, parabéns, parabéns. Alô, alô, alô. Alô, aniversariantes de hoje, 29 de maio de 2026, hoje sexta-feira. Parabéns. Felicidades e muitos, muitos anos de vida para quem está soprando velinhas no dia de hoje.
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1: Bom dia, minha amiga dona de casa, minha amiga, minha companheira de todas as manhãs, caminhoneiro, motorista, você no sítio, na chácara, na fazenda, supermercado, farmácia, padaria. Vamos lá, meu querido Brasil, 7h37, começando mais um dia. Vem pra cá, minha gente, muita alegria.
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1: Vamos nessa, até meio-dia você fala comigo pelo 3279-0104, DDD33. O nosso WhatsApp é o 999-61-0104. E aí, Brasil? 7h37. Manhã quente, né? Diz o Carlinhos que lá no Pico da Imituruna tá frio, mas aqui tá 20 graus, 10% a previsão de chuvas, umidade relativa do ar 86%, ventos a 5 km por hora, uma manhã de tempo nublado. E aí, minha gente, tá tudo beleza? Como dizem por aí, sextou, chegou o final de semana. Câmara de Valadares abre concurso com 10 vagas e salários de até 5,1 mil, R$ 5.100. Projeto Esperançar promove bazar solidário em prol de paciente em tratamento oncológico. Olha aí, minha gente, vamos ajudar. CEMIG lança ferramenta para validar contas de luz e combater golpes. Dia Livre de Impostos em Valadares conscientiza a população sobre o impacto da carga tributária. O Brasil paga muito, mas muito imposto. 7 horas e 38 minutos. Suspeito de chefiar facção criminosa no Ceará é preso pela Polícia Rodoviária Federal na BR-116 em Minas. Idosa tem prejuízo de 25 mil ao cair no golpe do falso advogado. Homem é baleado em posto de combustíveis e carro dele é incendiado no Vale do Aço. 7h39. Ô, dona de casa, bom dia, minha querida. Vamos tomar aquele café juntinho hoje? Hoje, 29 de maio. Classificar PCC e Comando Vermelho como terrorista é estratégia de Trump para a região, hein? Promotor aponta risco de ação militar secreto dos Estados Unidos. Que coisa! Palmeiras estreia o modo Libertadores, goleia e se classifica. Anta, minha gente, tem muito assunto hoje, né? Tem. Receita paga hoje o primeiro lote de restituição do imposto de renda. Daqui a pouquinho nós vamos saber aí detalhes. Agora são 7 horas e mais 39 minutos. Gente, o PEC do fim da escala 6x1 é inadequada e inoportuna, avalia CNI. A ANP distribui 9,43 bilhões a estados e municípios por participação especial do petróleo. Indústria perde até 39 bilhões por ano com mercado ilegal, aponta CNI. Pede meia para nascidos em setembro e outubro. O pagamento é hoje, dia 29. 7 horas e mais 40 minutos. Caminhoneiro, muito obrigado pela carona que me dá. Você no Uber, no aplicativo, você no táxi. Alô, pessoal do Mercado Municipal. Vamos acordar, minha gente. 7 horas e 40 minutos. Júnior Alonso confirma a saída do Atlético depois da Copa do Mundo. O zagueiro se despede do clube após o jogo pela Sul-Americana, que já está suspenso para a última partida antes da pausa para a Copa do Mundo. Ele jogará no futebol dos Estados Unidos. E o Cruzeiro venceu, João Vitor Rolando. Você está com um sorriso no rosto, né? Venceu e convenceu 4-0. Com golaço de Matheus Pereira, Cruzeiro goleia o Barcelona de Guayaquil e vai às oitavas de final na Libertadores. Tá feliz, hein? 4-0, o Cruzeiro venceu ontem. Agora 7 horas e 41 minutos. Qual é a enquete de hoje, Tayane? Presta atenção na nossa enquete de hoje. É possível viver no mundo de hoje sem dívidas? É possível. Sei não, hein? Será que é? Em Romanos 13, 8 está escrito: a ninguém devais coisa alguma, a não ser o amor com que vos ameis uns aos outros, porque quem ama os outros cumpre a lei. E aí, hein? Será que nos dias de hoje é possível da gente viver nesse mundo sem dívidas? Hã? Você deve, João Vitor? Você não deve nada, né? Eu devo. Rapaz, você deve, hein, Tainha? Então, hein? É possível viver no mundo de hoje sem dívidas? A ninguém devais coisa alguma, a não ser o amor com que vos ameis uns aos outros, porque quem ama aos outros cumpriu a lei. Está lá no livro de Romanos, capítulo 13, versículo 8 a 10. 7h42 é a enquete de hoje. É possível viver no mundo de hoje sem dívidas? Aí a gente não fala de aluguel, não fala de água, de luz, que como é que você vai arrumar IPTU? Isso aí não pode incluir, né? Não tem jeito. Mas, no geral, é possível viver no mundo de hoje sem dívidas, hein? O mundo em que você liga a TV, o cara tá anunciando: ah, eu tô vendendo isso aqui, você paga em 10 vezes, o outro lá você paga em 12, você paga em 24, é promoção para todo lado. Ah, o cara compra um picolé hoje, quase que estão dividindo ele no cartão em 2, 3 vezes. A pergunta da enquete de hoje às 7h43 é possível viver no mundo de hoje sem dívidas? Romanos 13, 8 diz: a ninguém devais coisa alguma. 7h43, eu sou Tony de Oliveira e tá no ar mais uma manhã no seu rádio. Senhor Jesus Cristo Santo, querido e amado Deus, nesse momento nós entramos em espírito de oração na tua presença, Senhor, e te agradecemos por mais esse dia. Tantas lutas, tantos momentos, tantas batalhas, mas nós podemos dizer que até aqui o Senhor nos ajudou. Obrigado, meu Deus, porque eu abri os olhos hoje e contemplei a luz do dia, estou respirando. Isto é um milagre para mim. Senhor, eu quero me dirigir a ti, dizendo que este 29 de maio, este sábado, esta sexta-feira, ela é consagrada ao Senhor Jesus Cristo, assim como todos os dias. Querido Deus, quero te pedir que tenha misericórdia dos enfermos, aqueles que estão nesta manhã de sexta em uma CTI, em uma UTI, muitas das vezes entubado, lutando pela vida sem forças, pessoas que estão acamadas, adoentadas, dependendo de cuidados de terceiros. Querido Deus, os hospitais que vivem lotados de pessoas, os corredores lotados de macas, pessoas que estão precisando desesperadamente e urgentemente de uma ajuda. Querido, que nesta manhã a tua intervenção divina e o teu Santo Espírito Santo possa se acampar sobre nós. Visita clínicas, abrigos, creches, presídios, orfanatos, hospitais, manicômios, pessoas que estão agora sofrendo, pessoas que receberam a notícia de que perderam um ente querido. A dor do luto, Senhor, ela é muito forte. Então, nesta sexta-feira, aqueles que passam por essa dor, que recebam agora o refrigério vindo dos céus. Senhor, eu quero te agradecer por tudo, pelo trabalho, mas eu quero me dirigir e pedir ao Senhor por aqueles que estão desempregados, pessoas que estão sem rumo na vida profissional, pessoas que estão desentendendo nos lares, pai contra filho, filho contra pai, casamentos que estão sendo desfeitos, dores, sofrimentos, angústia, tristeza, traições, solidão profunda, pessoas que se encontram abandonadas, pessoas que dizem que a vida não serve para nada e já não veem mais um motivo para continuar vivendo. Ó Deus, eu me dirijo neste momento ao teu santo trono e clamo pela tua misericórdia para cada um de nós. Pessoas que estão perto de nós, pessoas que estão longe. De repente, uma pessoa que nesta manhã se encontra enferma, passando por dificuldades materiais, privada de coisas materiais. Nós estamos vivendo nesse mundo e nós dependemos das coisas materiais, dependemos de ter um conforto, dependemos de ter uma qualidade de vida enquanto vivemos aqui neste mundo. Então, que a prosperidade também material, ela chegue para cada um que nos ouve nesta manhã. Ó Deus, eu quero me dirigir a ti, te agradecendo por tudo e dizendo que toda honra e toda glória pertencem unicamente ao Senhor no céu e na terra. Querido, esta pessoa que hoje se encontra triste, angustiada, deprimida, dizendo que a vida não serve para mais nada e que acho que vou dar fim na minha vida. Ninguém se importa, ninguém se preocupa. Eu não faço falta para ninguém. Então, tanto faz se eu viver ou se eu morrer. Querido Deus, pessoas que precisam urgentemente serem alcançadas nesta manhã, que a tua provisão divina, que a tua misericórdia e que o teu amor alcance agora todas as pessoas que lutam contra depressão, tristeza, solidão, angústia, abandono, pessoas que já não acreditam em nada porque estão tão feridas, machucadas e decepcionadas e não tem forças para acreditar em nada mais. Somente uma intervenção divina pode mudar a história. Querido, que esta intervenção divina chegue agora na sua vida. Nós oramos, nós declaramos e nós dizemos em nome do Pai, do Filho e do Espírito Santo, receba a visita do Senhor. Amém.

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2: FM 753. A gente começou o programa com a saudosa Carmen Silva, Segura nas Mãos de Deus. Deixa eu mandar um abraço aqui pro meu amigo Valfrido Alves Filho. Oh, meu amigo Valfrido, um abraço, Deus te guarde, te ampare, te proteja aí. O Valfrido é amigo nosso de muitos e muitos anos. Ô, Valfrido, um abraço aí, meu querido. Que o Senhor Jesus te abençoe. Pois é, nós estamos com a enquete aí hoje. É possível viver no mundo de hoje sem dívidas? Lá no livro de Romanos 13, 8, nos diz que a ninguém devais coisa alguma, a não ser o amor com que vos ameis uns aos outros. Porque quem ama aos outros, cumpriu a lei. E aí, Tony? No mundo de hoje, tantas promoções, tanta coisa, hein? Será que é possível viver sem dever? 7:54. 3279-0104, 999-61-0104. Ô, rapaz, daqui a pouquinho eu quero mandar um alô também para um pessoal aqui que o meu amigo Valfrido me mandou, o doutor Rui, advogado, e a esposa dele que trabalha com contabilidade. Já já vou ouvir o áudio de novo aqui para eu anotar aqui. Beleza, meu querido amigo Valfrido? Tamo junto. 7:55. A Câmara Municipal de Governador Valadares abriu um concurso público para preencher 10 vagas efetivas no quadro de servidores, além de formar o cadastro de reserva. As oportunidades são para cargos de níveis médio e superior, com salários que chegam a R$ 5.135,87 e jornada de 30 horas semanais. O concurso será organizado pela Fundação Getúlio Vargas. Então, as vagas são para administrador, uma, assistente legislativo, duas, comunicador social, jornalista, um, consultor legislativo, dois, contador, um, designer gráfico, um, pedagogo, um, técnico superior em informática, um. Para o cargo de assistente legislativo de nível médio, o salário é de R$ 4.108,68. Reais. Os cargos de nível superior oferecem remuneração de R$ 5.135,87. Reais. 4 minutos agora para as 8 da manhã. As inscrições poderão ser feitas somente pela internet entre os dias 27 de julho e 31 de agosto de 2026 no site da FGV. A taxa custa R$ 70 para cargos de nível médio e R$ 100 para os de nível superior. Pagamento poderá ser realizado até 1º de setembro. Para quem não tem acesso à internet, a banca vai disponibilizar um computador em Governador Valadares mediante o agendamento. Então, as provas objetivas estão marcadas para o dia 15 de novembro em Governador Valadares. Os candidatos aos cargos de nível médio farão a prova pela manhã, das 8 ao meio-dia. Os concorrentes às vagas de nível superior serão avaliados à tarde, das 2h30 da tarde até as 7 horas da noite. O processo seletivo, ele terá uma prova objetiva para todos os cargos. Algumas funções de nível superior também contarão com a avaliação de títulos, etapa classificatória, que não será aplicada para assistente legislativo e designer gráfico. O edital ainda prevê reserva de vagas para pessoas com deficiência e candidatos negros durante a validade do concurso. O concurso terá validade de 2 anos, podendo ser prorrogado por igual período. Mais informações, incluindo o edital completo e futuras publicações do certame, serão divulgadas pela FGV. Tá bom? Então tá aí oportunidade. Câmara de Valadares abrindo concurso com 10 vagas e salários de até R$ 5.100. São 7 horas e mais 57 minutos agora. Vamos começar o nosso giro de notícias, trazendo informações nesta manhã e acionando os repórteres. Muito bem, conosco Paloma Custódio. PEC do fim da escala 6x1 é inadequada e inoportuna, avalia CNI. A entidade afirma que a proposta aprovada pela Câmara pode gerar um custo bilionário às empresas e defende discussão mais ampla e técnica sobre o tema. A repórter Paloma Custódio traz as informações.
3: A Confederação Nacional da Indústria, a CNI, classificou como inadequada e inoportuna a aprovação da proposta de emenda à Constituição que reduz a jornada semanal de trabalho no país. Para a entidade, a discussão precisa ocorrer com equilíbrio, responsabilidade e embasamento técnico, considerando os impactos sobre a economia brasileira. A proposta foi aprovada pela Câmara dos Deputados na noite de quarta-feira, 27 de maio, e agora segue para análise do Senado. O texto prevê a redução gradual da jornada semanal de 44 para 40 horas em um período de 14 meses, da seguinte forma: após a promulgação da PEC, em 60 dias passará a valer a escala de 5 dias de trabalho com 2 dias de descanso, e a jornada será reduzida imediatamente de 44 para 42 horas semanais. Depois de um ano, a jornada cairá de 42 para 40 horas semanais. O presidente da CNI, Ricardo Alban, afirma que eventuais alterações na jornada de trabalho devem ser acompanhadas de uma agenda voltada ao aumento da produtividade com investimentos em tecnologia, qualificação profissional, inovação e modernização das relações de trabalho.
4: A história recente contemporânea da relação capital-trabalho sempre foi feita de uma transição entre a melhoria das condições de trabalho e a redução de uma possível jornada de forma gradativa e com muito entendimento. Preferencialmente sempre foi através de negociações. Nós queremos fazer isso, mas tem que ser de forma sustentável. Nós precisamos aumentar a produtividade de fato. Ninguém tem dúvidas que produtividade é quem determina as melhores condições de trabalho.
3: Alban também defende um prazo maior para a adaptação das empresas às novas regras. Segundo ele, o período previsto na PEC compromete a previsibilidade e a segurança jurídica, especialmente para pequenos e médios negócios.
5: Nós precisamos fazer com que isso seja minimamente absorvido pelos setores produtivos para que o impacto não seja um revés para os próprios trabalhadores e para a própria sociedade como um todo, com pressão sobre inflação, sob pressão sobre custos.
3: A CNI sustenta ainda que a negociação coletiva é um instrumento mais eficaz para que empresas e trabalhadores construam soluções equilibradas, respeitando as particularidades de cada atividade econômica. Por fim, a entidade disse confiar que o Senado analisará o tema com cuidado e responsabilidade. Reportagem Paloma Custódio.
2: Obrigado, Paloma. 8 horas, 1 minuto agora no horário brasileiro. 8:01. Está na hora do mercado agropecuário. Mercado agropecuário. Vamos começar hoje com o preço do boi gordo, Juline Pogorzelski. Falei certo, João? 8 horas, 1 minuto. Mercado agropecuário. Preço do boi gordo.
6: O preço do boi gordo registra alta nesta sexta-feira, dia 29. A arroba está sendo negociada a R$ 349,25 no estado de São Paulo, com avanço de 0,27%, segundo os dados do CPEA. Já o mercado do frango apresenta queda nos preços na Grande São Paulo, em São José do Rio Preto e Descalvado. O frango congelado está cotado a R$ 7,39 o quilo, enquanto o frango resfriado é vendido a R$ 7,40, ambos com recuo de 0,27%. No setor suíno, a carcaça suína especial mantém estabilidade nos estados da Grande São Paulo. O produto segue negociado a R$ 8,57 por quilo. Ainda de acordo com o CPEA, o suíno vivo apresentou queda nos estados do Paraná e de São Paulo, enquanto nos demais estados analisados registraram estabilidade nos preços. Reportagem Juline Pogorzelski.
2: Obrigado, Juline. 8 horas e 2 minutos. Marquesan Araújo, ANP, distribui 9,43 bilhões a estados e municípios por participação especial do petróleo. Recursos do primeiro trimestre de 2026 foram repassados a 4 estados e 21 municípios produtores de petróleo e gás natural. 8 horas e 3 minutos. Os detalhes com Marquesan Araújo.
7: Estados e municípios produtores de petróleo e gás natural receberão novos repasses da participação especial referente ao primeiro trimestre de 2026. A distribuição dos recursos foi concluída pela Agência Nacional do Petróleo, Gás Natural e Biocombustíveis, ANP. No total, foram destinados 9 bilhões e 430 milhões de reais para a União, estados e municípios. Desse valor, os estados receberão 3 bilhões e 770 milhões. Já os municípios ficaram com 943 milhões de reais. Os repasses atenderam 4 estados e 21 municípios beneficiados pela produção de petróleo e gás. A participação especial é uma compensação financeira paga por empresas que exploram campos com grande volume de produção. O cálculo leva em conta a receita líquida obtida em cada área de exploração. Para definir os valores, a ANP considera fatores como localização do campo, tempo de produção e volume produzido. Também entram na conta deduções previstas em lei, como royalties, tributos e custos operacionais. A divisão dos recursos varia conforme o tipo de campo produtor. Nos campos terrestres, 50% dos valores vão para a União, 40% para os estados produtores e 10% para os municípios produtores. Já nas áreas marítimas do pré-sal e em outros campos offshore, os percentuais também seguem critérios previstos na legislação federal, com parte dos recursos destinada ao Fundo Social. Os detalhes dos repasses e os valores destinados a cada beneficiário podem ser consultados no site da ANP e também no portal do Banco do Brasil. Reportagem Marquesan Araújo.
2: 8 horas e 4 minutos. O preço do café arábica está abrindo esta sexta-feira, dia 29, em 0,66%, com a saca de 60 quilos negociada a R$ 1.601,33 em São Paulo. O café robusta também teve valorização de 1,09%. Sendo comercializado a R$ 970,14. É isso aí, preço do cafezinho para hoje, né? O preço do açúcar cristal está apresentando uma queda nas principais praças do estado de São Paulo. Na capital, a saca de 50 quilos teve queda de 0,40%. E é cotada a R$ 93,84. Em Santos, São Paulo, houve desvalorização de 1,09%. A mercadoria negociada a R$ 101,44 na média de preços sem impostos. São 8 horas e mais 6 minutos agora. 3279-01049. 99610104, você ligado, ligada com a gente. A enquete hoje é: é possível viver no mundo de hoje sem dívidas? Qual é a sua opinião, hein? É possível, hein? A Bíblia diz a ninguém devais coisa alguma, né? Em Romanos 13:8, o apóstolo Paulo ensina que o cristão não deve ter dívidas materiais ou morais pendentes, exceto a dívida perpétua do amor ao próximo. A explicação principal é que o amor genuíno é o cumprimento total de toda a lei de Deus. E aí, hein? É possível viver no mundo de hoje sem dívidas? 8 horas e 7 minutos. Você liga o rádio, você liga a TV, você vai para a internet, tá caindo aquele... aquela montoeira de promoções lá. E divide em 3 vezes, em 6 vezes, em 10 vezes... E muitas das vezes a gente vai, compra, passa apertado, garra pra lá. É uma luta, hein? 8 horas e 7 minutos. O projeto Esperançar AGV está promovendo no sábado, dia 30, um bazar beneficente em Valadares com o objetivo de arrecadar recursos para auxiliar pacientes em tratamento oncológico, acompanhados pela iniciativa social. A ação será realizada das 9 da manhã à 1 da tarde, na Igreja Presbiteriana Jardim das Oliveiras, que fica na rua José de Tarsis, no bairro São Paulo. Durante o bazar, gente, serão comercializadas roupas seminovas com etiqueta, incluindo peças femininas, masculinas e infantis. Toda a renda arrecadada será destinada a ações desenvolvidas pelo projeto, que faz o quê? Presta apoio a pacientes oncológicos por meio da aquisição de medicamentos, suplementos, meias específicas para tratamento, além da compra semanal de alimentos como verduras e carne. Olha só, queria pedir a você que nos ouve aí para passar lá nesse bazar, para dar uma força, para ajudar. Ah, é bom demais. Ah, bom, gente, vamos ajudar. Segundo a organização, o trabalho desenvolvido pelo Projeto Esperançar possui caráter totalmente social, busca oferecer suporte aos pacientes acompanhados, contribuindo para amenizar dificuldades enfrentadas durante o tratamento. Então, a expectativa é mobilizar a comunidade para colaborar com a causa por meio da participação no Bazar Solidário. Vamos ajudar, minha gente? Olha só. De 9 da manhã a 1 da tarde, na Igreja Presbiteriana Jardim das Oliveiras, na Rua José de Tarsis, no bairro São Paulo. Que dia, Tony? Sábado agora, dia 30. Vamos ajudar, minha gente. Agora são 8 horas e mais 9 minutinhos, 8 e 9. A indústria perde até 39 bilhões por ano com mercado ilegal, aponta a CNI. Roubo de cargas, contrabando, produtos fora das normas estão afetando um terço das empresas brasileiras, elevando gastos com segurança. A repórter Paloma Custódio tem mais informações.
3: Um terço das empresas industriais brasileiras foi afetado por atos ilícitos nos últimos 2 anos. É o que revela a sondagem especial Brasil Legal, realizada pela Confederação Nacional da Indústria, a CNI. Segundo o levantamento, a perda anual sobre a receita líquida de vendas pode chegar a 39 bilhões de reais. Entre os atos ilícitos mais recorrentes, o roubo de carga aparece na liderança. O segundo problema mais citado pelas empresas foi a não conformidade de produtos com regulamentações técnicas. A prática envolve a comercialização de produtos fora dos padrões técnicos, regulatórios e de segurança exigidos por lei. O gerente de competitividade da CNI, Alexandre de Queiroz Stein, ressalta que a comercialização e o uso de produtos fora das regulamentações técnicas representam riscos não apenas para as empresas, mas para toda a sociedade.
8: Empresas que ilegalmente não estão conformes com as regulamentações técnicas, elas estão se valendo de uma prática de concorrência desleal, porque as empresas que estão dentro da legalidade, elas fazem uma série de investimentos, por exemplo, em laboratórios, em testes, em certificações. Logo, essas empresas terão um custo maior do que as outras que não estão cumprindo com a conformidade exigida.
3: O levantamento mostra ainda que a prevenção contra os atos ilícitos custa mais do que o crime. As despesas da indústria com segurança patrimonial e cibernética equivalem a 1,1% da receita líquida das empresas, totalizando 68 bilhões e meio de reais, valor acima dos 37 bilhões em prejuízos causados pelos atos ilícitos. A pesquisa da CNI mostra que o comércio eletrônico já é o segundo principal canal de venda de produtos ilícitos e que muitas empresas sequer conseguem identificar em quais plataformas esses produtos estão sendo comercializados.
8: Esses dados, eles reforçam a importância da prevenção digital e de um arcabouço de segurança que vá além da segurança patrimonial. Sem uma inteligência cibernética ativa para monitorar redes, para identificar fraudes de marca, para combater o mercado paralelo online, a indústria ela vai continuar gastando recursos relevantes para proteger o patrimônio físico, enquanto, na verdade, a gente está perdendo mercados e perdendo receita através dos meios digitais.
3: Para 77% das empresas entrevistadas, ampliar a fiscalização e o controle é a medida mais importante para combater os efeitos da ilegalidade, enquanto 46% também acreditam que investimentos em inteligência podem aumentar a eficácia no enfrentamento ao crime, e 36% defendem o endurecimento da legislação. Reportagem Paloma Custódio.
2: Obrigado, Paloma. 8 horas e 12 minutos. Alô, Edmilson Cardoso, aí na Avenida JK. Bom dia. Bom dia, Samuca. Bom dia, meu amigo Valfrido, mandando um alô para o doutor Rui, advogado, para sua esposa Aparecida, pessoal que trabalha na contabilidade, sempre ouvindo a gente. Deus abençoa. 8 e 12. Quem me mandou uma mensagem hoje, João Vitor, bem cedo pela manhã, foi meu amigo Robinho. Oh, Robinho. Robinho apresenta lá na nossa querida co-irmã Rádio Imparção FM, o programa Lá na Fazenda. Lá na Fazenda. E agora ele mandou um vídeo para mim que tá ligado lá, ó. 104.9. Ô, Robin, menino bom esse aí, viu? Bom, esse é bom. Bom igual o coco da Bahia. Robin, Cristina Lima. Nós tivemos a alegria e a honra de passar um período lá na Rádio Mundo Melhor e conviver com eles lá quando eles tinham o seu programa de manhã e também à tarde, que eram lá na Fazenda. Hoje eles estão lá na Ipaçom e permanece esse carinho, essa amizade conosco. Nosso querido Robinho, a nossa querida Cristina Lima, Deus abençoe vocês. Grande abraço aí, Robinho. Ô, Robinho, você não perdeu nada, não? Hã? Você não perdeu nada? Ele tá me falando de uma música aqui, tá? Eu não tô achando. Ah, você não perdeu nada, não. 8 horas e 13 minutos. Anda, como é que é o gaúcho em Passo Fundo? Anda, fã, bom demais, né? 8 horas e 13 minutos. Deus te abençoe aí, Robinho. O Heron Emerick, bom dia, meu amigo Heron. Antônio Carlos. E aí, Antônio, um abraço, obrigado pela sintonia. O Kilder Bursing e também o Marcos Antônio, gente ligada na gente. Nem Vera, Cláudia, Rafael, Hanna, Matheus, Éder, bairro São Paulo, Washington no Santa Terezinha e o Wilson Santos, cantor. Ele é cantor gospel. Muito obrigado pela sintonia. Deus abençoe vocês aí. O que eu tenho que fazer agora aqui, Taine? Vamos então chamar preço da soja e do trigo. A Juline está na linha e as informações do mercado agropecuário. 8 e 14.
6: A soja iniciou essa sexta-feira, 29, em alta no Paraná, com a saca negociada a R$ 130,90 no interior do estado e a R$ 124,59 no porto de Paranaguá, ambos em valorização. Os dados são do CPEA. Já o trigo apresentou queda de 0,19% no Paraná, com a tonelada cotada a R$ 1.358,79, enquanto no Rio Grande do Sul, o preço permaneceu estável em R$ 1.320,75. Reportagem Juline Pogorzelski.
2: Muito bem, 8h15, obrigado, Juline. Gente, a CEMIG está lançando uma ferramenta, Tayane, para validar as contas de luz e combater os golpes. A Companhia Energética de Minas Gerais, CEMIG, lançou aí uma nova funcionalidade no aplicativo CEMIG Atende, que faz o quê? Permite aos consumidores verificar a autenticidade das contas de energia antes de realizar o pagamento. Segundo a empresa, a ferramenta validadora de conta de luz CEMIG é a primeira do tipo no Brasil e tem como objetivo reforçar a segurança dos clientes diante do aumento de golpes envolvendo boletos falsos. A novidade integra o processo de modernização, digitalização dos serviços da companhia, que atende cerca de 9,8 milhões de consumidores em Minas Gerais. Para poder utilizar essa função, é necessário manter o aplicativo CEMIG Atende atualizado nas plataformas Android e iOS. De acordo com o presidente da CEMIG, Alexandre Ramos, a ferramenta representa mais uma camada de proteção aos usuários. A verificação é feita ali por meio de leitura do QR Code impresso na conta de luz após acessar a opção. Quando a conta ela é reconhecida como oficial, o aplicativo exibe o selo Conta de Luz CEMIG Válida. Caso sejam identificadas inconsistências, o sistema alerta o usuário para que o pagamento não seja efetuado e orienta a buscar confirmação pelos canais oficiais da empresa. Segundo Alexandre Ramos, os golpes têm se tornado mais sofisticados, o que exige atenção constante dos consumidores e investimentos em tecnologia por parte das empresas. Não é brinquedo não, né? É como a gente costuma falar por aí afora. O caboclo hoje, ele tira a cueca sem tirar a calça do cara, né? Então, a tecnologia, ela também tem que ajudar bastante a gente, porque hoje, antigamente você fazia tudo, você tinha que ir no banco para sacar dinheiro, você tinha que ir no banco para receber, você tinha que ir lá para pagar. Hoje você faz tudo em casa. O cara hoje praticamente ele não sai de casa para fazer quase nada. E aí entra também aquelas pessoas que desejam fazer o mal e que deseja usufruir aí tal e roubar e tal coisa aí. Então, a tecnologia também tem que nos proteger. 8:18 agora. 8:18 é a hora certa brasileira. Ô João Vitor, Orlando, o que nós vamos fazer? Vamos dar um intervalo agora? Vamos, então tá bom. Aí daqui a pouquinho, gente, eu já trouxe o preço da soja para fechar o mercado agropecuário e trouxe, né? Daqui a pouco nós vamos falar de Cruzeiro. Daqui a pouco nós vamos falar do Atlético Mineiro. Cruzeiro goleou ontem, venceu. E o meu galo, hein? Como é que tá a situação dele, hein? Tá bem. Então tá, 8:18 agora.
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2: 8:18.
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3: 8 horas e 26 minutos até as 9 da manhã, Café com Louvor, de 9 às 11. O Bom Dia Alegria, de 11 a meio-dia. Nós temos hoje, na sexta-feira, o debate 29 de maio de 2026. O frio tá aí, né? E os festejos juninos estão chegando. 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

0: 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Minha amiga que me ouve, Eduardo Tecidos, espera por você. 8h27. Quem mandou um vídeo para mim aqui, o João Vitor Rolando, foi o nosso amigo Zezinho, lá da loja de bicicleta Pai Filhos. Tá dando uma geral numa bike lá e mandou, disse que tá ligado com a gente também. O Zezinho, um abraço, viu? Pessoal aí da loja de bicicleta Pai Filhos. O Zezinho é pai do nosso querido amigo e cantor Jonathan Rodrigues. Um abraço aí, meu amigo Zezinho. 8h28 agora. É possível viver no mundo de hoje sem dívidas? Será que é? Qual é a sua opinião? É a enquete de hoje. Livro de Romanos 13:8 nos diz que a ninguém devais coisa alguma, a não ser o amor com que vos ameis uns aos outros, porque quem ama aos outros cumpriu a lei. Qual é a sua opinião, hein? Tantas ofertas, tantas promoções se ouve no rádio, vê nos panfletos, é pela internet, é pela TV, é ofertas e ofertas, promoções e mais promoções, dividindo no cartão em tantas vezes. E aí, é possível viver no mundo de hoje sem dívidas? 8h29. É a nossa enquete de hoje. Você fala comigo no 3279-0104 e no 999-61-0104. O Marquesan Araújo, a Apex Brasil está fortalecendo relações comerciais com países africanos e firmando uma parceria com a agência do Quênia. Durante seminário promovido pelo Itamaraty, a Apex Brasil reforçou parcerias comerciais e novas oportunidades de cooperação com países africanos. Os detalhes com Marquesan Araújo.
1: Brasil e países africanos discutiram em Brasília novas parcerias comerciais e ações de cooperação econômica e institucional. O debate ocorreu durante o Seminário Brasil-África 2026, realizado no Palácio do Itamaraty, no Dia da África. O encontro reuniu representantes do governo brasileiro, autoridades africanas, diplomatas, instituições públicas e privadas. Entre os temas debatidos estiveram comércio exterior, investimentos, segurança alimentar, transição energética e tecnologia. A Agência Brasileira de Promoção de Exportações e Investimentos, a Apex Brasil, participou das discussões e destacou o crescimento das relações comerciais entre o Brasil e o continente africano. Durante o seminário, a Apex Brasil assinou um memorando de entendimento com a Agência de Promoção de Exportações e Marcas do Quênia. O acordo prevê cooperação entre áreas como promoção comercial, inteligência de mercado, inovação, economia digital e capacitação exportadora. A parceria também inclui apoio a pequenas e médias empresas e negócios liderados por mulheres. O presidente da Apex Brasil, Laudemir Miller, afirmou que a relação com os países africanos deve ser construída com diálogo e presença permanente no continente. Segundo ele, a África ocupa posição estratégica nos debates globais e já apresenta resultados para o comércio brasileiro.
2: A gente quer falar do futuro, dos grandes desafios globais que a gente tem, e a África é muito central para isso. Então isso já tem gerado resultados, tanto na balança comercial, mas principalmente na nossa relação. Veja que de 1,5 bilhão a mais de pessoas que a gente vai ter nos próximos anos, 1 bilhão vem da África, e um povo jovem. E além disso, a África tem 60% das terras agricultáveis do mundo. Então imagina o impacto que isso tem na segurança alimentar.
1: Segundo a Apex Brasil, desde 2023, a agência participou de 13 missões empresariais ao continente africano, com a presença de 580 empresas brasileiras. Dados divulgados pela instituição mostram que a África já ocupa a quarta posição entre os principais destinos das exportações brasileiras. Em 2024, as vendas do Brasil para países africanos somaram US$15 bilhões. Crescimento de 20% em relação ao ano anterior. Reportagem Marquesan Araújo.
0: Obrigado, Marquesan. 8h32. Gente, a diferença entre o valor pago diariamente pelos consumidores e o preço de um produto sem a incidência de tributos foi demonstrada na prática nesta quinta-feira, dia 28, ontem, durante a 20ª

0: edição do Dia Livre de Impostos, realizada em Governador Valadares pela CDL-GV e CDL-Jovem. A iniciativa, considerada a maior campanha nacional de conscientização tributária do varejo brasileiro, ofereceu gasolina sem imposto a R$ 3,64 litro em um posto no bairro São Pedro. A ação integra ali um movimento realizado simultaneamente em diversas cidades brasileiras, tem como principal objetivo chamar a atenção da população para o peso da carga tributária no orçamento das famílias e para os reflexos dos impostos nos preços de produtos e serviços. Pois bem, chama a atenção da gente. Agora, o que que a gente pode fazer contra isso? Porque nós sabemos que o Brasil realmente é um país onde se paga muito imposto. Veja você, nós temos hoje, normalmente, nos postos de gasolina, dentro do normal, litro de gasolina custando aí R$ 6 e alguma coisa. Aí você faz lá um dia sem o imposto, tem lá uma quantidade determinada e tal, mas aí esse litro de gasolina sai a R$ 3,64. Normalmente nós pagamos R$ 6 e pouco. Ok. É muito imposto que a gente paga, né, não, João Vitor? Rapaz, é uma luta muito grande. Ontem, por exemplo, os vouchers começaram a ser distribuídos 6 horas da manhã. Os primeiros abastecimentos ocorreram às 7 horas. Ao todo, foram disponibilizados 2.359,9 litros de combustível com pagamento exclusivamente em dinheiro ou PIX. Foi muito boa essa iniciativa da CDL-GV e da CDL Jovem. Parabéns por isso. O que a gente precisaria é ter mais ações desse jeito e que se estendessem a todos os postos de gasolina, né? Então, a técnica de informática Ângela Guache, ela foi a primeira motorista a abastecer para poder garantir a posição na fila. Chegou ao local às 4h30 da manhã. Segundo ela, o valor praticado durante a campanha evidencia o quanto os impostos influenciam no preço final pago pelos consumidores. É uma luta. De acordo com o Instituto Brasileiro de Planejamento e Tributação, o brasileiro trabalha em média 5 meses por ano apenas para pagar impostos. A proposta do DLI é justamente transformar números em percentuais em algo visível para a população. Então tá, nós temos durante o ano 12 meses. E de acordo com o Instituto Brasileiro de Planejamento e Tributação, o brasileiro trabalha em média 5 meses por ano apenas para pagar imposto. Então, dos 12 meses que nós trabalhamos, o que diz o Instituto Brasileiro de Planejamento e Tributação? 5 meses, mais ou menos, fica aí só para a gente poder pagar impostos. Vou te contar uma coisa, rapaz. É uma luta. O Brasil é um país muito bom. É gostoso de se viver. Você tem vontade de ir embora do Brasil? Não, não tenho, não. Mas umas coisas dessas dói no coração da gente, né? São 5 meses por ano, rapaz. O ano tem 12 meses. Aí o cara trabalha mais ou menos 5 meses por ano só para pagar imposto. E depois de tudo isso, você liga a TV, vai para a internet, ouve no rádio, lê no jornal a quantidade de roubalheira, a quantidade de desvio de dinheiro que é feito no país. Infelizmente, depois de tudo isso, do brasileiro, durante 12 meses, trabalhar mais ou menos 5 meses só para pagar imposto. Aí a gente ainda tem tanta roubalheira e tanto desvio de dinheiro igual nós temos no país. Oh, meu Deus. 8 horas e 36 minutos. O doutor Ajuda vai falar uma vez mais sobre cachumba. Cachumba, você já teve cachumba, João Vitor Rolando? Quando a doença desce, é perigosa. Vamos saber o que é, quais os sintomas, as complicações? Fica ligado aí, meu irmão, esse assunto é interessante. O doutor Ajuda está de volta. Vamos falar de cachumba.
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2: Nesta edição do Doutor Ajuda, vamos saber mais sobre caxumba. A médica infectologista doutora Juliana Framil nos fala o que é, quais os sintomas e tratamento da caxumba.
3: Olá, ouvintes! Você já ouviu falar que a caxumba desce? Essa doença viral, causada pelo paramyxovírus, afeta principalmente as glândulas salivares, causando aquele inchaço característico no pescoço. É altamente contagiosa, transmitida por gotículas de saliva ao tossir, espirrar ou mesmo falar, podendo contaminar até mesmo uma semana antes dos sintomas aparecerem. Além da febre baixa e do aumento das glândulas do pescoço, os sintomas incluem dor ao mastigar ou engolir, falta de apetite e mal-estar. A doença geralmente é leve, mas pode causar complicações, como inflamação dos testículos em homens, dos ovários em mulheres e, raramente, meningite. Em gestantes, principalmente no primeiro trimestre, pode levar ao aborto. Não existe tratamento específico, apenas repouso, hidratação e medicamentos para aliviar os sintomas. A boa notícia é que existe prevenção. A vacina tríplice viral, disponível gratuitamente no SUS, para crianças a partir de 1 ano de idade, com reforço aos 15 meses, através da vacina tetraviral. Se você não foi vacinado na infância, ainda pode receber 2 doses com intervalo de 30 dias. Mantenha sua vacinação em dia.
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0: 8:39, 8:39, bom dia. É possível viver no mundo de hoje sem dívidas? Ô, meu amigo Sebastião, turma aí de Bom Jesus do Prata, um abraço, bom dia.
4: Bom dia, meu amigo, Tony Oliveira, aquele abraço, Deus abençoe.
0: Tamo junto.
4: Bom dia também pro meu amigo Cassiano, aquele abraço. Pra todos os ouvintes aqui da Bega, um bom dia, Barroso, Prata, Bagiro, todos os ouvintes, né? Deus abençoe a todos e mando um abração para todos, Dona Maria, a Assembleia, a Natália, Ana Massa, Messiaria Bom Jesus. É isso aí, tô naquele abração, sobre a enquete aí. Hoje tá difícil, né? Não dever. É que os impostos estão muito altos, o salário é muito pouco para você sobreviver, né? Comprar roupa, comida, pagar aluguel, luz. E as pessoas querem ter os móveis em Deus, aí eles entram na boleta, né? Aí o bicho pega no cartão, também tá fazendo muita pessoa ficar em dívida, ficar endividado, né? Mas é assim mesmo, né? Pelo amor de Deus, e pedir sabedoria de Salomão, né? Nós vamos vencendo em nome de Jesus. Aquele abraço, Tony. Deus abençoe a todos. Sou mais CD4, Rádio Bom de Deus.
0: É isso aí, meu amigo. Um abraço. 8:40. Não é fácil não, hein? Não é fácil não. 8:40. Caminhoneiro, obrigado pela carona que você me dá. Médico, professor, advogado, dentista, meieiro, sitiante, fazendeiro, carpinteiro, pessoal do GV Shopping chegando aí. Vamos trabalhar, gente? 8:41. Turminha aí do Mercado Municipal. Um abraço, né? Ontem eu dei uma paradinha aqui, foi com o meu amigo Eli. Dei nele ali um aperto de mão, batemos um papinho. Eli, tá tudo beleza aí? Eli, gente boa, figura bacana. Disse, ô Tony, eu tô sempre te ouvindo, principalmente aos sábados. Ele é lá da Relojoaria Bituruna. Eli, Deus te abençoe aí. Um abraço, que o Senhor Jesus esteja aí na sua vida. 8:41. Bom, conexão de internet em 389 UBSs da Bahia deve ampliar a telemedicina e agilizar atendimentos no SUS. O investimento do FUST busca levar conectividade a unidades básicas de saúde e melhorar o acesso da população a consultas e também a diagnósticos.
5: Pacientes atendidos pelo SUS em municípios do interior da Bahia poderão ter mais rapidez no acesso a consultas, exames e médicos especialistas. Até 389 unidades básicas de saúde do estado devem receber internet de alta velocidade por meio de um edital lançado pelos Ministérios das Comunicações e da Saúde. Com recursos do Fundo de Universalização dos Serviços de Telecomunicações, o FUST. Na Bahia, serão 154 municípios beneficiados. O ministro das Comunicações, Frederico de Siqueira Filho, afirmou que a conectividade nas unidades de saúde deve ajudar no compartilhamento de informações e na agilidade dos atendimentos.
6: A internet precisa estar onde a vida das pessoas acontece de verdade. Hoje, o governo do Brasil avança na conectividade em áreas essenciais para a população. De um lado, a saúde pública, que necessita de informações rápidas, prontuários integrados e atendimento digital. De outro lado, a inclusão em uma condição fundamental para o acesso a direitos, serviços públicos, oportunidades e cidadania.
5: A iniciativa integra o programa Agora Tem Especialistas, criado para reduzir filas e acelerar diagnósticos na rede pública. Segundo o Ministério da Saúde, a expansão da telesaúde pode diminuir em até 30% o tempo de espera por consultas, exames e cirurgias. Além das teleconsultas, as unidades também poderão melhorar o agendamento de pacientes, a troca de dados entre equipes médicas e a gestão de medicamentos. Para o ministro da Saúde, Alexandre Padilha, a parceria também deve reforçar a estrutura tecnológica dentro das unidades básicas.
7: Quero agradecer muito todo o esforço que está sendo feito pelo Ministério das Comunicações, por exemplo, para garantir internet para telecirurgia, que nós cada vez mais trouxemos para o SUS. E pelo trabalho e prioridade que vocês estão dando para que essa conexão chegue nas unidades básicas de saúde.
5: O edital prevê investimento de R$ 104 milhões de reais para conectar até 3.800 unidades básicas de saúde em todo o país. As empresas interessadas deverão oferecer internet por fibra ótica ou satélite, além da instalação de redes Wi-Fi nas unidades de saúde. Reportagem Brasil 61. Locução, Sofia Stein.
0: Obrigado, Sofia. 8 horas e 44 minutos agora. Sexta-feira chegou, hoje tem debate, né? Daqui a pouco, às 9 horas da manhã, tem o Bom Dia Alegria. Vamos falar do pé de meia. Marquesan Araújo, pagamento para nascidos em setembro e outubro é feito hoje, dia 29.
8: A Caixa paga nesta sexta-feira, 29 de maio, nova parcela do programa Pé de Meia para os estudantes do ensino médio regular e ensino médio da educação de jovens e adultos, a EJA, nascidos nos meses de setembro e outubro. O incentivo será creditado na conta Poupança Caixa Tem e os valores podem ser movimentados pelo aplicativo Caixa Tem. O estudante pode pagar contas, fazer transferências e PIX direto no aplicativo. Além disso, pode movimentar os valores com o cartão do programa, fazendo compras e pagamentos. O programa Pé de Meia apoia a permanência e a conclusão escolar dos estudantes matriculados no ensino médio e na educação de jovens e adultos da rede pública. Para consultar as demais datas de pagamento do programa Pé de Meia, acesse o site da Caixa em www.caixa.gov.br/pedemeia.
0: 8 horas 45 minutos agora. 8h45. Vamos dar um pulinho no jornalismo, Tayane. Suspeito de chefiar facção criminosa no Ceará é preso pela Polícia Rodoviária Federal na BR-116, aqui em Minas Gerais. Um jovem de 25 anos. Preso pela Polícia Rodoviária Federal na manhã de ontem, durante uma fiscalização na BR-116, no distrito de Realeza, em Manhuaçu, na Zona da Mata, e apontado pela polícia como chefe de uma facção criminosa do Ceará. De acordo com a Polícia Rodoviária Federal, os policiais faziam ali uma operação de combate ao crime quando abordaram um carro com placa de Fortaleza. No veículo estavam o motorista, o suspeito, a companheira dele e também uma criança. Segundo o policial rodoviário federal, Leonardo Eringer, os ocupantes disseram que haviam saído do Ceará com destino ao Rio de Janeiro. A Polícia Rodoviária Federal acredita que o jovem seguia para a comunidade da Rocinha, na zona sul do Rio, aos agentes. Ele informou que pretendia permanecer no local por cerca de 10 dias. Já o motorista relatou que receberia 8 mil para fazer o transporte da família até o destino final. Equipes da Polícia Militar e Polícia Civil também participaram da ação. O suspeito foi preso e encaminhado à delegacia da Polícia Civil de Manhuaçu. Agora são 8 horas e mais 47 minutos. Uma idosa tem prejuízo de 25 mil ao cair no golpe do falso advogado em Sobralha. O que aconteceu foi o seguinte: uma idosa de 68 anos teve um prejuízo de aproximadamente 25 mil após cair no golpe do falso advogado em Sobralha. A vítima procurou pela Polícia Militar ontem e contou que recebeu uma ligação por WhatsApp de um homem que se apresentou como advogado, afirmou que ela havia ganhado uma causa na justiça. Para que o dinheiro fosse liberado, o suposto advogado disse que seria necessárias algumas transferências bancárias. Aí o telefonema ocorreu na sexta-feira. Nossa, pai, durante a conversa, o golpista orientou a mulher a fazer pagamentos imediatos, sem perceber que se tratava de um golpe. Ela realizou transferências que somaram cerca de 25 mil, incluindo operações via Pix e empréstimos no cartão. Comadre, misericórdia. Após perceber que havia um golpe, a mulher procurou a PM, registrou um boletim de ocorrência. O caso foi classificado como estelionato. A mulher foi orientada pela PM a procurar o banco para tentar o estorno dos valores transferidos. Que situação, hein, rapaz? Uma idosa tem prejuízo aí de 25 mil ao cair no golpe do falso advogado em Sobralha. Bom, não sei se o banco vai, né? Será que devolve? Bom, não sei. 8h49, a vítima recebeu ali uma ligação. Um homem que se apresentou como advogado afirmou que ela havia ganhado uma causa na justiça. Aí foi aquela alegria toda. Eita, comadre, né? Para que o dinheiro fosse liberado, o suposto advogado disse que seriam necessárias algumas transferências bancárias. Epa! Olha o golpe. Aí não deu outra, foi o golpe. Coitada, né? 8h49. Ô, Tayane, deixa eu ler mais essa ocorrência aqui. Um homem de 40 anos foi baleado dentro de um posto de combustíveis no bairro Cidade Nova, em Santana do Paraíso. Essa ocorrência foi na quarta-feira, dia 27. Pouco depois ali do crime, o carro dele foi incendiado em outro endereço da cidade. Então a PM faz buscas pelo suspeito de 44 anos. Segundo a polícia, equipes foram acionadas após a denúncia de uma tentativa de homicídio em um posto que fica ali na Avenida Carlos Edmundo Landaeta. No local, militares encontraram o homem ferido dentro de um cômodo usado como depósito na área de troca de óleo do estabelecimento. Ele foi socorrido e levado para o Hospital Márcio Cunha, em Ipatinga. Conforme informações registradas pela polícia, o homem estava consciente e informou aos militares o nome do possível autor dos disparos. Aos policiais, ele disse inicialmente que a motivação estaria relacionada a uma dívida de 40 mil, depois apresentou outra versão, afirmou que o desentendimento envolvia uma motocicleta. É uma luta. Funcionários do posto relataram que os dois homens conversavam no pátio do estabelecimento antes dos disparos. Segundo os relatos, o suspeito correu em direção a um homem, atirou várias vezes e, após o crime, fugiu em uma motocicleta preta. São 8 horas e mais 50 minutos agora. Prepara para mim aí o louvor do Jonathan Rodrigues para a gente ouvir, fechando aí o Café com Louvor, meu amigo João Vitor Rolando. Bota o louvor dele, Sou Teu Deus, para a gente ouvir aí, beleza? 8h51. Você tá feliz, né? Feliz hoje, tá rindo à toa. Ganhou, o Cruzeiro ganhou. Vou até falar do Cruzeiro agora, você ficar mais feliz. 9 minutos para as 9 horas da manhã. É a Libertadores, hein? Felicidade, né? Como é que tá? Cadê a notícia? Manda pra mim aí. Cruzeiro fez o que ontem? 4 gols. Ih, rapaz. Vocês vão comemorar isso agora até o final do ano. Com golaço de Matheus Pereira, Cruzeiro goleia o Barcelona de Guayaquil. Vai às oitavas de final aí da Libertadores. E o Cruzeiro tá nas oitavas de final da Libertadores após 7 anos fora da principal competição continental. Time brasileiro confirmou a segunda colocação do Grupo D ao golear o Barcelona de Guayaquil 4-0. O jogo foi ontem. Matheus Pereira duas vezes, Christian e Sinisterra marcaram os gols aí da vitória para a alegria dos mais de 55 mil torcedores presentes no Mineirão, que ainda tiveram o privilégio de assistir a um gol de placa do camisa número 10. A torcida do Cruzeiro celebrou a goleada e classificou também, provocando Neymar. Foi o alvo dos cruzeirenses no Mineirão. Vai, João, o que seu time está provocando? 8 horas e 53 minutos. Cruzeiro chegou a 11 pontos, avançou na segunda colocação, atrás da Universidade Católica, com 13. Barcelona de Guayaquil e Boca Juniors se despediram da Libertadores. Foi um jogão? Jogão. Parabéns aí. Cruzeiro fez uma bela atuação e uma vitória importantíssima. É isso aí. Vida que segue. Vida que segue. Deixa eu falar do meu Atlético agora. Como é que tá o Galo aí? A situação do Galo tá boa, não tá? 7 minutos para as 9 horas da manhã. Júnior Alonso tá de saída do Atlético na vitória diante do Puerto Cabello. O zagueiro confirmou que fez o último jogo pelo clube antes de se transferir na próxima janela. Suspenso para a partida contra o Vasco no domingo, ele se apresentará na seleção do Paraguai para a disputa da Copa do Mundo. Anteriormente, o Alonso, o Tayane, já havia confirmado que dificilmente ficaria no Atlético. Então, com o contrato até dezembro desse ano, ele está livre para quê? Para assinar um pré-contrato com qualquer time. No entanto, o Atlético já informou que não irá se opor a uma saída imediata. A informação da despedida foi confirmada e ele realmente, então, vai deixar. Hã? O Alonso está na terceira passagem pelo Atlético, onde ele chegou em 2020, se tornou pilar da equipe campeã brasileira da Copa do Brasil lá em 2021, foi vendido ao Krasnodar da Rússia em 2022 e retornou ao Atlético no mesmo ano. Aí, em 2024, ele acertou a volta definitiva. Na atual temporada, foi alvo de críticas da torcida, se firmou como titular de Domingues na zaga atleticana, encerra a passagem com 241 jogos, 4 gols marcados e 6 títulos. Um brasileiro, uma Copa do Brasil e 4 do Mineiro. Tá falado. 5 para as 9. Jonathan Rodrigues, fecha o Café com Louvor. Sou teu Deus. Faltam 5 minutos para as 9 da manhã.

0: 104 FM, 8 horas 58 minutos agora. Bom dia, bom dia, bom dia. Deus te guarde, te abençoe e te proteja, tá bom? É possível viver no mundo de hoje sem dívidas? Qual é a sua opinião, hein? Romanos 13:8 nos diz: a ninguém devais coisa alguma, a não ser o amor com que vos ameis uns aos outros, porque quem ama aos outros cumpriu a lei. É a enquete de hoje, né? Você tá participando, falando com a gente aí? Dá para eu ouvir a Sara, João Vitor, dá, né? No finalzinho do programa agora? Vamos dar um pulinho lá no Pontal. Ô, minha querida amiga ouvinte Sara, Deus te abençoa, bom dia!
1: A paz do Senhor, Tony. Meu nome é Sara, eu moro no Pontal.
0: Sim?
1: Eu pedi meu pai na terça-feira à noite, né? E... passo aqui para falar, né, que era um pai muito bom, que a gente está sofrendo muito. Era um paizinho que vibrava muito comigo, tadinho. Toda vez que eu ganhava no Jota, eu falava com ele, ficava feliz. Pai, Sara, busca mesmo seu brinde lá. Um pai que torcia para as coisas dar certo para a vida da gente, Tony. Eu queria pedir, Tony, eu sei que ele não está mais aqui.
0: Sim.
1: Eu sei também que você já falou, né, que não passa louvor de manhã. Mas eu gostava muito daquele louvor, assim: eu quero ser fiel, Senhor, fiel até o fim.
0: Quem é que canta, hein? Eu queria
1: pedir se você pudesse passar só um pedacinho desse louvor.
0: Mas
1: Tony,
0: quem canta
1: mim,
0: esse louvor?
1: Só um pedacinho, que um dia passou esse louvorzinho na casa dele.
0: Opa!
1: Uns dias atrás, né, e ele falou assim: eu vou gravar esse louvor pra mim, vou gravar ele. Passa só um pedacinho pra mim ouvir, Tony, de fidelidade, só um pedacinho, só pra mim sentir que eu tô perto do meu pai, porque, nossa, ele falava assim: eu vou gravar esse louvor, ele é muito bonito, eu vou gravar ele.
0: Tá.
1: Eu lembro que ele passou um dia na casa dele. Se você puder passar só um trechinho pra mim, Tony, tá? Eu te agradeço, meu irmão, em nome de Jesus.
0: Tá, beleza. Você vai fazer o seguinte: você vai me falar direitinho o nome dessa música e o nome do cantor. Aí eu vou passar para você com todo carinho, tá bom, minha querida? Puxa vida, Deus te guarde, te ampare, te proteja. Digita para mim aí o nome do cantor e o nome do louvor, que aí nós vamos procurar para você. Não é que de manhã não se passa hino. Não, passa sim. De manhã não atende pedido de hino mais. O pedido ouviu agora é das 2 às 3 da tarde e às 8 horas da noite com meu querido pastor Elias. De manhã nós focamos mais no jornalismo, não atendendo pedido, e sim tocando louvores. Você pode participar de toda forma. A gente de manhã só tirou o pedido de música. Tá bom, querida? Mas olha, Deus te guarde, te ampare, Deus te proteja. Ô, Sara, é uma saudade tão grande, né? A gente sabe. O que a gente vai dizer, né, não, João Vitor, para uma pessoa que perdeu alguém? Fica firme na fé, fica firme no Senhor Jesus. A gente sabe, eu perdi meu pai. Meu pai faleceu com leucemia, ele tinha 35 anos de idade. 35, e eu estava com mais ou menos 6. Lá em casa é só eu e uma irmã. Minha irmã estava com 5 e eu estava com 6, mais ou menos. Faz muito, muito tempo. Eu me lembro muito pouco do meu pai, mas eu tenho lembranças do meu pai. E até hoje eu sinto uma saudade imensa, uma saudade muito grande. Eu imagino você que conviveu com seu pai até esses dias. A saudade é muito grande. O que eu tenho que te dizer é o seguinte, querida: segura nas mãos de Deus, porque Ele é o nosso consolador em tudo, em tudo. Saudade vai ter, dor vai ter, para sempre. Você nunca vai esquecer. Mas se você segurar nas mãos de Deus, você vai passar por tudo, pela dor, pelo sofrimento, pela saudade, você vai passar por tudo. Vai ficar a dor, vai ficar a saudade, a gente não esquece. Mas segurando com o Senhor Jesus, a gente passa com um alívio na dor. 9 horas 3 minutos. Tô voltando já já com Bom Dia Alegria.
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0: o Senhor Jesus te abençoe. 9-3.
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3: Alô, alô, alô, alô, Brasilzão! 9:13, 29 de maio de 2026. Tamo junto, Brasil, sexta-feira. Vamos até meio-dia, se Deus quiser.
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3: E vamos cantar aí, ó.
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3: Graças a Deus a gente tá aí de 7:30 da manhã, meio-dia, de segunda a sábado. Tony, quero falar com você. 3279-0104, DDD 33, é o fixo. Quero mandar uma mensagem aí, quero participar, Tony. 999-61-0104, 999-61-0104. Alô, alô, minha gente querida!
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3: Para quem tá no sítio, na chácara, na fazenda, trabalhando, para quem tá no comércio. Hoje é sexta, então tem debate de 11 ao meio-dia. Nesse momento, 22 graus, 22% a previsão de chuvas, umidade relativa do ar 77%, ventos a 5 km por hora, uma manhã de tempo nublado. 9:14 agora. É possível viver no mundo de hoje sem dívidas? A Bíblia fala em Romanos 13:8, a ninguém devais coisa alguma. É fácil, não é fácil não, né, João Vitor? Não é fácil não, né? Deixa eu mandar um abraço aqui. Bom dia, Tony. Um abraço, um alô para nós aqui. Pastor Jesus, será que é isso? Márcio, André, Marquinho e Ricardo. Um abraço para o pastor Roberto e para sua esposa lá no Triângulo Mineiro. É o Diácono Alex. Ô, Diácono Alex, um abraço para você aí, tá bom, meu amigo? Deus te guarda, te ampara, te protege aí. Muito obrigado pela sua sintonia. 9:15, bom dia.
5: Bom dia, Tony. Tudo bem?
3: Tudo.
5: Eu sou a Natalina
3: bem.
5: Aqui de São Geraldo de Tumiritinga. Manda
3: Sim.
5: um alô aí para mim. Tô ligadinha aqui na rádio.
3: Ô, Natalina.
5: Desejo para você aí, todos os ouvintes da 104, todos que estão com você aí na rádio, um excelente final de semana. Tá tudo de bom.
3: Amém. Para você também, muito obrigado pelo seu carinho. Muito obrigado aí pela sua sintonia, onde você estiver, tá bom? Vamos cumprimentar a nossa amiga Paula, um abraço, bom dia, 9:15. Bom dia também para Paula Ferreira, a turma toda passando por aqui nessa sexta, 29 de maio. Hoje é 29 de maio, ela mandou aí, tem café? Perguntando aí. Tem café, Tayane? Já tem lá embaixo? Tem? Fala com nós aí, tem, né? Falar nisso, rapaz, ó, até agora não dissipa, toma nada, não sei, como é que é esse negócio aí? Ah, tá. No 3 é demais, aí eu tomo um cafezinho lá. Tá bom. 9:16, 9:16. Deixa eu ver aqui. A Sara me pediu um louvor, aí alguém, o Antônio Carlos, mandou uma mensagem aqui dizendo que é o Wagner Roberto. Bom dia, o nome do louvor é Ser Fiel. Será que é? A Sara disse pra mim que o nome do louvor é Fidelidade. Então tá, mas nós vamos tocar os dois na programação, né? Que aí, se não for um, é outro. 9:16. Ô, Sara, aí do Pontal, um abraço para você, querida. Deus te guarde, Deus te ampare, Deus te proteja. Que o Senhor Jesus seja aí sempre na sua vida, em todos os momentos. Ô João Vitor, coloca no ar para mim aí esse louvor lindo, lindo, lindo, que se chama Fidelidade. Wagner Roberto, 9:17 agora.

0: Fidelidade Wagner Roberto. Que louvor lindo esse aí, hein?
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0: Muito bem. Para quem tá longe, para quem tá perto, para quem tá ouvindo a gente, né? Um abraço, um carinho muito grande. Muito obrigado aí pela sua sintonia, onde você estiver. Tem outro áudio da Sara aqui, deixa eu ver aqui. Fala, minha amiga.
2: É esse aí mesmo, Tony. Fidelidade, meu filho. Deus te abençoe, viu?
0: Amém.
2: Tá? Só de você ter passado pela minha louvor, Deus te recompensa grandemente, tá bom?
0: Tá bem, tamo junto, então. Um abraço, viu? Deus te guarde, te ampare e te proteja. O nome desse louvor é Eu Quero Ser Fiel. Não é fidelidade, tá, querida? É o Wagner Roberto, Eu Quero Ser Fiel. Hã? Não é? É isso mesmo. O Antônio Carlos mandou pra gente aqui. O Antônio, um abraço, muito obrigado pela sua participação. Ué, mas aqui tá fidelidade. Eu quero ser fiel, fidelidade. Não, mas tá bom, fidelidade, tá. Tá jóia. 9 horas e 22 minutos. É que quem tá ficando velho aqui, quem tá errado aí, é fidelidade mesmo, tá? Antônio, um abraço, obrigado pela sua participação, querido. Deus te abençoe. É, João Vitor, eu cheguei no 56, fazer o quê, né? Eu cheguei no 56, uai, hã? Não, quero aposentar, não. 9h23. O que, que nós vamos fazer agora? 3 é demais. Oh, o 3 é demais hoje vai trazer a querida Mara Maravilha. Hã? A Mara Maravilha, né? Essa cantora extraordinária. Fez muito sucesso, tá sumida a Mara, né? Hã? Sumida, 9 horas e 23 minutos. Bota no ar aí, hein? E aí, 3 é demais. Vamos matar saudades? A nossa querida Mara Maravilha.
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0: 3 é demais. E a gente matou saudades com a Mara Maravilha. Aí ela cantou Perfect Love, antes Corpo e Alma. E o amor é assim.
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0: bom dia. Bom dia, hoje é sexta-feira, daqui a pouco às 11 horas da manhã tem o debate. Tema do debate hoje de 11 ao meio-dia, como se descobre nosso propósito de vida? Como se descobre o nosso propósito de vida? É o tema do debate de 11 ao meio-dia hoje, hein? 9h36, a enquete está no ar aí até às 11. É possível viver no mundo de hoje sem dívidas? Em Romanos 13:8 nos diz que a ninguém devais coisa alguma, a não ser o amor com que vos ameis uns aos outros, porque quem ama aos outros cumpriu a lei. E aí, no mundo de hoje é possível? Agora são 9h36. Bom dia, Helena Rolim Amaral de Itapetininga, São Paulo. Ô Helena, um abraço. Deus te guarde, te abençoe e te proteja. Muito obrigado aí pela sua participação, tá bem? Helena Rolim Amaral de Itapetininga da Serra. Bom dia, Lúcia.
2: Bom dia, Tony. Aqui é a Lúcia Regina de Oliveira Silva, Dotnop, sempre ligadinha. Um bom final de semana para você, toda a sua família, para toda a equipe aí. Eu sou mais 104 FM, a rádio do povo de Deus.
0: Muito bem. 9h37. Bom dia, Tony. Sou o Lorisvaldo, aqui da Chácara Arizona. Tô no trabalho, ouvindo a rádio 104 FM. Quero mandar um abraço para minha esposa Lilian Rodrigues. Estamos completando 2 anos de casados hoje. Só vitória. É isso aí, meu amigo. Deus te guarde, Deus te ampare, Deus te proteja. Que beleza, 2 anos de casados. Senhor Jesus te abençoe aí, tá bom? Lorisvaldo, Chácara Arizona. Beleza, ele disse que a dívida que ele tem é o grande amor que tenho por ela. Isso, digo que a dívida que eu tenho é o grande amor que tenho por ela. Tá certo, meu amigo. 9h37. 9h37.
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1: Deus te abençoe. 9:38.
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0: E a gente tá aí, 9 horas e 42 minutos. 9h42, bom dia. Bom dia, Wilson Santos, meu amigo. Alô, Washington. Fala, Washington, bairro Santa Terezinha. Um abraço aí, meu amigo. Nem Vera, Cláudia, Rafael, Rana, Matheus e Eder, bairro São Paulo. O Edmilson, tudo bem, hein, meu amigo? 9h42, Edmilson Cardoso, Avenida JK, um abraço aí pra toda a turma. Alô, alô, alô, alô, Samuca. 9 horas e 42 minutos. É possível viver no mundo de hoje sem dívidas? Você deve, João? Deve? Não, devo, eu tô devendo. Hã? Não, mas tem que segurar. Hã? É mole não, né? Oh, meu Deus, é uma luta. 9h42, é a hora certinha, certinha, certinha, brasileira, 9 horas mais 42 minutos. Para quem tá longe, para quem tá perto, o nosso carinho, um abraço muito, muito, muito, muito especial, viu? Você tá ligado na gente longe, você que tá ligado na gente perto, um carinho muito grande, um abraço muito grande. Em Romanos 13, 8, Paulo diz que não fiqueis devendo coisa alguma a ninguém, a não ser o amor de uns para com os outros, pois quem ama o próximo tem cumprido a lei. E que todos os mandamentos do Antigo Testamento estão resumidos no único mandamento de amar o próximo como a si mesmo. Em outras palavras, os cristãos cumprem os mandamentos de Deus tratando os outros com respeito e amando uns aos outros. Então, no contexto imediato, Paulo ordena que o cristão não deixe nenhuma dívida pendente. Romanos 13, 8, o cristão deve pagar todas as suas obrigações, sejam elas impostos, dívidas ou qualquer outra coisa. O apóstolo continua dizendo que a única dívida que um cristão deve ter é a dívida de amar uns aos outros. Então, essa dívida universal nunca termina. É a única que ele ou ela nunca poderá pagar ou quitar totalmente. Então devemos sempre amar, não apenas os nossos companheiros cristãos, mas todas as pessoas que Deus criou. É possível viver no mundo de hoje sem dívidas? Tem aluguel, tem água, tem luz, tem dinheiro emprestado que às vezes a gente pega, tem mais o que, João Vitor? Tem imposto disso, tem aquilo. Aí você liga a televisão, o rádio, vai lá para a internet. Aí você olha lá, tá lá, divido em 6 vezes, faço em 12 vezes, faço em... E aí, como é que fica? É possível viver no mundo de hoje sem dívidas? É a enquete de hoje, você pode participar no 3279-0104 e no 999-61-0104. Um abraço pro meu amigo motorista, pro meu amigo caminhoneiro. Eita, coisa boa, Deus abençoa. Alô, alô, Dona Ruth, sou Ismael, bairro São Paulo, um abraço. Deixa eu mandar um abraço aqui pro meu grande amigo Valfrido, abraçando o doutor Rui, advogado, e a sua esposa Aparecida. 9h45, eita coisa boa. Hoje é aniversário do tio Eliezer, lá em Apucarana, no Paraná. Família do meu pai, uma parte dela, quase todas moram lá no Paraná. Apucarana, Maringá, Londrina. Ô tio Eliezer, um abraço. Deus guarde, abençoa, proteja o senhor aí, dê muitos anos de vida. Hoje é aniversário também do Odilon Schott e do Disley Schott. Uai, a família Schott está soprando velinhas hoje? Parabéns, felicidades, muita paz, muita alegria, muitos anos de vida. Hoje é seu aniversário, meu amigo, parabéns, Deus te abençoa. Deixa eu mandar um abraço, meu amigo Lúcio Alves, cumprimentando a Dáuria Maria da Silva, o Selmo Loubach e a Márcia Breder, ou Márcia. Vamos dar um pulinho lá no mercado, pessoal lá do Trembão ouvindo a gente. Deus abençoe aí, todos vocês aí. Ok, La Cruz, obrigado, querida. Aparecida Gomes, Edilson Rosa e o Kennedy Braga. Tem muita gente ligada na gente, hein, João? 9 horas e 46 minutos. Hoje é dia do debate. Daqui a pouquinho, às 11 horas da manhã, tem o debate. Ô, meu amigo Nelinho, um abraço pra você, Deus te abençoa.
1: Ô, Tony, bom dia, Pai do Senhor, é o Nelinho.
0: Amém.
1: Ô, Tony, é difícil viver sem dívidas, sabe? Pra gente que tá no comércio aí, né, trabalhando,
0: é uma luta,
1: difícil,
0: né?
1: Viu? Mas a gente vai tocando direitinho, tá? Muito obrigado, Tony, sou mais 104, a Rádio do Povo de Deus.
0: Ô, Nelinho, parabéns pela vitória do seu Cruzeiro, 4-0, ele não falou nada, mas ele deve estar feliz, né? O Cruzeiro fez 4-0 ontem, aí ele fica feliz. Ô, João Vitor Rolando, vamos fazer Melhor de Três? Melhor de Três hoje tem o DJ Robinho de Jesus. Ele mixou do Kemuel e do Lucas Agostinho Algo Novo. Tem quem mais? Cailane Frauches. Olha que louvor lindo. Passa Lá em Casa, Jesus. E tem também Disco Praise Recomeçar. Bota no ar aí, Tayane, para todo o Brasil. 9h47. Tá no ar o Melhor de Três.
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0: 104 FM 957. E aí a gente ouviu o melhor de três. Ouvimos o DJ Robinho de Jesus Algo Novo, louvor remixado do Kemuel e do Lucas Agostinho. Ouvimos a Kailane Frauches, Passa Lá em Casa, Jesus, e o Disco Praise Recomeçar. 9:58, agora 9:58. 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Muito bem. Quem é que tá me ouvindo aí? João Vitor Rolando mandou uma mensagem. Bom dia, Tony. A equipe da Engelmig Acabamentos de Valadares na escuta da rádio do Povo de Deus. Ô, Tony, eu vou mandar para você um bolo. Ó, uai. A cara do João Vitor é mentira, né, João? Um abraço aí, ô Natália, Mauro, Valdeir, Alain, Matheus e Fernando. Um abraço, turma da Engelmig Acabamentos de Valadares na escuta. Um abração. João Vitor levantou a cabeça, ficou feliz. Ô, rapaz, não posso brincar, não. Engelmig Acabamentos. Vamos pro intervalo e eu volto já já.
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0: Olha a hora, meu querido Brasil, agora 10 da manhã.
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0: Eita, beleza! 10 horas e 8 minutos. Daqui a pouquinho, às 11, tem o debate. É possível viver no mundo de hoje sem dívidas? É a enquete de hoje, hein? Romanos 13:8 diz: a ninguém devais coisa alguma. E no mundo de hoje, em tantas promoções, tantas ofertas, hã? É possível? O que você acha, hein? Olha, em Mateus 22:34-40, Jesus ensinou que amar uns aos outros era o mandamento mais importante a ser obedecido. Então, nessa passagem, Jesus é abordado pelos fariseus que tentaram testá-lo com uma pergunta difícil. Um dos fariseus, especialista em leis, perguntou a Jesus: qual é o maior mandamento da lei? Jesus respondeu citando Deuteronômio 6:5 e Levítico 19:18, que ordenavam aos israelitas que amassem a Deus em primeiro lugar e que amassem o próximo como a si mesmos. Portanto, tanto Jesus quanto Paulo ensinam que a coisa mais importante que um crente pode fazer é amar a Deus e também amar aos outros. Não dever nada a ninguém, exceto o amor, pode ser um mandamento difícil e desafiador para ser cumprido por um cristão. Podemos ser escrupulosos no cumprimento de nossas obrigações, no pagamento de dívidas, em dar a cada um o que lhe é devido, mas pagar o amor que devemos é mais difícil. Parece que muitas vezes não temos a moeda do amor. Ficamos ali frustrados uns com os outros, discordamos uns dos outros ou simplesmente não gostamos de estar perto um dos outros. Entretanto, em João 13:35, Jesus diz que o mundo saberá que sois meus discípulos se vos amardes uns aos outros. Em João 17:25-26, também: quando optamos por ignorar nossos desafios interpessoais e nos concentramos em amar uns aos outros, mostramos a marca dos discípulos e, na verdade, estamos mostrando ao mundo como é o amor de Deus. Portanto, não nos cabe dever nada a ninguém além do amor, porque o amor é o maior mandamento. Ele cumpre a lei e mostra ao mundo quem é Deus. E no mundo de hoje, hein, querido, é possível viver no mundo de hoje sem dívidas? 10 e 11, 3279-0104, 999-61-0104, tá no ar a enquete. Ô, Tayane, vamos colocar no ar de quem é essa voz? Ih, de quem é essa voz? Deixa eu ver, me mostra aqui. Será que eu sei? Bota no ar aí, Cristiane, de quem é essa voz?
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0: Quem é que tá cantando aí, meu irmão? Fala pra mim, vai.

Mas fala pra mim aí, Brasil. E aí, de quem é essa voz, hein? 10 horas e 13 minutos. Manda sua mensagem aí, hein? Hoje, acho que hoje tá difícil, hein, Jovi? Tá difícil.

0: novo, Senhor.
1: Eita, 10:03. Quem tá cantando, hein, João Vitor? É o pastor Elias Jesus? Ah, é. Diz que é o pastor Elias Jesus, né não, né? Ô, pastor, 10:13.
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1: E agora, hein? De quem é essa voz? Fala, Nelinho!
3: Ô, Tony, você tá judiando de nós demais, rapaz. Você tá puxando de quem é essa voz lá no fundo do baú. Manda uma mais vacinha pra nós.
1: Mas você não vai arriscar nada, nada, nada, não? Nadinha, nadinha, nadinha. De quem é essa voz, hein, rapaz? Até eu fiquei aqui, hein? Hã? Quem é essa voz? 10:14. Motorista, obrigado pela carona que me dá. Daqui a pouquinho tem o debate. Qual é o tema de hoje do debate, hein, Tayana? Nós vamos falar de quê? Como se descobre nosso propósito de vida? Todo mundo realmente tem um propósito específico? É Deus que define o nosso propósito? É, então, hein? Vamos falar sobre esse assunto. Daqui a pouquinho. Como se descobre o nosso propósito de vida? É o tema do debate. A enquete até às 11 está no ar aí, ó. É possível viver no mundo de hoje sem dívidas? 10:14. Você pode ir mandando mensagem no De Quem É Essa Voz, tá bom? Bota no ar pra mim aí, João Vitor. Dose dupla. Vamos matar mais uma saudade aí? Matar uma saudade com essa pérola querida que nos deixou, né? Louvava a Deus maravilhosamente. Tá no ar para o Brasil de audiência, Dose Dupla.
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1: Você que está em Belo Horizonte, Rio, São Paulo, Brasília, você que está nos Estados Unidos nos ouvindo, Deus te guarda, querido, Deus te abençoa, Deus seja com você. 10:15 agora.

0: Carmen Silva, querida e saudosa Carmen Silva. Brilha Jesus e meu Deus é mais.
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0: 10 horas e 23 minutos. 10 e 23, daqui a pouquinho, às 11 horas da manhã, tem mais um debate. Ô, meu amigo Edmar, um abraço, bom dia.
2: Ô, irmão Tony, eu vou ter que concordar com o irmãozinho que falou aí, que você tá judiando da gente, né, mãe? Vocês estão pegando, você e o irmãozinho da mesa de som aí, estão pegando o pessoal lá das antigas, lá do fundo do baú.
0: É porque vocês são muito jovens. Os irmãozinhos
2: aí, que vocês estão colocando aí, tocou na arca, tocou... Assim que o pessoal acabou de atravessar o Mar Vermelho, lá no finalzinho que tava tocando, é o irmãozinho, tô na mão do Senhor. Aí tá não, vendo aí, joga os negocinhos mais fáceis pra nós aí, os irmãozinhos mais fáceis aí, puta aí, difícil, tá?
0: 10h23, então você não sabe, né? Toca mais um pedacinho aí que eu vou falar quem é, João Vitor. De quem é essa voz? Amanhã nós vamos colocar um bem facinho, então. Mas a hora que bota facinho, primeiro já acerta, né, ô Daiane? 10h24, eu vou falar já já, mas de quem é essa voz? Fala aí, Brasil!

0: 25. Pois é, tá difícil. Ninguém manda nada aqui hoje. Nem um pedaço de bolo. 10h25. A Rilza lá do Santa Rita de Everton, hoje tá difícil. Quem é que tá cantando esse louvor aí, hein? Manda fogo, Senhor. É o Ivair Aguiar. De quem é essa voz? Amanhã tá aí, nós vamos botar um bem facinho, hein? Ivair Aguiar é o nome. Manda fogo, Senhor. Tchau, Ivair. 10h25. Muito bem, para quem tá longe, para quem tá perto ouvindo a gente, é possível viver no mundo de hoje sem dívidas? Romanos 13, 8 diz: a ninguém devais coisa alguma. E aí, né? Ih, rapaz, é uma luta, hein? Romanos 13, 7: dai a cada um o que lhe é devido, se imposto, imposto, se tributo, tributo, se temor, temor, se honra, honra. O amor no mundo agonizante. Deuteronômio 24, 14, 15 diz: não oprimas um assalariado pobre, necessitado, seja ele um dos teus irmãos ou um estrangeiro que mora em tua terra, em tua cidade. E Provérbios 3, 27 e 28: sempre que possível, não deixes de cooperar com quem precisa de ajuda. A enquete está aí. É possível viver no mundo de hoje sem dívidas? Tô indo pro intervalo e volto já já.
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0: 10h26 agora.
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3: Então permaneça firme orando, porque eu creio que através da sua oração, grandes coisas Deus vai fazer. 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

0: 104, 10 horas e 30 minutos. 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Chame no zap 98461122, 98461122. 10 horas e 31 minutos agora. Meu amigo Cassiano, bom dia. Querido, é possível viver no mundo de hoje sem dívidas?
1: Bom dia, alegria. Bom dia, Tony. Bom dia, ouvintes da 104. Sextou, né? Como diz a juventude por aí, hoje, sexta-feira. Ô, Tony, sem dívida é impossível. Nós já temos todos os meses. Quando entra o mês, você já entra devendo aluguel. Quando entra o ano, você já entra devendo IPVA. Essas são as contas que já estão aí para pagar. Água, luz, você já sabe que tem que pagar. Então, já nasce devendo. Para uma criança nascer, você já tem que ter o preparo para pagar ali o parto. E não é nada barato. Então, tem uma música que eu, quando era criança, eu ouvia muito. Eu vou tentar lembrar que o cantor, acho que é Lindomar Castilho, dizia assim, ó: tem que pagar para nascer, pagar para viver, pagar para morrer. Tem que... Aí ele fala, tá tudo errado. Eu me lembro disso. E, na verdade, se paga para tudo, até para respirar.
0: Eu acho que é o Silvio Brito que cantava
1: um tempo aí que
0: essa música, hein?
1: O ministro, que eles chamam de Taxades, né? Ele queria taxar até o... não sei se foi ele ou a Dilma, queria taxar até o sol, né? Até a energia do sol. Então é impossível viver sem dívida. Agora vamos entender o que nós podemos, que dá para viver sem dar calote, sem ser caloteiro. Dever é comum para todo ser humano. Agora, o calote é que não é conveniente ao cristão. O cristão, ele tem uma dívida. Eu, por exemplo, pago as prestações da minha casa, são dívidas. O que eu não posso é dar o calote ou ficar pedindo clemência, essas coisas. E tem dívidas que dá para serem evitadas. Por exemplo, a pessoa...

0: compra um carro para pagar em longas e suaves 200 prestações. Ele vai pagar 3 carros. Aí ele enfiou o laço no pescoço, nem o laço que pegou ele. Aí faltou prudência. Mas quando o Romanos vai dizer a ninguém deveis nada a não ser o amor, ele está falando justamente de não negociar, de não pagar aquilo que deve. Tem gente que chega para você e fala assim, ó, te devo, não posso pagar e ver o que você faz comigo. Ele devia ter pensado isso antes de contrair a dívida. Agora dever é normal. Ô Tony, bom mesmo é pagar, viu? Nada mais gostoso do que quando você chega para alguém ali com aquele dinheiro, entrega, ainda que não fique nada com você, mas a honra, a dignidade de um servo de Deus. E infelizmente o que tem de líderes caloteiros, meu Jesus, nem vou entrar nisso que daria outro tema, né? Um abraço, Tony.
1: Um abraço, Cassiano. 10 horas 34 minutos agora, 10h34. É uma luta, hein, querido? É possível viver no mundo de hoje sem dívidas? Deixa eu mandar um abraço para quem está chegando em Valadares agora, para quem está saindo, para você que está longe, para você que está aí ouvindo a gente, né? Muito obrigado pelo seu carinho, muito obrigado pela sua sintonia, passando por aqui. Lucas Francisco, bom dia. Geraldo, lá de Ipanema, Geraldo Notícias, bom dia. Tony Orcione Silva, bom dia. Maria Lúcia Merica, ela aí, ó. Meu amigo Guto e o Cef. Ô, Tony, um abraço. Alô, alô, pastor Charles Smith, um abraço. Cumprimentar aqui também o Adilson Alves, a Sema Reis e o Einstein César. Ô, Einstein, Deus te abençoa. 10h35, daqui a pouco tem o debate.

0: 104, 10 e 38, Fernando Fé, toda sorte de bênçãos.
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0: 104, a Rádio do Povo de Deus, 10 horas e 38 minutos. Marquesan Araújo, vamos falar do NIS Final Zero, benefícios do Bolsa Família. É, sendo pagos hoje, sexta-feira, para quem tem aí o cartão NIS Final Zero.
2: A Caixa finaliza nesta sexta-feira, dia 29, o pagamento do Bolsa Família referente ao mês de maio para os beneficiários com o número de identificação social NIS terminado em zero. Os pagamentos são realizados preferencialmente na Poupança Caixa ou Conta Caixa Tem. Com a Conta Caixa Tem, os beneficiários podem pagar contas e fazer transferências diretamente pelo aplicativo no celular. O benefício também pode ser movimentado com o cartão de débito da conta em comércios, unidades lotéricas, correspondentes Caixa Aqui, terminais de autoatendimento e agências da Caixa. Além disso, é possível realizar saques sem cartão nos terminais de autoatendimento e unidades lotéricas, utilizando a identificação biométrica previamente cadastrada em uma agência da Caixa. No aplicativo Bolsa Família, é possível acompanhar as informações dos benefícios, além de receber atualizações e novidades sobre o programa. Para baixar os aplicativos Caixa Tem e Bolsa Família, basta acessar a loja de aplicativos do seu smartphone. É gratuito.
0: Valeu, Marquesan. 10h40, Juline Pogorzelski. Vamos pro tempo e a temperatura. Como é que tá hoje, hein?
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4: A previsão do tempo para esta sexta-feira, 29, na região sudeste, é de instabilidade e queda nas temperaturas, por causa do avanço de uma frente fria pelo litoral, segundo o IMET. No litoral de São Paulo e do Rio de Janeiro, o dia será de muita nebulosidade com possibilidade de chuva rápida e isolada. Já no Espírito Santo e em áreas na faixa leste de Minas Gerais, como Zona da Mata e Vale do Rio Doce, há previsão de pancadas isoladas ao longo do dia. No interior dos estados, o tempo segue firme e seco. Entre as capitais, a mínima prevista é de 14 graus em São Paulo, enquanto em Belo Horizonte pode registrar a máxima de 27 graus. A umidade relativa do ar varia entre 50% e 100%. Juline Pogorzelski, o tempo e a temperatura.
0: Obrigado, Juline. 10 horas e 41 minutos. Muito bem, deixa eu ver como é que está nesse momento aqui o tempo agora, João Vitor. Aqui no centro da cidade agora, 24 graus, 10% a previsão de chuvas, umidade relativa do ar 70%, tempo nublado, ventos a 3 km por hora. Câmeras funcionando normalmente, olho vivo pela cidade, trânsito fluindo bem, próximo ao mercado municipal, aí no contorno do GV Shopping, indo para o AI, trânsito com um pouco de lentidão, né? Aqui na Caio Martins, perto do terminal rodoviário, aí na Avenida Brasil, chegando aí próximo à Prefeitura, o Teatro Atiaia, trânsito normal. Embarque e desembarque normal no terminal rodoviário. Aeroporto de Valadares aberto para pousos e decolagens nesta manhã de 29 de maio, sexta-feira, e os trens da Vale indo e voltando para Belo Horizonte e para Vitória, também com cargas e passageiros. 10h42, é possível viver no mundo de hoje sem dívidas? Eu tenho que encerrar a enquete porque está quase na hora do debate. Ô Lucimar Pereira, um abraço, querida.
5: Bom dia, Tony, graça e paz. Eu sou a Lucimar aqui do CIR, do Conjunto CIR. Eu estou ligadinha aqui no programa. Não tenho participado muito, mas estou ouvindo. Estou aqui ligada. Sobre a enquete de hoje, eu aprendi como especialista que dívida é aquilo que você adquire e que não está dentro do seu orçamento. O resto é conta. Se você foi lá, fez a prestação de um carro, você tem condições, aquilo está dentro do seu orçamento, se comprou uma casa, aquilo ali está dentro do seu orçamento, aquilo ali são contas. Dívida é aquilo que você vai lá e adquire sem ter condições de pagar, sem aquilo estar dentro do seu orçamento. Isso é dívida. E dá sim para viver. Dá. Apertado, mas dá para viver sem dívidas. Apertado, tá? Porque as coisas não estão fáceis, a gente tem que ter um jogo de cintura gigantesco para a gente viver e não ser envergonhado, como diz o Cassiano aí, né? Coisa feia, principalmente para nós cristãos, é ter esse rótulo. Não vende pro fulano não, que ele não paga. Que coisa feia, isso é muito triste. Eu tenho vergonha, vergonha alheia, inclusive, quando eu escuto falar. Fulano tá pichado aqui, ou tá sujo aqui na praça, porque não honrou com os seus compromissos, né? E a gente que é servo de Deus, a gente tem que saber onde a gente coloca a mão pra gente não passar vergonha, né? Um bom dia a todos, Deus abençoe vocês.
0: Deus abençoe você também, obrigado pela sua opinião, Lucimar Pereira, obrigado, querida. O que, que eu faço? 16 para as 11, tem que fechar a enquete, né? É possível viver no mundo de hoje sem dívidas? Foi a enquete de hoje. Romanos 13:8 diz: a ninguém devais coisa alguma, a não ser o amor com que vos ameis uns aos outros, porque quem ama aos outros cumpriu a lei. Amanhã, se Deus quiser, tem mais uma enquete. 10h44, daqui a pouco tem o debate. O pastor Antônio Leocádio, bom dia. Tá chegando a noite gospel, o tempo tá passando, hein? 6 de julho.
6: Meu amigo Tony de Oliveira, um grande abraço, Deus te abençoe. Mais uma vez é uma alegria falar com toda a audiência deste programa maravilhoso que alegra as manhãs dos nossos ouvintes da Rádio 104. E o motivo de eu estar aqui é para lembrar aos nossos ouvintes, mais uma vez, do grande dia 6 de julho. Essa data é para ficar marcada. É uma data que vai ser memorável. Um dia muito especial, uma noite muito especial. A grande noite gospel na Expo Agro, com a presença da cantora Cassiane, do cantor Matos Nascimento, e demais cantores, também a presença do pastor Flamarion, que vai estar pregando a palavra de Deus, orando pela multidão que lá está, porque não é simplesmente um show, é um altar de adoração que vai ser levantado para Deus, para o povo de Deus se reunir. E aqui fica o meu pedido, aqui fica o meu desafio a você, que é de Deus. Eu estou falando agora com milhares de pessoas que é de Deus, que entregaram a vida para Deus. Você não pode ficar em casa nessa noite gospel, porque este evento, ele foi preparado para o povo de Deus. Para você ter uma ideia, nós temos 10 dias de festa. E nesses 10 dias, só um dia foi separado para adorar a Deus. E você tem que estar lá em nome de Jesus. 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Tony, como eu sempre costumo falar, abaixo da Ibituruna, qualquer lugar de Governador Valadares, tá bom? Um abraço, Deus abençoe.
0: Deus abençoe, pastor Antônio Leocádio, tamo junto. Dia 31 agora é a virada de lote, hein? Aí sobe um pouquinho, 10h47. 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

0: Matos Nascimento, Glória, Cassiane, minha bênção. 6 de julho, se Deus quiser, na noite gospel. Vamos fechar o programa então hoje.
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0: Paulo Neto, tua presença.

0: 104 FM, a gente ouviu Paulo Neto, Tua Presença. 11 horas, minha gente, estamos fechando mais um programa. Obrigado a quem trabalhou conosco, nos ajudou. Fique ligado, bom dia, alegria, volta amanhã, se Deus quiser. A partir das 7h30 da manhã, vem aí mais um debate.
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2: Muito bom dia, minha gente. Deus te abençoe. Eu sou Tony de Oliveira e vamos juntos em mais um debate. Debate é ao vivo na sexta-feira, com reprise neste mesmo horário aos domingos. Você pode participar com mensagem de texto 999-61-0104, fazendo perguntas 33-999-61-0104.
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2: Como se descobre nosso propósito de vida? Como se descobre o nosso propósito de vida? É o tema do debate de hoje.
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2: Muito bem, nós estamos aqui com três pastores amigos, convidados, que atenderam o convite da 104.9 para estarem conosco em mais um debate nesta manhã. Nós estamos recebendo o pastor Emerson, da Comunidade Unir, está conosco aqui nos estúdios. A paz, bom dia, pastor.
3: Bom dia, graça e paz. Uma alegria estar com cada um de vocês aqui e poder comunicar com a cidade, né?
2: Amém. Pastor Arismar Cândido, Igreja Batista Jerusalém, bairro São Raimundo. A paz, pastor.
4: Paz do Senhor, irmão Tony, bom dia, queridos ouvintes, que Deus abençoe a cada um neste dia tão glorioso, né, do que o nosso Senhor nos deu. Uma satisfação rever aqui o pastor Emerson, o pastor Milovan, que Deus nos abençoe nesse debate, que eu acredito que será de grande aproveitamento para as nossas vidas.
2: Amém. E o pastor Milovan Lima, da Segunda Igreja do Evangelho Quadrangular. A paz, pastor Milovan.
5: Paz, meu amigo, paz aos pastores amigos aqui presentes, paz a todos que nos acompanham, mais uma vez, né? Com esse privilégio de estar aqui ao vivo nesse debate 104,9 FM. Deus abençoe a todos.
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2: Vamos pedir ao nosso querido pastor Arismar Cândido que faça para a gente uma oração na abertura do nosso debate.
4: Amém. Oremos. Pai, muito obrigado a Deus por este momento que estamos aqui, ó Pai, reunidos em propósito, meu Deus, de falar um pouco do Teu reino, meu Deus, acerca da Tua palavra. Meu Pai, querido, em nome de Jesus, que o Senhor possa visitar, ó Pai, cada coração, meu Deus, ministrando, ó Pai, de uma forma particular e singular, ó Pai, a qual cada um esteja necessitado neste momento. Meu Deus, usa as nossas vidas como um canal de bênção. Meu Deus, que o Teu Espírito Santo venha iluminar, ó Pai, esse debate, ó Pai, trazendo esclarecimento, ó Pai, a todos os corações. É o que eu te peço em nome de Jesus. Amém.
2: Amém. Muito bem, começando o nosso debate com o tema Como se descobre o nosso propósito de vida? Você participa com mensagem de texto pelo 999-61-074. Eu vou colocar a primeira pergunta, já trazendo o pastor Emerson da Comunidade Unir. O pastor, todo mundo realmente tem um propósito específico?
3: Sim, eu creio que sem dúvida alguma. Todo mundo tem um propósito, e antes de todo mundo ter um propósito, há um propósito para todo mundo.
2: Nosso querido pastor Arismar, Igreja Batista Jerusalém, e aí, todo mundo tem um propósito?
4: Irmão Tony, eu também acredito, juntamente com o pastor Emerson, né, como ele foi bem feliz em suas palavras. Eu acredito que realmente todos nós temos um propósito. Ninguém nasce por um acaso. Muitas das vezes existem alguns nascimentos que podem se dizer, ah, foi um erro, foi uma falha, mas na realidade no caractere de criação de Deus, da sabedoria divina, ninguém vem por um acaso, ninguém nasce por um acaso. Eu creio que todos nós nascemos por um propósito do Senhor.
2: Pastor Milovan.
5: Amém, também creio, né? A Bíblia diz que nós somos eleitos do Senhor, povo escolhido, né? Então, cada um de nós tem um propósito alguns o mesmo, outros específicos, né? Mas eu creio sim também que todos nós nascemos com um propósito.
2: O pastor Emerson, o propósito tem a ver com o que nos faz feliz ou é sobre o que nós podemos fazer com relação a outras pessoas?
3: Pois é, essa palavra, sobretudo nos últimos tempos, ela vem sendo muito usada no meio coach, né, sobre propósito. Então a gente precisa entender também sobre qual perspectiva de propósito que nós estamos falando. Creio que enquanto cristãos, né, todos têm um propósito. Essa é a fé do cristão, né? Todos têm um propósito e um propósito muito específico. Uhum. E eu diria que até o mesmo propósito. O mesmo propósito. Agora, para além do cristianismo, para os outros aspectos da vida, haverão propósitos diferentes. Mas dentro do cristianismo, é um propósito só. Assim eu creio.
2: Uhum. Pastor Ismar, concorda aí com o nosso querido pastor Emerson?
4: Irmão Tony, quando nós olhamos essa questão de propósito de vida, o propósito de vida ele se estabelece em uma forma de um autoconhecimento, né? Quanto mais nós vamos entendendo um pouco de nós mesmos, nós vamos entendendo também qual o nosso propósito, o que que nós temos, né, a se realizar ou acontecer. É um perigo também, das vezes, nós nos iludirmos a este ponto de procura de satisfação de alto ego, mas há uma necessidade. Quanto mais nós vamos buscando esse autoconhecimento, nós vamos entendendo o nosso propósito de vida. Nós vamos entendendo qual o nosso propósito no meio de uma sociedade, aonde nós vivemos, na igreja que congregamos, na família que pertencemos. Então ali nós vamos entendendo, entendeu? Cada sentido, cada coisa, nós vamos conhecendo. E algo tão fato que isso é uma necessidade. Porque às vezes nós estamos perdidos em nosso viver, que às vezes nós não conseguimos entender qual o propósito de estarmos ali.
2: E aí, Milovan, propósito tem a ver com o que nos faz feliz ou é sobre o que a gente pode fazer com relação a outras pessoas?
5: Bom, aí nós dividimos também, né? Eu já vim com isso já definido, como o pastor Emerson acabou de dizer, né? Como cristãos, nós temos o propósito definido vindo da parte de Deus. Inclusive, é uma das perguntas aqui na frente, né? Mas cada um de nós tem um propósito. E geralmente esse propósito que nós buscamos, propósito diferente, né, é o propósito que para nos fazer feliz. Ah, para eu me tornar mais feliz, o meu propósito agora é esse. Eu tenho, e nós vamos mudando de propósito. Às vezes eu falo na igreja, né? Quando você é uma criança, você tem um propósito de se tornar jovem, para ali, aquele propósito. Qual que é o propósito da criança? Ela adquirir a sua liberdade. Quando ela chega na adolescência, quem de nós aqui nunca falou assim, não, quando eu fizer 18 anos, enganado é, né? Quando eu fizer 18 anos, eu me tornarei uma pessoa independente, eu vou fazer o que eu quero, e a gente sabe que não é bem assim. Então isso é um propósito. Depois que a pessoa se torna jovem, começa a trabalhar, aí ela já tem um propósito diferente. As pessoas normais, o propósito já é namorar, já é casar. Depois que se casa, já tem um propósito. Propósito de ter filho, construir uma família abençoada. E o propósito vai mudando. Esse tipo de propósito pessoal aí é o propósito que nos faz, entre aspas, nos faz feliz. A gente vai buscando a felicidade dentro desse tipo de propósito que a gente constitui na nossa vida. Não é? Agora, o propósito cristão é um propósito diferente, né? Se Deus colocou esse propósito dentro de nós, nós temos que nos adaptar e adequar a esse propósito e nos tornar felizes através desse propósito, que muitas vezes não é tão feliz. Não é verdade? Nós temos muito sofrimento, muita perseguição, muita luta. Mas, na verdade, no final de tudo, a felicidade que todo cristão almeja, que é viver com Cristo, aí sim, nos tornaremos felizes. Mas ao lado humano, olhando o lado humano da pessoa, a esse propósito que Deus definiu para cada um de nós, o próprio Jesus falou, vocês vão ter dificuldades, vocês vão ter problemas, vocês serão perseguidos. O propósito não é para você ser feliz, o propósito é justamente para você fazer aquilo que Deus determinou na sua vida para que você, lá no futuro, consiga a felicidade que Deus tem para sua vida. Não quer dizer também que Deus não planeja uma felicidade para você aqui na sua vida pessoal.
2: É o debate pela rádio do povo de Deus, como se descobre o propósito de vida. Estão conosco pastores Milovan Lima, Arismar Cândido e o pastor Emerson. Ô pastor Emerson, agora nós vamos... É Deus que define aí o nosso propósito? Chegamos a essa pergunta. É Deus é quem define o nosso propósito?
3: Eu creio assim, né? A fé dos cristãos, né? Nós somos criacionistas, então nós somos feituras dele e para ele e para a glória dele. Então ele é o nosso criador, ele é o nosso sustentador, é ele quem nos define. Então é ele que define o propósito de vida. Todos nós podemos ter muitos propósitos e as pessoas os têm, sem dúvida alguma. Eu quero me formar, esse é um propósito, e salutar. Né? Eu quero comprar minha casa, são propósitos, né? Eu quero abrir a minha empresa, mas eu creio que todo propósito ele precisa convergir para Deus, porque tudo nasce dele, tudo nasce nele. Então o propósito vem dele, e a pessoa pode ter todos os propósitos que forem e pode ser feliz nesses propósitos, mas ela não vai ser plena. Só é pleno quem está dentro do propósito de Deus.
2: Agora, o senhor acha que é possível se cumprir aí todos os propósitos de Deus na vida da gente?
3: Sem dúvida alguma. Sem dúvida alguma, né? Aquilo que Deus estabeleceu para a nossa vida, quem pode atrapalhar não é nem o diabo. É só nós mesmos. Só nós que temos o poder de atrapalhar. Como? Dando lugar ao diabo. Por isso que o apóstolo vai dizer lá assim, não deis lugar ao diabo. Porque se dermos, ele vai conseguir minar o propósito de Deus na nossa vida com a nossa autorização, ainda que inconsciente.
2: E aí, pastor Arismar, é Deus que define o nosso propósito?
4: Rapaz, sempre quando eu estou do lado do pastor Remos, é sempre um aprendizado, viu? O homem é bênção.
3: Bondade.
4: Amém. Irmão Tony, o pastor Milovan, ele citou algo que me fez fazer lembrar de um detalhe. Quando nós estamos vivenciando o propósito, quer dizer, todo propósito ele nos traz peso, nos traz responsabilidade. Às vezes nós entramos em certas guerras para realizar determinados propósitos. Só que quando nós estamos dentro de um propósito, por mais difícil que ele esteja, de uma certa forma, nós conseguiremos nos sentir bem com aquilo ali. O senhor perguntou para o pastor Emerson, né? A pergunta que está aqui é: Deus que define o nosso propósito? Eu acredito que sim, mas também existe propósito que nós definimos para nós mesmos. Existe propósito definido por Deus e existe propósito que nós definimos para nós mesmos. O interessante, quando nós olhamos para a vida de Davi, Deus vai chamar Davi a rei de Israel. Vai ungir Davi a rei de Israel, ainda Israel já tendo um rei assentado no trono. Saul já era rei, mas Davi foi ungido a rei. E o interessante, por quê? Porque nós podemos olhar na história de Davi, que Davi ele vivia o propósito, talvez sem até mesmo saber que existia um propósito de reinar da vida dele. Qual o propósito do rei? O propósito do rei é cuidar da nação, governar a nação, liderar a nação. E Davi, ele ali no meio da sua família, no pasto, ele cuidava de uma certa forma daquilo que foi confiado em suas mãos. Ele cuidava da sua família. Acredito eu, pelo que a Bíblia nos mostra, Davi estava cuidando daquilo que sustentava a casa de seu pai Jessé, que eram as ovelhas. E ainda mais, um dos irmãos de Davi vai dizer que as ovelhas eram poucas ovelhas. E Davi vai falar para Saul que quando um leão ou urso tentava tomar ou tomava, Davi ia atrás, o perseguia, arrancava da boca dele aquela ovelha porque tinha que devolver. Porque eram poucas, mas estava em sua responsabilidade. Ou seja, Davi já vivia esse propósito de cuidar, de zelar por aquilo que foi confiado. Ou seja, quando Davi ele se assenta no trono, ele não faz nada diferente do que ele fazia antes, que é cuidar do povo, zelar por aquilo que foi confiado em suas mãos. E Davi ele enfrentou guerras, dificuldades, mas nós podemos ver que de uma certa forma, Davi ele demonstrava uma satisfação e uma alegria em cumprir aquilo que foi confiado em suas mãos, ou seja, o propósito de Deus para a sua vida.
2: Muito bem. E aí, nosso querido pastor e amigo Milovan, hoje eu até confundi o Milovan, rapaz. O penteado dele tá diferente hoje, não?
5: O penteado, né? Tá diferente? Será que tá? Fazer igual outro? Será?
2: Milovan, tá certo.
5: Bom, Deus ele define propósito na nossa vida, mas muitos propósitos somos nós quem definimos. Né? Ele define o propósito que ele quer para a nossa vida. Na verdade, ele é sabedor de todas as coisas, ele sabe de tudo e com certeza ele quer o melhor para nós. Mas muitos propósitos nós mesmos quem definimos. Né? Eu tenho um fato interessante na minha vida. Eu fui chamado a ser pastor, mas eu não queria ser pastor. Né, fui convidado para assumir a igreja, mas eu não queria ser pastor de forma nenhuma. Né, era um bom auxiliar, sempre fui bom, o segundo, né? E gostava do que eu fazia, gostava de ser pastor auxiliar, gostava de liderar, mas não queria pastorear de jeito nenhum. E eu me lembro que surgiu uma igreja, eu recebi o convite, na verdade uma convocação para pastorear, e eu, não quero pastorear, não vou pastorear. E eu tinha um propósito, meu propósito, né? Fui pro exterior, morei no exterior e não adiantou. Chega lá, fiquei um tempo, me tornei pastor auxiliar nessa igreja também. Também não queria ser pastor. E aí eu me lembro que do altar, num domingo, meu pastor foi usado por Deus e falou: olha, o seu tempo aqui acabou porque Deus tem um propósito para você no Brasil. E eu não perguntei meu pastor se era de Deus, não perguntei nada. Eu ouvi aquela palavra, no outro dia comprei minha passagem e vim embora. Cheguei aqui, fui ajudar um pastor, né, e ser auxiliar, não querendo ser pastor. Recebi novamente o convite para pastorear, não aceitei. E aí vagou uma igreja, eu fui socorrer um pastor. E fui socorrer esse pastor enquanto ele, né, resolvi algumas coisas e comecei a ficar lá na igreja. E acabou que o propósito foi revelado, eu amei aquela igreja e eu me tornei pastor daquela igreja. Né, então assim, nós temos o nosso propósito. Às vezes Deus permite que sigamos em partes esse propósito. E às vezes Deus deixa a gente fazer alguma coisa para depois Ele nos colocar onde Ele quer. No geral, nós fazemos aquilo que Ele quer, né? Ainda que busquemos fazer aquilo que nós queremos. Né? A Bíblia ela fala: há caminhos que para o homem parece direito, mas o final deles é a morte. Né? Salomão, não precisa nem de falar, muito sabe quando ele disse isso. Né? E ele também diz: o coração do homem pode fazer planos, mas a resposta certa dos lábios vem do Senhor. Então, nós temos o nosso propósito, como eu disse, desde quando a gente começa a entender de como é uma pessoa, a gente já começa a ter propósito desde criança. E às vezes esse propósito, Deus está nele, às vezes Deus não está nele, mas quando é aquele que Deus define, você pode rodar o mundo, não tem jeito de você correr não. Você vai fazer aquilo que Deus determinou.
2: Tá certo. O senhor quer complementar alguma coisa, pastor Emerson?
3: Quero. Acho que agora está começando um debate.
2: Sim.
3: Quando o pastor Milovan fala que nós temos o nosso propósito, né? E eu disse que cada um tem o seu, mas é um despropósito ter um propósito fora do propósito do Senhor. Está fora. né? Porque o pastor citou aqui que o caso de Davi. Davi não pensou em ser rei. O Senhor tinha um propósito para ele.
5: Como eu não tinha pensado
3: em
5: ser pastor?
3: Ele não pensou em ser pastor. Ele queria outra coisa. É. Foi para os Estados Unidos ganhar dólar.
2: Dinheiro. É.
3: Dólar. Então vem o propósito de Deus. O propósito de Deus tem que ser maior do que o nosso propósito. Tem que ser maior do que o nosso propósito. Né? E a Bíblia diz que o Senhor tem o propósito para tudo e o tempo para tudo. Em Efésios 4:11 vai falar desse propósito de Deus. Ele tem um propósito de alguns para apóstolos, outros profetas, outros pastores. E quando a pessoa não entende o propósito, por exemplo, o pastor Milovan falou sobre ser o segundo. Nós vemos isso, infelizmente, muito na igreja evangélica, que alguns pastores não conseguem ser o segundo. Não conseguem. E Deus, o propósito de Deus na vida dele é ele ser o segundo. É ele ser esse suporte. Então por que nós temos tantas divisões na igreja? Porque a pessoa não consegue ser segundo.
5: E eu estava muito satisfeito em ser segundo.
3: Exatamente, isso é incrível. Né? Então, é o propósito. O outro é evangelista. E ele está fluindo no evangelismo, ele está ganhando alma. É o propósito de Deus. Aí vem o propósito dele. Eu quero ser pastor.
5: É.
3: E aí ele vai no propósito dele. Ele divide igreja. Ele sai na bênção e vai abrir a igreja dele. E vai fazer as pessoas sofrerem, vai se arrebentar. Então, o propósito. Nós podemos ter o propósito que for, mas ele tem que convergir para o propósito de Deus. Eu quero ter uma empresa. É nobre. Qual o propósito de Deus? Eu tenho empresa. O propósito de Deus para qualquer empresário é que ele seja bem-sucedido, que ele tenha conforto, que ele proporcione bem-estar para outras pessoas, que ele semeie na igreja. Se ele é só empresário, ele não semeia na obra de Deus, ele não contribui, ele não abençoa as pessoas, ele não faz uma cesta para ninguém. Ele é empresário, é o propósito dele. Ele está fora do propósito de Deus. Em todas as áreas, Deus tem o propósito dele e o propósito para todo mundo é o mesmo.
2: Debate pela Rádio do Povo de Deus, como se descobre nosso propósito de vida. Vou perguntar agora ao pastor Anismar Cândido, é possível passar a vida inteira sem saber qual é o nosso propósito de vida, pastor?
4: Irmão Tony, eu acredito que sim. Eu acredito que às vezes algumas pessoas elas estão vivenciando o propósito em lugares errados. Às vezes aquela pessoa, Deus colocou um talento, um propósito de cantar, de louvar, para adorar o Senhor. E às vezes a pessoa tem usado o seu talento para cantar, enfim, não adorando a Deus em si, cantando os louvores, hinos de adoração, mas às vezes, como nós chamamos, né, cantando músicas seculares, cânticos seculares. Eu creio que existem pessoas com o propósito de liderar vidas, em caminho, né, no caminho de Cristo. Mas às vezes as pessoas têm usado esse dom, esse propósito de liderar, talvez para liderar para as coisas ruins. Governar, às vezes, para algo ilícito. Tem um dom, tem um propósito, tem um chamado, mas tem vivido esse propósito, esse dom, esse chamado em lugares errados, para fins equivocados. Eu acredito o seguinte, eu tenho um pensamento, que quando alguém ele tem esse propósito de vida estabelecido por Deus na vida dele, ele tudo vai cooperar para que ele aconteça. Tudo vai o levar, até mesmo sem a pessoa perceber que ela está caminhando para dentro do propósito de Deus. Nós podemos olhar para José, para a questão de José. José foi vendido pelos irmãos, foi parar lá no Egito, cumprindo o propósito de Deus, sem ele entender o que era. Quando ele vai encontrar com seus irmãos, ele já é governador, os seus irmãos vêm para o Egito para comprar comida, aí ali José vai dizer, quem sabe Deus permitiu que tudo isso acontecesse para que eu pudesse estar aqui agora. Esther vence um concurso de rainha para estar ali, ela estabelecida. Aí o seu tio vem e diz para Esther, quem sabe você tá aí, não é para esse fim, não é para esse propósito, ajudar a tua nação, interceder para a tua nação. Ou seja, então ali vai o propósito de vida vai se revelando, vai acontecendo. Mas tanto José tanto Esther, eles não tinham esse entendimento. O pastor Milovan, o pastor Emerson citaram aqui agora, às vezes a pessoa ela vive algo sem estar realmente entendendo o que é algo de Deus, mas percebe que é algo de Deus, né? Não deseja como Davi, não desejava ser rei, mas se tornou rei pelo propósito de Deus. Ou seja, então às vezes eu acredito que tem pessoas que podem estar vivenciando, utilizando-se, né, vamos dizer essa palavra, utilizando-se ferramentas ou dons para a realização de determinados propósitos, mas no lugar errado ou de uma forma errada.
2: É o nosso debate aqui pela Rádio do Povo de Deus, sexta-feira ao vivo, reprise aos domingos. Ô pastor Milovan, é possível passar a vida inteira sem saber qual é o nosso propósito de vida? Será possível isso?
5: Se a pessoa estiver longe de Deus, se a pessoa não busca o Senhor, se a pessoa não congrega, se a pessoa ela não quer saber nada de Deus na vida dela, ela vai viver a vida inteira sem propósito. A não ser, eu sempre digo isso, a não ser que Deus tenha um propósito específico para ela e aquele propósito vai ter que ser cumprido. Aí, irmão, ela querendo, ela não querendo, ela vai ter esse propósito cumprido. Agora, existem pessoas que realmente elas não querem nada, elas desobedecem. É como o pastor Emerson falou no início, né? Elas dão lugar ao diabo e não dão lugar a Deus. E não tem como, porque Deus ele não vai obrigar você a viver uma vida. Por exemplo, o propósito definido de Deus para todos nós, qual que é? Pregar o evangelho, ganhar almas, servir, esse é o propósito definido. Mas existem pessoas que têm um propósito definido por Deus de pregar o evangelho, ser pastor de igreja, né? Ser um missionário. Isso é um propósito definido específico. Não é o mesmo propósito para todos. Deus escolhe algumas pessoas para esse propósito definido. Eu dei o meu testemunho agora há pouco, né? Eu tinha esse propósito definido, não estava na desobediência, estava servindo a Deus, só não queria entrar nesse propósito de me tornar um pastor de igreja. Não adiantou nada. Deus, ele, do jeito dele, me fez amar agora há pouco. Eu tinha esse propósito definido, não estava na desobediência, estava servindo a Deus, só não queria entrar nesse propósito de me tornar um pastor de igreja.

0: Então, para essa pessoa que não tem esse propósito definido, ela vai viver sem entender o propósito de Deus. Vou te dar um exemplo da minha vida. De novo, né? O pessoal fala assim, você fala muito de você, eu falei, eu vou falar de quem? Para eu ser exemplo, eu tenho que falar de mim. Eu vou falar do pastor Emerson. Ah, o pastor Emerson conquistou isso. Eu tenho que falar do que Deus está fazendo na minha vida. Então, quando eu era do mundo, me tornei bandido, eu tinha muitos amigos e foram morrendo um por um. E eu estive à beira da morte algumas vezes, arma apontada no meu peito, outro momento uma arma apontada na minha cabeça e o cara não conseguiu atirar em mim, atirou só para cima. E aquilo ali foi acontecendo. O tempo passou, eu descobri que eu tinha um propósito definido. Sofri um acidente que não era para ter ficado vivo. Assim, várias situações que aconteceu na minha vida que me levaram a entender que Deus só poupou a minha vida porque eu tinha um propósito definido. Agora é quando eu pregava para os bandidos, né? Falou, olha, não é todo mundo que tem esse propósito. A maioria dos meus amigos morreram. Se tivesse um propósito definido na vida deles nessa questão aí, eles não teriam morrido, como eu não morri. Então, assim, vão existir pessoas que vão viver a vida toda sem entender o propósito e sem viver o propósito por causa da desobediência e, como Jesus falou, por causa de dura serviço, por causa da dureza de coração.
1: Ô pastor Emerson, quais são as consequências ou qual é a consequência da gente não aceitar um propósito de Deus na vida da gente, hein?
2: Pois é, eu queria até falar aqui.
1: Sim.
2: Sobre essa questão, se é possível a pessoa passar a vida, eu creio que é muito possível, Tony, eu vou entrar na sua pergunta aí, eu creio que é muito possível e até mesmo dentro da igreja, a pessoa está dentro da igreja e ele não sabe o propósito dele, né? E quando a pessoa não sabe o propósito, isso é muito trágico, muito trágico. A pessoa não sabe porque ele está ali na porta, como um recepcionista, ele não sabe porque ele está no estacionamento, ele está lá e ele está infeliz, porque ele está dizendo, eu não sei o meu propósito. Ele está servindo no ministério de recepção, ele está servindo no ministério de estacionamento, às vezes ele é um diácono, e ele continua dizendo a si mesmo, eu não sei o meu propósito. Eu creio que o propósito de todos nós é um só. O fim é um só. Os meios são diferentes, mas o fim é um só. Então, quando eu entendo e descubro esse propósito que eu creio que é universal para todos, aí acaba esse vazio, acaba essa angústia. O nosso propósito, Jesus veio buscar e salvar o que se havia perdido. Jesus só veio à Terra para isso, só pelo perdido. Então, qual é o nosso propósito? Alcançar o perdido. Deus me dá uma empresa para eu poder alcançar o perdido. Eu vou fazer a universidade na área que Deus quer para eu alcançar o perdido. Eu vou servir na igreja na área que Deus quer para eu alcançar o perdido. Um fato real, um dos presidentes dos Estados Unidos chegou na NASA, me fugiu aqui o nome dele, e ele, o rapaz estava lá varrendo o chão, ele disse, você está varrendo o chão, né, meu amigo? Você faz com tanta excelência. Ele diz, porque eu não estou apenas varrendo o chão, eu estou enviando o homem à lua. Então, é isso que nós precisamos. Por que eu estou aqui na recepção? Porque eu estou ganhando vidas. Por que eu estou no estacionamento? Porque eu quero que vidas sejam salvas. Por que você dizima? Porque eu quero que pessoas sejam salvas. O que você oferta? Eu descobri meu propósito. Onde me colocarem, eu vou fluir, porque eu descobri o meu propósito. Meu propósito é um só. Ganhar vidas. Salvar vidas. Então eu creio nisso.
1: Agora, quando eu não aceito, porventura, não quero o propósito de Deus, aí quais podem ser as consequências aí na vida?
2: As consequências são... Vamos pegar aqui uma passagem bíblica, né? O Senhor chama o Jonas com propósito. Né? Vai lá para Nínive. Ele sai do propósito. Uma pessoa fora do propósito, ela causa um mal-estar. Ela funda uma igreja, ela funda um ministério, ela funda a própria casa dela. Não sou eu quem está dizendo, a Bíblia está dizendo. A Bíblia mostra um

0: uma perda econômica surreal. Quanto que um navio carrega? A Bíblia diz que foi tudo lançado ao mar por causa de uma pessoa que estava fora do propósito. Uma pessoa arrebentou com a vida daqueles marinheiros. E o próprio Jonas entendeu que o pessoal, cada um começou a buscar lá o Deus dele e tal. E aí lançaram sorte, caiu no Jonas. Ele fala assim, deixa eu falar, gente. O problema aqui sou eu. Eu estou fora do propósito. Eu estou fora da direção de Deus. Então, isso é muito grave. O navio estava para afundar, teve uma perda econômica muito grande e vidas estavam para morrer. Pessoas estavam para perder a própria vida, gente inocente, por causa de um Jonas que estava fora do propósito. Né? E essa pessoa fora do propósito, às vezes, ela fica dormindo como Jonas, ela não percebe. Né? Ela fica ali insensível em meio à tempestade. O pessoal foi lá e falou, você está dormindo no meio de uma tempestade dessa? Então é uma insensibilidade espiritual muito grande. Isso é trágico, essa pessoa vai ter um vazio. Ela está dentro da igreja, a igreja está fluindo, está cheia do poder de Deus. Ela não está feliz, porque ela não conseguiu entender o propósito dela. Ela vai ficar migrando de igreja para igreja, de igreja para igreja, porque ela não entendeu o propósito de vida dela.
1: Certo, pastor Ismar?
2: Irmão Tony, às vezes você viver o propósito de Deus não é você satisfazer o teu próximo ou alegrar talvez o coração do teu próximo. Saul, ele tentou agradar os soldados, tentou agradar o povo e ele acabou saindo do propósito de Deus. Deus havia dado uma ordem a Saul e Saul, para tentar agradar os homens que guerreavam com ele, as pessoas que guerreavam com ele, ele acabou o quê? Se perdendo dentro do propósito de Deus. Ah, foi onde que Samuel disse, não, agora Deus já separou para si, Deus já tem para si um homem segundo o seu coração. Ou seja, foi a questão de agradar. Então, às vezes, viver o propósito de Deus não é agradar o nosso coração, não é agradar o coração do meu irmão, da minha irmã, ou agradar o coração da esposa, do marido, mas é você cumprir, obedecer à vontade do Senhor. O pastor Emerson citou aqui Jonas, né? Jonas, quando ele cumpriu o propósito de Deus na vida dele, Jonas cumpriu contra a sua vontade. Jonas se arrepende no ventre do peixe, ele se arrepende não de ter desejado a morte dos ninivitas. Jonas se arrepende de não ter ido pregar, porque tanto no capítulo 4, Jonas ainda está revoltado ainda. Jonas está lá enfurecido ainda, porque esse povo foi perdoado e Jonas está ali. E Deus diz, Jonas, tu está com dó de uma rama, de uma planta, e tu não está com misericórdia para com esse povo que não consegue discernir da direita da esquerda, Jonas? Que isso? Ou seja, então é cumprir o propósito de vida, o propósito de Deus em nossas vidas, nem sempre será satisfazer a nossa alegria, mas é o fato de obedecer. E eu digo que quando você está dentro do propósito de Deus, mesmo que a princípio não é exatamente aquilo que você queria ou aquilo que você imaginava, mas ao viver, ao cumprir, você começa a se sentir realizado. E se sentindo realizado, automaticamente você começa a ter prazer e alegria naquilo que você está fazendo. João e Pedro, quando eles são açoitados por pregar, por orar, né? Levantar aquele paralítico na Porta Formosa, quando eles são açoitados, a Bíblia diz que eles começam a comentar um com o outro a alegria, né? De passar por aquilo ali pelo nome de Jesus. É a satisfação em cumprir o propósito de Deus.
1: Muito bem, amigo Milovan, a opinião do amigo pastor.
3: É a mesma, né? Você vê um contraste aí, eu gosto muito de falar sobre isso, né? O contraste entre Jonas e Jeremias, né? Jonas queria pregar a morte, Jeremias queria pregar o perdão. Jonas vai pregar o perdão e Jeremias vai pregar a maldição, a destruição. Então, assim, nem sempre o propósito de Deus tem para sua vida é o propósito que você está querendo, mas é o propósito que você vai cumprir. Interessante que eu ia falar a mesma coisa sobre Jonas, né? E Jonas, ele tava parecendo aquele convertido que quando ele tá na prova, ele arrepende. Depois que ele sai da prova, ele volta a ser o Jonas de novo, né? Ele não se arrependeu de querer a morte dos ninivitas, né? Eu ia falar justamente isso. Ele continuou com a mesma mentalidade. ele continuou a mesma coisa. Ele estava querendo era sair de lá do sofrimento, da dor onde ele estava, e obedecer sim aquilo que Deus tinha falado para ele sobre o propósito. Ele já tinha testemunhado o que aconteceu no navio, ele já tinha testemunhado o que aconteceu com ele, e agora ele quer o quê? Ah, eu vou te obedecer, Deus. Mas é só sair de lá do vento e começa a discutir de novo. Ah, mas esse povo não merece. Ah, mas isso por quê? Porque ele era obcecado. Eu fiz um estudo aprofundado sobre Jonas, né? Os estudiosos relatam que ele era obcecado por vingança devido ao que aconteceu com os pais dele lá atrás. Então, assim, nem sempre o nosso propósito vai bater com aquilo que a gente quer. Graças a Deus, se a gente cumprir esse propósito com alegria em nossos corações, ficar feliz. Eu não queria ser pastor, mas hoje eu sou feliz em ser pastor. Uhum. Eu me tornei feliz em ser pastor e eu não me vejo fazendo mais nada dentro do sentido do ministério, a não ser pastorear. A gente faz outras coisas, a gente continua sendo liderado, né? É uma honra para nós sermos liderados, mas Deus nos chamou para ser pastor e graças a Deus nós conseguimos entender isso, nós somos felizes com isso. Mas infelizmente existem pessoas que não encontraram ainda a felicidade, o amor, a alegria em cumprir aquilo que Deus está determinando para que seja feito, mas vai ser feito, entendeu? Então eu creio que, independente, o pastor Ismar falou uma coisa muito séria aqui, muito importante, Deus não te chamou para agradar ninguém. Deus não te chamou para falar nada que agrada ninguém. Deus te chamou para falar aquilo que ele determinou, agradando ou não. Quem que Jesus veio agradar aqui? Quem é que Jesus agradou? Ninguém, né? Ah, não, mas é... Não, muitas pessoas ficaram contra Jesus, porque ele veio para pregar a verdade, né? Eu lembro da multiplicação dos pães, depois que todo mundo estava com a barriguinha cheia, aí ele vem com força. Vocês não estão aqui por causa do pão que desceu do céu, que sou eu. Vocês estão aqui por causa do pão que enche a barriga de vocês. Estou falando modo polvês aqui, né? Uhum. E o que a Bíblia diz? Que o povo foi saindo um por um. Ficaram nervosos, né? E ele falando. Daí a pouco ele ainda chega para os discípulos também. E vocês? Vocês estão aqui por quem? Quem vocês acham que eu sou? E tal. Então, assim, é determinante na nossa vida entender esse propósito. Deus não nos chamou para ficar agradando ninguém. Você vai falar coisas ou vai viver coisas que vai agradar algumas pessoas, mas vai viver coisas e dizer coisas e fazer coisas que vai desagradar muita gente. E ponto. Se você estiver fazendo aquilo que Deus te chamou para fazer, Deus está ali com você e vai te honrar. Você não tem que se importar com quem está sorrindo para você ou quem está com cara feia para você. Está debaixo do propósito? Está cumprindo o propósito? Deus, ele te dá a plenitude de tudo que você busca.
1: Certo. Pastor Emerson?
0: O pastor Milovan, ele sempre vem citando sobre o nosso propósito, né? E eu creio que, como cristãos, e a pessoa que ainda não é, ela precisa ser, para o propósito, não pode ter dois propósitos. Não pode ter o nosso propósito e o propósito de Deus, né? O pastor Milovan falou, olha, eu não queria ser pastor. Propósito de Deus para ele, ser pastor. Foi para outro país, né? É como se fosse um Jonas assim, ó. Foi lá para outro país, aí Deus usa alguém lá falando, volta, tem um propósito. Então, não pode ter dois propósitos. Quando tem dois propósitos, é porque a gente está fora do propósito maior. Estamos fora do propósito maior. É um propósito só. Nós precisamos buscar essa graça de Deus, porque Paulo diz que é pela graça, essa graça de Deus de a gente morrer. Paulo morreu, ele falou, eu não vivo mais. Então uma pessoa que não vive, ela não tem propósito. Eu não vivo. Cristo vive em mim. Cristo vive em mim. E a vida que agora eu vivo na fé do Filho de Deus, que me amou e se entregou por mim. Então, eu não creio que eu tenho que ter o meu propósito. Eu tenho que viver o propósito de Deus. De Deus. Deus, é essa pessoa que é para casar? É esse rapaz? Deus, o senhor quer que eu entre nesse negócio? Qual é o propósito do Senhor? Quando a gente for viver o propósito de Deus, a gente vai ter a capacidade de viver o que Paulo viveu. Ele diz, eu aprendi a estar feliz. As pessoas estão em busca da felicidade. Aí tem dinheiro, mas não é feliz. É empresário, mas não é feliz. É promovido na empresa, mas não é feliz. Galga lugares dentro da igreja, mas não é feliz. Aí Paulo fala, eu aprendi a viver contente em toda e qualquer situação. Olha aí, um homem feliz, independente de governo, independente de tudo, um homem feliz.
3: Até com a morte.
0: Até com a morte. Feliz na cadeia, mandando carta para quem está do lado de fora, falando assim, alegrai-vos. Então, esse é o lugar de toda e qualquer pessoa que descobre o propósito de vida em Deus. Ele vai viver para Deus, para a glória de Deus. Tudo dele é para a glória de Deus. Eu creio dessa maneira.
1: Muito bem, meu querido pastor.
2: Irmão Tony, descobrir o propósito não é uma... não é algo mágico. Descobrir o propósito, achar o propósito, não é algo mágico com a varinha assim, ah, pronto, é isso aqui. É como eu disse no início, né? É algo que nós vamos caminhando no decorrer de uma jornada, no decorrer de um viver, você vai se encontrando dentro desse propósito. As coisas vão se alinhando e te conduzindo para dentro desse propósito, até que você percebe, né? Deus colocará pessoas também, que essas pessoas te conduzirá a isso, essas pessoas te mostrarão, né, o caminho. Eu acredito porque muitas vezes nós pensamos e procuramos o propósito de vida com a simples pergunta, qual o meu propósito? Pastor, qual o propósito de Deus para minha vida? Qual o meu propósito? Só que na realidade nós precisamos estarmos caminhando e vivenciando em direção a isso, em direção a isso. Um dos detalhes que eu poderia dizer, talvez alguém poderia pensar assim, como eu poderia descobrir qual o meu propósito de vida? Eu poderia dizer assim, começa por aquilo que você gosta de fazer, ama fazer. Há sim um risco, há um perigo, que o nosso coração é enganoso, mas é como eu disse, quando nós estamos vivenciando, vivendo o propósito, nós temos prazer naquilo ali. Por mais que a princípio pode talvez não preencher todas as lacunas do nosso coração. Ah, não era isso que eu queria, o pastor Milovan disse, né? Não era isso que eu imaginava ser. Eu acredito que a maioria de todos os pastores não era esse propósito. A pessoa não cresceu talvez dizendo assim, eu vou ser pastor. É lógico, eu acredito que existe aquele pastor que um dia, como criança ou jovem, um dia eu serei pastor, como meu pastor, serei assim, mas... eu acredito que na maioria, talvez nem todos aqueles, ele imaginou isso. Mas quando começou a viver isso, ele não consegue mais talvez se ver ou se imaginar fazendo outra coisa a não ser pastorear, a não ser cuidar de pessoas, cuidar de gente. E eu falo isso de convicção própria, né? Nós vamos caminhando, então nós precisamos entender. E uma das coisas que eu sempre gostei, eu falo porque, tipo assim, quer descobrir o seu propósito? Começa a fazer aquilo que você ama, gosta de fazer. Eu sempre gostei de igreja, sempre gostei de estar na igreja, sempre gostei de me envolver com as coisas da igreja. Você tá entendendo? Sempre gostei de estar ali nos cultos, participando dos cultos, servir, ajudar o pastor. Então eu tive o prazer de servir praticamente muitas áreas da igreja, limpeza, som, louvor, teatro, jovens. Então, quer dizer, eu tinha prazer de estar ali, de servir ali. Então, ou seja, e assim nós vamos descobrindo e nos enquadrando dentro do propósito de Deus em nossas vidas.
1: Ok. Milovan, o Emerson.
3: Olha, eu acho que, como o pastor Ismar disse, né, existem pessoas que já sonham com esse propósito, né? Às vezes eu acho engraçado que ele se torna uma coisa muito interessante, né? Às vezes tem criança que já quer ser pastor, né? Eu tive eu tenho um primo que, gente, quando ele visitava a gente, nós éramos adolescentes, ele tocava, ficava o tempo todo louvando, e às vezes ele pregava pra gente, ele tinha uma eloquência, e a gente ficava, não, vai ser pastor, vai ser pastor, vai ser pastor, vai ser pastor. E eu, que não tava com nada, não, meu negócio era divertir, pronto, e rir das coisas que ele fazia e tal. Hoje ele é um advogado e eu pastor. Não tinha nada a ver um que um queria, o que o outro queria, ou o que o outro queria pro outro. Então, assim, a gente não sabe, na verdade, no fundo, né? Existem sim aquelas pessoas que, não, eu serei pastor e ela vai estudar para isso, ela vai dedicar a sua vida para isso, ela sente aquele chamado e acaba se tornando pastor, sim. Mas o mais lindo não é uma contrapartida do que eu estou dizendo do pastor Arismar, o que eu estou dizendo é o meu pensamento sobre isso, né? A surpresa é maravilhosa, né? Aquilo que você nem planejou, Deus começa a fazer acontecer. Aquilo que você nem imaginava, é o que Deus fala, né? Nem olhos viram, nem ouvidos ouviram, nem penetrou o coração humano, aquilo que Deus tem preparado. A gente não sabe, a gente até tenta planejar alguma coisa, fazer alguma coisa, mas eu queria ser um baterista. Isso que eu queria ser, minha família toda é música, né? Eu aprendi pouquíssimas coisas, acompanhei pouquíssimo, porque o meu lugar era lá no altar pregando, né? Então eu não sabia disso, mas Deus estava reservando isso para minha vida, eu estava buscando outras áreas para mim, outras coisas para mim, né? Mas e o mais lindo de tudo é isso, que é o que eu tenho falado aqui. Nós temos o nosso propósito, mas é o de Deus que vai prevalecer. A gente busca aquilo que a gente acha que é bom para nós, mas se a gente viver na obediência e intimidade com Deus, o que é de Deus para a nossa vida é o que vai prevalecer. Não é o que eu quero, não é o que a gente define, é o que Deus define. Se nós formos inteligentes e estivermos uma vida em Cristo, nós vamos cumprir aquilo que Deus determinou para a nossa vida com alegria em nossos corações, com felicidade, como eu disse agora há pouco. Eu sou feliz sendo pastor, eu sou feliz ainda também sendo servo, sendo liderado pela minha liderança, e do jeito que Deus coloca para mim, eu sou feliz do mesmo jeito. Então não tem que discutir, não tem, eu queria isso, Deus, eu queria aquilo. Querer todo mundo quer, né? Eu brinco na igreja assim, vontade é uma coisa que dá e passa. Mas o propósito de Deus não passa. A vontade de Deus para a nossa vida não passa. É aquilo que Deus escolheu, que será determinado se a gente procurar obedecer e ficar firme no propósito do Senhor.
1: Certo. Pastor Emerson.
0: Qual é o nosso propósito? Eu comecei falando isso, né? Nosso propósito, eu creio, biblicamente, é o mesmo. O fim é o mesmo. A grande comissão, Jesus está sendo assunto aos céus e ele disse: vão por todo mundo, pregue o evangelho a toda criatura, faça discípulos de todas as nações, os ensine a guardar tudo que eu vos tenho ordenado. Esse é o nosso propósito, é alcançar o outro. Agora, os meios é diferente. Então, como eu vou alcançar? Eu toquei bateria. Quem toca bateria, toca para quê? Né? O pastor, ele está ali para quê? Pensando em almas. O músico tem que estar ali, deveria estar ali para quê? Pensando em almas. A irmã da cantina está ali para quê? Pensando em almas. É o propósito. O propósito de todos nós é o mesmo: alcançar o perdido, porque Jesus só veio para isso. E ele não nos deu outra comissão que não seja esta. Então, eu não creio que seja difícil a gente saber o nosso propósito. É fácil, é ganhar alma. E aí, onde que eu ganho alma? Lá na minha igreja, eles não me deixam pregar. No seu trabalho, no ponto de ônibus, dentro do carro, do aplicativo.
3: Você não precisa nem de falar para ganhar alma.
0: Testemunho calado.
3: De vida.
0: Então, o propósito é esse. É esse. Então, você descobre o seu propósito sonhando com a salvação do outro. E aí você vai servir. Você vai chegar na sua igreja. Como eu ajudo para que alguém seja salvo? Você ajuda contribuindo, você ajuda dizimando, você ajuda ofertando, você ajuda varrendo a igreja. Você ajuda adquirindo uma empresa. Você ajuda sendo patrão, sendo um excelente patrão. É o propósito. É fazer tudo. Olha, quer comamos, quer bebamos, façamos tudo para a glória do Senhor.
1: Amém. Como se descobre o nosso propósito de vida? Vamos dar mais 2 minutos para cada pastor, começando com o nosso querido pastor Milovan, caminhando para a reta final do nosso debate de hoje. Pastor Milovan.
3: Eu quero só fazer o convite aqui, né? Nós estamos agora lá na Igreja do Bairro Jardim do Trevo também.
1: Uhum.
3: Né? Terças e quintas, anote bem aí. Terças e quintas às 19h30 e aos domingos 18h30. Eu gosto de falar do jeito que... É 6h30 da noite, mais conhecido como 6h30 da noite.
1: Só está em duas igrejas, então?
3: É, pastoreando o bairro Jardim do Trevo, continuo na segunda igreja, né?
1: Uhum.
3: E a gente aceitou esse desafio de até Deus preparar um outro pastor para estar assumindo lá, a gente está dando uma força. Então, bairro Jardim do Trevo, rua 4, número 62, quase esquina ali com a rua da Semig. Então nós estamos lá terças e quintas, 7h30 da noite, domingos, 6h30 da noite, vamos falar assim. Na segunda igreja, na rua Mato Grosso 278, no bairro de Lourdes, nós estamos lá quartas e sextas, 19h30, domingo, 9 da manhã e 19 horas e 15 minutos. Segunda igreja quadrangular, rua Mato Grosso 278, no bairro de Lourdes. Queria aproveitar para mandar um abraço aqui para a irmã que ouviu o nosso debate. Te ama demais também. Depois você manda um abraço para ela. Irmã Ângela Maria, lá do bairro Santa Paula, a mãe do Lucas. Então, um abraço. Oh. Irmã Ângela Maria e Lucas também. Ela sempre está aí. Né? Depois você manda um abraço para ela também.
1: Sim.
3: Dá um abraço para Carla, para a Pastoriara, para o William, para todo o pessoal da Segunda Igreja do Evangelho Quadrangular. Também para o pessoal da Igreja do Trevo e aqueles que nos acompanham também. Que Deus abençoe no nome de Jesus.
1: Amém. Um abraço, dona Ângela, aí do Santa Paula. A dona Maria falou, sou intercessora e às vezes sou levada a orar por pessoas no comércio. Oro por pessoas na igreja que nem sabem. Quando conto uma vitória, fico muito feliz. Dona Maria, lá de Bom Jesus do Prata. Acho que é ela mesmo que mandou essa mensagem para nós. Muito obrigado aí pelo carinho, muito obrigado pela sintonia. É a Maria Glória. Isso mesmo. Dois minutos pro amigo aqui, dois minutos pro amigo.
2: Amém, irmão Tony, satisfação, né? Para mim é sempre um prazer estar aqui, eu agradeço a equipe da Rádio 104, sempre revendo aqui o pastor Milovan, eu creio que deve ser o segundo debate que eu participo com o pastor Emerson, o outro foi muito tempo na época do Cassiano, mas é bênção, foi uma manhã de aprendizado aqui, eu fico muito feliz. Você quer descobrir o teu propósito? Como eu disse, comece talvez fazendo aquilo que você ama. Vai listando, né? Liste aquilo que você gosta de fazer. Uma segunda coisa, segundo conselho que eu daria, se atente para aquilo que as pessoas pedem para você fazer. Se atente para aquilo que, na maioria das vezes, as pessoas estão sempre te pedindo para você fazer. Às vezes, coincidem, né? Pessoas diferentes te pedindo para fazer a mesma coisa. Talvez isso é te guiando para o propósito, te despertando para aquilo que você há de fazer como propósito de vida, né? Eu deixo aqui meus agradecimentos e meu convite também. Você que está aí na região do Santa Efigênia, hoje às 19h30, Igreja Batista Jerusalém, ali na rua Caetés 393, você é o nosso convidado. Domingo nós estaremos ali no Jardim Alvorada, pertinho do São Raimundo, Igreja Batista, Jerusalém, Rua Borba Gato, 537, Jardim Alvorada. Venha estar conosco ali, tá bom? E hoje eu quero também fazer um convite especial. Hoje começará a Conferência de Leões, na igreja do meu amigo, pastor Miqueias, ali no bairro Turmalina, Rua Lagoa da Prata, número 78, vai começar hoje a Conferência de Leões. Você é o nosso convidado, amém? Igreja Batista Nacional Getsemane, a partir das 19 horas. Venha estar conosco ali e glorificar o nome do Senhor Jesus.
1: Amém, pastor Alismar. Muito bem, pastor Emerson, obrigado pela presença do senhor também.
0: Uma alegria, uma satisfação estar com vocês. Pastor Ismar tem voz de locutor, né, rapaz?
1: Rapaz.
0: Voz bonita, coisa incrível. Mas esse debate ele é muito importante porque é uma dor muito real no coração das pessoas em busca de saber o seu propósito. O desejo do meu coração é que você tenha descoberto o seu propósito nessa manhã. O seu propósito é o mesmo de Jesus. Alcançar o perdido. Ser testemunha de Jesus Cristo. Viver uma vida de maneira que as pessoas se sintam inspiradas e queiram servir ao Deus que você serve. Você faça isso. Creia nisto. O seu propósito é alcançar o perdido. Você pode alcançar no ministério de recepção, você pode alcançar no ministério de adoração, você pode alcançar no ministério de som, nos diversos ministérios da igreja, alcançar o propósito na sua empresa. Onde você estiver, você tem que viver esse propósito, alcançar o perdido. É só para isso que Jesus veio, ok? Então, alegria, Deus abençoe você, Deus abençoe pastor Arismar, pastor Milovan, nessa dupla responsabilidade, né? Deus dê graça, prospere lá. Tony, uma alegria. Deus abençoe a nossa cidade, que a graça do Senhor esteja sobre o coração de cada um de vocês.
1: Amém. Muito obrigado pela presença de todos os pastores. Encerramos mais um debate com reprise aos domingos. Semana que vem tem mais um debate, se Deus quiser.
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1: Glória a Deus, hoje é sexta-feira, esse dia gerado por Deus. Você sabia que foi na sexta-feira da paixão que Jesus foi pregado na cruz? Na sexta-feira da paixão, o diabo riu de Jesus? Na sexta-feira da paixão, o diabo achou que tinha vencido Jesus? A sexta-feira da paixão foi o pior dia da vida de Jesus. Mas eu tenho uma notícia para te dar. Ele deu a volta por cima e venceu a sexta-feira da paixão. Por que eu estou dizendo isso? Porque tem pessoas que estão me ouvindo agora que podem estar enfrentando a sua sexta-feira da paixão, o seu dia de dor, o seu dia de luta, o seu dia de sofrimento. Mas eu tenho uma notícia para te dar. O mesmo Deus que visitou Jesus na sexta-feira da paixão e te visita hoje para te dizer: não temas porque eu estou contigo, não te assombres porque eu sou o teu Deus, eu te ajudo e te sustento com a destra da minha justiça. Tome posse dessa palavra. E hoje nós estamos entregando as águas do Mar Morto que eu trouxe de Israel. Quero colocar uma porção dela nas suas mãos. Você vai ver o que Deus vai fazer. Te espero na igreja hoje. Acompanhe o testemunho de quem tem vindo toda sexta. Daqui a pouco eu volto com todos vocês.
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1: Hoje estou no quinto elo dessa campanha. E para a glória de Deus eu fui presenteado por ele com um automóvel que humanamente eu não teria condições de adquirir. Não sou desse ministério, mas sempre acreditei nas palavras proféticas que veio desse altar. Estou muito feliz e grato a Deus dessa igreja. Vamos aplaudir a Deus, irmãos? Que maravilha, né? Pode.
2: Gente, eu sou de outra denominação de igreja. Fui convidado para estar aqui há 6 anos pela honra e glória do Senhor. Não sei se você tem muita intimidade com o Emerson.
1: Tem, esse é um amigo.
2: Me fez um convite para mim vir aqui participar da campanha Jeová Jiré. Cheguei aqui, graças a Deus, fui bem recebido pelo pastor Leocádio. E nessa caminhada de 6 anos tive muitas, que eu posso dizer? Muitas alegrias, muitas... se eu for falar aqui, eu vou ficar aqui o resto da tarde, pastor. Mas é igual aquela música que estava tocando ali. Às vezes tudo se torna difícil, mas o impossível pode acontecer pela honra e glória do Senhor. Hoje, essa bênção que eu recebi a semana passada, um dia eu tinha um sonho de dirigir um carro automático. Meu sonho. Graças a Deus, hoje lá em casa, na minha garagem, eu não dirijo um carro, eu tenho um carro automático.
1: Bate palma e dá glória. Você é de qual igreja?
2: Eu sou da igreja São Francisco de Assis, lá no Planalto.
1: Maravilha, viu? Que alegria receber o senhor aqui. Está se sentindo feliz?
2: Feliz.
1: Você é católico?
2: Sou católico.
1: Amém. Irmão, estenda as mãos para ele. Fala assim: nós te abençoamos. Em nome de Jesus. Diga, isso é só o início de muito mais que Deus vai fazer. Como que é?
2: Ainda tem mais, gente.
1: Vai contar mais coisas. Agora aqui, fica firme com nós. Você vai na missa que hora, domingo?
2: Vou passar a missa lá é 6 horas. E aqui...
1: É 6 horas da manhã?
2: 6 horas da tarde. E aqui a do senhor no domingo é 4h45.
1: A nossa missa aqui também tem 9 da manhã. Tem 4h45, 7 horas. 7 horas não dá para você, porque você está lá na sua. Então você vem 9 da manhã na nossa, pode ser?
2: Mas a gente trabalha até 5 horas da manhã, pastor.
1: Não, mas você vai dar um pulo para cá. Você vai vir domingo aqui, amém? Não, eu vou. Então 4h45 dá?
2: Eu vou vir aqui, pastor.
1: Aí você vai sair de lá e vai vir para cá?
2: Eu vou vir aqui na igreja.
1: Vai ficar aqui agora?
2: Vou ficar aqui.
1: Ah, então melhor ainda. Tem mais bênção?
2: Ainda tem mais. Minha esposa estava lá falando assim, porque todo mundo me chama de Credualdo, mas aqui tem uma pessoa que me conhece, que é o rapaz lá, o Manel, conhece como Creu. Aí minha esposa está assim: Creu, eu tenho que fazer um exame lá. Aí fez o exame na segunda-feira, vou receber outra benção, pastor. Deus não faz a benção dele pela metade, não. Ele faz a benção dele completa. Ela está grávida, minha esposa lá.
1: Ei, que benção, aplauda Jesus, ó. Que vitória. Qual que é o nome da sua esposa?
2: Lucilene.
1: Parabéns. Fica de pé, Lucilene, para a igreja te conhecer.
2: Vamos aplaudir a Deus pela vida da Lucilene. Parabéns, viu?
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3: O que aconteceu com o senhor, irmão?
4: Eu estava na igreja, né? Estou vindo de outra denominação. E estava no final, o senhor estava pregando, eu estava com minha esposa. E eu estava precisando tirar minha carteira de habilitação de moto, que eu não tinha até então. Aí pedi a Deus, já tem 15 dias, Deus proveu a situação, o dinheiro, e hoje, graças a Deus, já estou com a minha carteira de
3: habilitação. Bate palma e dá glória.
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3: Quem está com dor forte? Sente dor onde?
5: No ombro.
3: Quanto tempo a senhora tem essa dor nos ombros?
5: Faz tempo já.
3: Mais ou menos quantos anos?
5: Tem mais de ano já.
3: Mais de ano, então dá um passo à frente. Tá doendo aí agora, não tá? Então, bebe das águas do Jordão. Me dá aqui. Agora procura as dores, só vai ter uma surpresa aí agora. Procura as dores. Hã?
5: Tá doendo não.
3: Cadê a dor?
5: Tá não, doendo não.
3: Quem te curou?
5: Jesus.
3: Abate palma e dá glória, igreja. Levanta a mão direita e fala assim comigo. Ele é maravilhoso.
6: Escondeu nódulos pequenos, o maior está em 5 milímetros. E a minha garganta arde, parece uma rinite ou alguma alergia, alguma coisa assim, mas dói e eu estou preocupada.
3: Tá, a senhora vai ser curada hoje, quem crê diz amém. Bebe das águas do Jordão agora. Agora procura aí o que a senhora sentia. A senhora vai ter uma surpresa da parte de Deus. As águas do Rio Jordão têm poder curativo. Mexe, faz alguma coisa que quando a senhora fazia, a senhora sentia o desconforto.
6: Tá bom. Tá.
3: O que a senhora fazia antes que sentia um desconforto? Quando apertava, quando mexia? Quando a senhora conversava, a senhora sentia o quê?
6: Arde, dói a garganta.
3: Agora conversa, vai dando glória, vai dando aleluia.
6: Glória a Deus, aleluia, glória a Deus.
3: E aí, como é que tá agora?
6: Deus, tá bom.
3: Cadê a dor?
6: Não tem.
3: Cadê a irritação?
6: Não tem.
3: Abate palma e dá glória, irmãos. Levanta a mão e diga assim, ele é maravilhoso.
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3: E coisas extraordinárias, a Bíblia diz, assim Davi prevaleceu contra o Filisteu com uma funda e com uma pedra. E feriu o Filisteu e o matou, sem que Davi tivesse uma espada na mão. A Bíblia não fala só dos acertos, mas também dos erros de Davi. Depois de Jesus, ele é o homem mais pesquisado da história. Davi foi um dos três nomes mais respeitados da nação de Israel. Abraão, o pai da fé, Moisés, o libertador, e Davi, o grande rei. Foram muitas lutas que Davi venceu. Mas por que ele se tornou mais do que vencedor? Quais os segredos? O que é que ele carregava consigo que o fez trilhar esse caminho fantástico e maravilhoso? Primeira coisa que eu aprendo. O primeiro segredo de Davi não estava no seu poderio de guerra, em seus soldados, mas estava no seu coração. Diga comigo, um coração segundo o de Deus. Irmãos, você quer ser mais do que vencedor? Procure ter um coração alinhado com os projetos de Deus e com o coração de Deus. Um coração capaz de ajudar pessoas, um coração misericordioso, um coração que ao invés de apontar o dedo, estende a mão. um coração pronto para abraçar, um coração pronto para servir, um coração pronto para amar. Um coração como o de Jesus, que pegou uma bacia, pegou uma toalha e lavou os pés de Pedro, enxugou os pés de Pedro e disse: Pedro, eu vim para te servir. Um coração capaz de ajudar no reino, ajudar na obra. Um coração que nos faz entender que a casa de Deus é um ambiente que eu estou para colaborar. O culto não começa quando o pastor inicia a reunião aqui no altar, mas o culto começa lá fora na recepção. O culto começa quando alguém chega aqui mais cedo para limpar as cadeiras, para varrer, para lavar o banheiro. É um coração voltado para o reino de Deus. O segredo não está em você ser talentoso ou talentosa. Mas o segredo está em ter um bom coração. Será que Deus consegue dirigir e coordenar os nossos sentimentos? Às vezes nós queremos fazer o mal, mas se o meu coração estiver alinhado com o coração de Deus, eu sempre farei o bem. Levanta a mão e diga assim: Senhor, me dá um coração segundo o teu. Segunda coisa que eu aprendo para ser mais do que vencedor, fala comigo: buscar ao Senhor. Olha o Salmo 27:4. Davi, ele buscava a Deus. Uma coisa pedi ao Senhor e a buscarei: que possa morar na casa do Senhor todos os dias da minha vida, para contemplar a sua formosura e estar dentro do seu templo. Davi, ele tinha alegria de estar na casa de Deus. Satanás não quer que você venha para a casa de Deus, mas Deus, ele diz: vem com alegria, porque aquele que tem alegria de estar na minha casa, diz o Senhor, eu também terei alegria de estar na sua casa. Aquele que tem prazer de vir na minha casa, diz o Senhor, eu também terei prazer de ir na sua casa. Eu quero declarar, querido, você veio na casa de Deus, mas fica tranquilo, porque Deus também vai na sua casa. Existem mistérios que são revelados na casa de Deus. Terceira coisa que me faz mais do que vencedor, e que Davi praticava isso, fala comigo: zelar pela reputação de Deus. Irmão, sabe por que que Davi, ele lutou contra Golias? Foram vários motivos, mas um deles é que Golias estava afrontando Deus de Israel. 1 Samuel, capítulo 17, versículo 26. Golias estava afrontando Deus. Então falou Davi aos homens que estavam com eles, dizendo: que fará aquele que ferir este filisteu, que tirar afronta de sobre Israel? Porque quem é, pois, este incircunciso filisteu, fala comigo, igreja, para afrontar o exército de Deus? Irmãos, Davi, ele tinha ciúme pelo nome de Deus. Davi disse: ele está afrontando Deus, e eu não aceito que ninguém afronte o Deus que eu sirvo. Onde está o nome de Deus no seu projeto? Onde está o nome de Deus no seu sonho? Onde está o nome de Deus na sua causa? Coloque Deus nos seus sonhos, coloque Deus nos seus projetos, coloque Deus naquilo que você decide buscar. Olha aqui, ó. Mãozinha lá atrás, vocês estão olhando lá para fora? Fica ligado aqui para vocês receberem. Um minutinho vocês perdem a visão. Busque a Deus. Esteja focado em Deus. Esteja ligado em Deus. Esteja em comunicação total com Deus, com a casa de Deus. Lembrando que Davi, ele cuidava da reputação de Deus. O que mais que eu aprendo? Quarto, se eu quero ser mais do que vencedor, bate no peito e diga assim: não confiar em mim mesmo. Olha que coisa linda. Salmos 33, verso 17 a 20. Davi faz a seguinte declaração: o cavalo é ótimo para a segurança, não livra ninguém com a sua grande força. Eis que os olhos do Senhor estão sobre os que o temem, sobre os que esperam na sua misericórdia, para lhes livrar as almas da morte e para os conservar vivos até mesmo na fome. Verso 20. A nossa alma, diga comigo, espera no Senhor. Aponta para o céu e diga: Ele é o nosso auxílio e o nosso escudo. Davi aqui, ele estava demonstrando que a confiança não estava nele, mas sim em Deus. Tem gente que não estabelece em Deus a sua confiança. Não confia em você mesmo, mas confia em Deus. A nossa confiança em Deus gera raízes profundas. Quando eu tenho raízes profundas, irmãos, pode até cortar as minhas folhas, pode até cortar os meus galhos, mas eu permaneço vivo, porque eu tenho raízes profundas com Deus, que entendeu da glória. A árvore pode ser cortada, podada, jogada no chão, destrói o que eles veem por fora, mas o que não vem, que está dentro da terra, eles não destrói. O tempo passa e ela nasce e se renova de novo. Quantas vezes já nos viram destruídos por fora, mas não sabia que você tinha raiz profunda, e aí você nasceu de novo e está aqui hoje na presença do Pai. Você pode aplaudir e glorificar a Jesus por isso? Isso é tremendo. O que mais que eu aprendo? Davi, para ser mais que vencedor, ele tinha memória. Diga comigo: ter memória. Ele disse: o Deus que me livrou da mão do urso e do leão, me livrará da mão desses filisteus também. Ele tinha memória. Ele sabia que Deus já tinha feito coisas lá atrás em favor dele. Irmãos, você já enfrentou luta? Que seja sincero. Tinha jeito de você sair daquela batalha? Não. Mas você saiu. Tinha jeito? Seja sincero, irmãos. Já enfrentamos coisas que, humanamente falando, era impossível de vencer. Mas Deus nos deu vitória lá atrás, e está aqui hoje para nos dar vitória também. Sexta coisa, e já encaminho para o final. O mais que vencedor precisa, o quê? Fala comigo: o Espírito de Deus tem que estar em mim. 1 Samuel 16, 13 diz assim: então Samuel tomou o chifre de azeite e ungiu no meio dos seus irmãos, e desde aquele dia em diante, fala comigo, igreja, o Espírito do Senhor se apoderou de Davi. Até aqui. O Espírito do Senhor se apoderou de Davi. Quer vencer? Quer superar qualquer luta e batalha? Deixa o Espírito de Deus se apossar de você. O Espírito de Deus tem que estar em você. E para terminar, sete última coisa que eu aprendo, se eu quero ser mais do que vencedor. Davi, fala comigo, adorava mesmo na crise. Esse é o segredo. A Bíblia diz que o profeta Natan, ele foi corrigir Davi. E o profeta Natan, quando ele corrige Davi, sabe o que que Davi faz? Davi não cria desculpa, mas Davi se prostra reconhece o seu erro e adora a Deus. A maior doença deste século se chama desculpite. Você quer ajudar as pessoas, mas as pessoas não deixam ser ajudadas, porque elas dão desculpa para continuar na mesma vida. O profeta Natan, quando exortou Davi, Davi aceitou a exortação e Davi adorou a Deus. Ele caiu de joelhos. Diga comigo, se for necessário, eu vou descer de joelhos. A adoração é capaz de mudar o pensamento de Deus acerca de algo na sua vida. Pastor, alguém muda o pensamento de Deus? Muda. Mateus capítulo 15. Vamos ler a partir do verso de número 22. Olha que coisa. Eis que uma mulher cananeia que saíra daquelas cercanias clamou dizendo: Senhor, filho de Davi, tem misericórdia de mim. Minha filha está miseravelmente endemoniada. Essa mulher começa a gritar: Jesus, liberta minha filha que está endemoniada. E sabe a resposta de Jesus para ela? Pode colocar o outro versículo. Ele não respondeu palavra. E os discípulos falou: despede ela, Jesus, que essa mulher está gritando, está nos perturbando. Às vezes você vai clamar por Jesus, e quem já anda com Jesus vai tentar te impedir de clamar a Ele. Verso 24. E ele respondendo disse: eu não fui enviado senão as ovelhas perdidas da casa de Israel. Ele disse: eu não vim para os gentios, mas eu vim para as ovelhas perdidas de Israel. Ou seja, Jesus falou: eu não vou libertar sua filha, mulher. Verso 25. Então chegou ela, meu pai. O que que ela fez? O que que ela fez? Adorou. Diga, adorou. O que que eu estou falando aqui nesse tópico? A adoração. Ela faz Deus mudar o pensamento que ele tinha a teu respeito. Vamos ver o resultado da adoração, verso 26. Ele, porém, respondendo, disse: não é bom pegar o pão dos filhos e deixá-los aos cachorrinhos. Jesus falou: você é uma cachorrinha, eu não posso te atender. Verso 27. E ela disse assim: Senhor, mas também os cachorrinhos comem das migalhas que caem da mesa dos seus senhores. Aí Jesus responde para ela. Então respondeu Jesus e disse: ó mulher, grande é a tua fé. Seja isso feito para contigo como tu desejas. Desde aquela hora a sua filha ficou sã, liberta. Aprenda uma coisa: quando essa mulher ajoelha e diz: me ajuda, Jesus ainda não a curou, não libertou a filha dela. Mas eu creio que depois essa mulher, ela deita no chão. E quando ela deita no chão, Jesus não suporta, ele não resistiu. Às vezes nós buscamos Jesus de pé, mas se não resolver, busque Jesus de joelho. Mas se não resolver, se prostre diante de Jesus. Eu vim aqui para te dizer, eu não sei qual pensamento que ele tem a teu respeito, mas eu sei que a sua adoração pode mudar qualquer situação. Quem crê, bate palma e dá glória. Levanta a mão e diga assim: eu irei me ajoelhar, e se for necessário, até deitar, para Jesus ser adorado. Quer ver só mais um texto que revela isso? João 11, 23 e 24. Olha o que diz, João 11, 23 e 24. Disse-lhe Jesus: teu irmão há de ressuscitar, Marta. Disse Marta: eu sei que há de ressuscitar na ressurreição do último dia. Marta estava dizendo: Lázaro morreu, ele vai ressuscitar só quando for no arrebatamento. Não tem mais jeito, Jesus. Não tem mais condições. Jesus chega em Betânia, irmão, não para ressuscitar Lázaro, mas a adoração de Maria, põe em João 11, 32. Tendo, pois, Maria chegado aonde Jesus estava e vendo, lançou aos seus pés. Fala comigo. Jesus não resiste a ninguém que se ajoelha, se lança e se deita aos pés dele. Ela se lança aos pés de Jesus, dizendo: Senhor, se estivesse aqui, meu irmão não teria morrido. Jesus chega em Betânia não para ressuscitar Lázaro, mas a adoração de Maria, em João 11:32, fez ele mudar de ideia. Se prepare, a sua adoração, ela faz Jesus mudar de ideia a teu respeito. Sete coisas que eu aprendo aqui nesta tarde com vocês. Quer ser mais do que vencedor? Vamos aprender com Davi. O seu segredo não está no seu poderio de guerra, mas diga assim: está no meu coração. Segundo, busque ao Senhor. Vem para a casa de Deus. Terceiro, zele pela reputação de Deus. Quarto, não confie em si mesmo, confie em Deus. Quinto, tenha memória do que Deus já fez lá atrás, em situações que era impossível você vencer. Sexto, o Espírito de Deus tem que estar com você. E sétimo, mesmo em tempos de crise, de morte, como Marta e Maria, de doença, como a mulher cananeia, mesmo em tempo de crise, adore a Jesus. Quem foi abençoado com essa palavra? Então bate palma e dá glória.
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2: Grande Deus e poderoso Pai, Deus que nunca perdeu uma batalha. Meu Deus, nós entramos na Tua presença reconhecendo que tudo vem de Ti e depende de Ti. Consagramos os nossos dias, nossos passos, nossa casa, nossa família e os nossos projetos ao Senhor. Meu Pai, abençoa cada um agora, dando direção, provisão e portas abertas. Onde houver tristeza, libera a alegria. Onde houver incerteza, libera a convicção. Onde houver escassez, manifesta a provisão. Onde houver lutas, libera a vitória. Meu Deus, eu declaro que essas pessoas não andarão sozinhas, porque o Senhor vai à frente delas, vai guardá-las de todo mal. O Senhor vai te livrar de todo laço do inimigo e firmar os seus pés na vontade dEle. Meu Deus, que a Tua presença seja constante, que o Teu Espírito Santo conduza a cada um e que tudo que eles fizerem glorifique o Teu nome. Meu Deus, nós entregamos nas Suas mãos cada ouvinte que ora comigo agora e que a Tua bênção os alcance. É a minha oração em nome do Pai, em nome do Filho e em nome do Espírito Santo de Deus. Amém, Jesus.
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5: Meio-dia e 31.
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2: 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Olá, povo de Deus, boa tarde para você que se liga na sua 104. A minha rádio, a sua rádio, a rádio que está sempre no coração do povo de Deus. Eu sou o Alessandro e estamos chegando. Vamos juntos, até logo mais às 5. Vem aí para você, nosso show da tarde. Muito louvor, alegria e informação aqui, ó.

0: Número 1 no coração do povo de Deus, André Valadão, Acredito. Antes, Gabriela Rocha, Eu Sou Teu. E ainda, Elis Soares, Vem com Josué, Lutar em Jericó. E assim começamos o nosso show da tarde para você, nessa tarde maravilhosa aí de sexta-feira. Hoje, dia 29 de maio, 2026. Vamos juntos até logo mais às 5, trazendo para você muito louvor, alegria, informação, né? Assim como sempre de segunda a sexta-feira, daqui a pouquinho teremos aí as edições do nosso informativo 104 a 1h40, 2h40, 3h40 e 4h40 da tarde, trazendo por aqui as principais notícias da nossa região, do Brasil e do mundo. Inclusive, hoje é dia de previsão do tempo, né? Para sabermos aí como vai ficar o final de semana aqui em Governador Valadares e em todo o nosso país. A partir das 2h10, você comanda a nossa programação. De que maneira? Participando do nosso Pediu Ouviu. E é muito fácil estar participando. De repente você está afim de ouvir aquele louvor especial, né? Daqui a pouquinho eu te explico tudo, como você vai fazer aí para participar do Pediu Ouviu, para participar também aqui do nosso quadro 3 é Demais, e tem mais para você no nosso show da tarde que tá apenas começando.
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0: 104, 1h25.
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0: 104, a número 1 no coração do povo de Deus, diante do trono, casa de oração, antes André e Felipe, plano tão lindo, Cassiane com muito louvor, e Cassiane vai estar marcando presença dia 6 de julho, na Noite Gospel, juntamente com Matos Nascimento. Já garantiu aí seu ingresso ou ainda não? Então garanta, viu? Garanta porque, ó, você já sabe, né? Dia 31 tem virada de lote, vai ficar um pouquinho mais caro, aí você já sabe, né? Vai pagar um pouquinho mais caro. Então garanta hoje mesmo aí seu ingresso, ainda com preço promocional, preço de primeiro lote, tá bom? Daqui a pouquinho tem mais louvores, agora tá na hora de informação.
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0: Previsão do tempo. Fim de semana no Brasil promete muito calor e chuvas localizadas. Quem traz os detalhes para nós é Breno Zonta.
2: O final de semana no Brasil promete chuva, principalmente em áreas do extremo norte do país. A explicação da Maria Clara Sasaki, especialista em meteorologia da empresa TempoOK, destaca as áreas onde pode chover mais.
3: Nós devemos ter chuvas concentradas apenas no extremo norte, com potencial até para volumes mais elevados no norte do Amazonas, Roraima, norte do Pará, norte do Amapá.
2: Segundo ela, entre Rondônia, Acre, Tocantins, sul do Amazonas e sul do Pará, a previsão deve ser diferente, com sol e as temperaturas passando de até 35 graus. Essa também é a previsão para algumas áreas no Nordeste, que tem chance de chuva um pouco maior apenas no litoral da região.
3: Sul do Maranhão, sul do Piauí, oeste da Bahia são áreas que têm predomínio de tempo firme e também com muito calor no sábado e no domingo. Nas áreas litorâneas do Nordeste, a circulação de ventos úmidos do mar ainda traz potencial para alguma chuva fraca ao longo do dia, nada com grandes volumes acumulados e nada que atrapalhe também o fim de semana.
2: Já no Sudeste, temperaturas mais baixas pela manhã que devem subir ao longo da tarde, principalmente no interior de São Paulo e de Minas Gerais. Em algumas áreas pode até chover entre sábado e domingo, mas nada de temporais.
3: No Sudeste, tem um potencial de chuvas isoladas na faixa leste do estado de São Paulo e também no Rio de Janeiro na tarde de sábado. Isso devido a áreas de instabilidade que avançam pelo oceano e favorecem a formação desta nebulosidade. No entanto, não é um volume muito elevado e não é uma chuva persistente, é uma chuva que vai perder força rápido.
2: Na região sul, as temperaturas no fim de semana podem abaixar, segundo Maria Clara, por causa de uma massa de ar frio.
3: Que mantém as temperaturas baixas, especialmente no Rio Grande do Sul e em Santa Catarina, e até com potencial para a geada de relva nos pontos mais altos das Serras Gaúcha e Catarinense. Baixa possibilidade de chuva na região sul do Brasil como um todo, apenas nas áreas litorâneas, é que podemos ter mais nebulosidade, até alguma chuva fraca por causa da circulação de ventos úmidos do mar.
2: Já no centro-oeste, nada de expectativa de chuva. Calor deve ser a regra no final de semana, principalmente em Goiás, no Distrito Federal e no norte do Mato Grosso. Produção e reportagem, Breno Zonta.
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0: 104, 1:44.
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8: Muitas vezes nós queremos resolver os problemas pra nós. Não, deixa que eu dou conta. Mas na verdade, não somos capazes de nada. Nós carecemos da força do Senhor, da graça dEle, da misericórdia dEle. E quando nós nos entregamos verdadeiramente, nós vivemos aquilo de maravilhoso que Ele tem pra nós. Ele tem o plano perfeito pra minha vida, pra sua vida. Para a vida da Maria, para a vida da Joana, para a vida da Larissa, para a vida da Stephanie, para a vida da Ana, para a vida da Maria, para a sua vida. Ele tem o plano perfeito e Ele vai operar na sua vida.
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0: Sweet Silva, Existe Vida Aí. Ainda nessa sequência, Ministério na Graça, a Fé. Gabi Oliveira, O Som da Igreja. E mais uma sequência especial para você aqui no nosso Show da Tarde. Bom, nós vamos dar agora uma pequena pausa no nosso Show da Tarde. Vem aí o Visita ao Seu Lar com o Pastor Flamarion rolando. Mas eu volto já já trazendo mais louvores para você. Continuando por aqui o nosso Show da Tarde. Não sai daí!
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2: Glória a Deus, hoje é sexta-feira, esse dia gerado por Deus. Você sabia que foi na sexta-feira da paixão que Jesus foi pregado na cruz? Na sexta-feira da paixão o diabo riu de Jesus? Na sexta-feira da paixão o diabo achou que tinha vencido Jesus? A sexta-feira da paixão foi o pior dia da vida de Jesus, mas eu tenho uma notícia para te dar. Ele deu a volta por cima e venceu a sexta-feira da paixão. Por que que eu estou dizendo isso? Porque tem pessoas que estão me ouvindo agora que podem estar enfrentando a sua sexta-feira da paixão, o seu dia de dor, o seu dia de luta, o seu dia de sofrimento. Mas eu tenho uma notícia para te dar. O mesmo Deus que visitou Jesus na sexta-feira da paixão, ele te visita hoje para te dizer: não temas, porque eu estou contigo. Não te assombres, porque eu sou o teu Deus. Eu te ajudo e te sustento com a destra da minha justiça. Tome posse dessa palavra. E hoje nós estamos entregando as águas do Mar Morto que eu trouxe de Israel. Quero colocar uma porção dela nas suas mãos. Você vai ver o que Deus vai fazer. Te espero na igreja hoje. Acompanhe o testemunho de quem tem vindo toda sexta. Daqui a pouco eu volto com todos vocês.
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2: Tá doendo muito aí agora? Vem cá. Qual que é o nome da senhora?
3: Maria Helena.
2: Maria Helena, tá doendo onde?
3: Muita dor no joelho, tenho problemas sérios nos joelhos, na coluna. Né? Minhas pernas doem demais. Se eu mexo durante o dia, à noite eu não aguento, não consigo dormir, porque a dor, ela vem na toda parte.
2: Tá, tá doendo aí agora?
3: Tá.
2: Vem cá, dona Maria Helena, fica aqui. Como que é?
3: Inclusive, eu não posso subir escada muito alta, porque eu não aguento. Para mim subir, eu tenho que segurar alguma coisa.
2: Tá, tá doendo aí agora?
3: Tá.
2: Olha aqui, ó. Como?
3: Eu não aguento abaixar.
2: Não aguenta.
3: O joelho está todo estalando, parece que está todo quebrado. Parece um parafusinho todo quebrado.
2: Pega dessa água. Bebe. Em nome de Jesus. A senhora fazia que doía, faz agora.
3: Eu não podia abaixar, porque doía demais. Inclusive, se eu abaixasse, eu não aguentava muito levantar. Nem as pernas, eu não conseguia fazer assim, ó. Estalava toda as pernas. Graças a Deus, estou fazendo, ó. E, ó. Não podia fazer com a...
2: Procuradora aí.
3: Glória a Jesus. Não, não, não podia fazer de jeito nenhum.
2: Levanta a mão e diga assim: ele é... maravilhoso! Bate palma e dá glória, igreja!
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2: Eu quero pregar nesta tarde sobre o poder das boas notícias. A Bíblia diz em Provérbios, capítulo 14, versículo de número 30. Provérbios 14, 30. O coração tranquilo é a vida da carne, mas a inveja, porém, é a podridão dos ossos. Provérbios 17, 22. Diz assim: o coração alegre serve de bom remédio,
6: Mas o espírito abatido, que recebe más notícias, ele seca os ossos. O que é que uma má notícia produz? A má notícia produz medo, pânico, pavor, angústia, dores como de parto, fraqueza, tremor, incredulidade, apodrece os ossos, tristeza, ansiedade e raiva. A Bíblia diz que Jesus recebeu uma má notícia. Marta e Maria vai até Jesus e diz: Jesus, o seu amigo Lázaro morreu. E naquele momento, quando elas falam, Lázaro está morto. Lázaro foi enterrado há 4 dias. Lázaro já cheira mal, não tem como o senhor fazer nada. Olha o que acontece com Jesus, o homem mais equilibrado do mundo, diante daquela má notícia. João capítulo 11, versículo de número 33. João 11:33. Jesus, pois, quando viu chorar, e também chorando os judeus, que com ela vinham, moveu-se muito em espírito e perturbou-se. Aquela má notícia entristeceu Jesus. Aquela má notícia perturbou Jesus. E olha que coisa, no verso de número 35, é o menor versículo da Bíblia. E aquela má notícia fez Jesus o que, a igreja? Chorar. Jesus chorou. Um homem equilibrado. Mas ele chorou diante daquela má notícia. Por quê? Porque a má notícia, ela gera tudo isso. Porém, a boa notícia, qual é o poder das boas notícias? O que que a boa notícia gera? Eu quero que você diga, ok? Número 1. Como é que eu destruo uma má notícia? Recebendo uma boa notícia. Até 13 de junho, a segunda oração nós vamos fazer. Tem boa notícia chegando. Número 2. O que que é depressão? A ausência de alegria. A boa notícia, ela tem poder de curar da depressão e trazer alegria da glória. Terceiro, diga igreja, por favor. A boa notícia traz de volta alegria. E quarto, diga por favor. A boa notícia reconstrói o homem novamente. Isso é tão forte que Josué e Caleb, mais 10 espias, foram até a terra de Canaã espiar aquela terra. E eles voltaram para prestar o relatório. 10 homens só falaram de más notícias. A terra não tem como nós alcançarmos Canaã. Lá tem muitos gigantes. Nós seremos devorados. Não tem como a gente romper. Até que Josué e Caleb pegam a palavra e começam a trazer boas notícias, dizendo: eia, parem de chorar, parem de lamentar, parem de gemer. Ele estava dizendo: aquela terra, ela é difícil de entrar, mas foi Deus que nos prometeu para estar lá. Da glória, igreja. Segundo, eles disseram: tenham ânimo. Ânimo significa Deus dentro de nós. O que que significa ânimo? Quando eu estou desanimado, significa que eu estou com a ausência da presença de Deus. Mas quando eu tenho a presença de Deus, o ânimo do Senhor vai estar dentro de mim. As boas notícias te animam. Dá glória a Deus, igreja. Terceiro, Josué e Caleb disse: Deus tirou a força do inimigo. Não importa quantos vêm contra você, Deus tira forças deles para liberar força sobre a tua vida. E quarto, ele falou: vamos devorá-lo como pão na nossa boca. Ou seja, não tenham medo, porque nós vamos chegar em Canaã e venceremos os inimigos. Quem recebe essa palavra, bate palma e dá glória.
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2: Grande Deus e poderoso Pai, Deus que nunca perdeu uma batalha, Deus que tudo pode, assim como Davi venceu Golias, eu profetizo que todo gigante que este que ora comigo agora está enfrentando vai cair. Vai cair o gigante do medo, vai cair o gigante da escassez, vai cair o gigante da enfermidade, vai cair o gigante da oposição, vai cair o gigante de toda afronta de Satanás. Meu Pai, entra invadindo o impossível agora, fazendo a vida dessa pessoa que homem nenhum tem poder de fazer. Entra com a providência total, entra virando quadro, mudando o cenário, transformando histórias. É a minha oração, sabendo que aí do céu só está ouvindo, porque o que é ligado na terra, em nome de Jesus, é ligado no céu. Eu profetizo a sua vitória, a sua bênção, a sua conquista, em nome de Jesus. Amém. Que Deus te abençoe, um forte abraço e fica na paz.
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0: Agora 2h13, de volta com você e o nosso show da tarde nessa sua sexta-feira, tarde maravilhosa, tarde super agradável, temperatura tá gostosa, né? Hein? Não tá aqui calorão, mas também não tá frio, né? Tá temperatura gostosa. Pra tarde tá, né? Continuando por aqui o nosso show da tarde, até logo mais às 5, tivemos aí o Visita ao Celular com o Pastor Flamarion Rolando, sempre trazendo uma bela mensagem pra edificar aí as nossas vidas, as nossas tardes. E agora no show da tarde, tem pra você...
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0: Tá a fim de ouvir aquele louvor aí que você tanto gosta? De repente, dedicar pra aquele irmão, pra aquela irmã que estão ligados aqui na nossa programação? Ou prestar aí a sua homenagem aos nossos aniversariantes desta sexta-feira, 29 de maio de 2026? Faz o seguinte, ó. Pega agora aí seu smartphone, manda uma mensagem de áudio pro nosso WhatsApp. DDD 33, número 99961-0104. Vou repetir, ó. 33 99961-0104. Diz aí seu nome, o bairro, a cidade onde você mora, qual louvor você gostaria de ouvir, pra quem você dedica esse louvor. E encerra com a seguinte frase: eu sou mais 104. Pra ficar bacana aí a sua participação comigo em mais uma edição do nosso Pediu Ouviu, tá bom? A partir de agora, até logo mais às 3 da tarde. Mas, ó, não deixa pra mandar aí sua mensagem no finalzinho do nosso Pediu Ouviu, não? Porque, já sabe, né? Corre o sério risco de repente não dar tempo de colocar aí o seu pedido de louvor, né? Ou o seu louvor no ar, tá bom? Então, manda agora aí sua mensagem para participar do nosso Pediu Ouviu. E para começarmos muito bem o nosso Pediu Ouviu de hoje, tem Disco Praise.

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1: 104, 2 e 18.
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5: Quem aprende a agradecer no processo, vive a promessa. E Daniel viveu a promessa, porque ele foi jogado na cova dos leões. Mas o Deus de Israel fechou a boca dos leões. E ele saiu de lá vivo para a glória de Deus. Não importa se te jogaram na cova dos leões hoje. O Deus de Israel é com você. Ele te livra dessa peleja. Ele te guarda, ele te protege. Porque o Deus que você serve é um Deus maravilhoso.
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1: De volta com você e o nosso Pediu Ouviu aqui na sua 104, você comandando a nossa programação. Deixa eu aproveitar o espaço aqui e desejar boa tarde pra Paula, né? A Paula Ferreira, lá do bairro Otinópolis. Alô, Paula! Tá ligadinha aqui na nossa programação, né, menina? Com certeza já deu aí aquela geral, né? Na cozinha, na casa, aquela faxina. Tá pronta pra descansar aí no final de semana, né, Paula? Um abração pra você, pra todos aí no bairro Otinópolis, para toda a família. Muito obrigado pelo carinho sempre, tá bom? E aí, você já enviou sua mensagem para nós aqui, o seu pedido de louvor? Ainda não? Então vai mandando. 33999610104. Tá liberado para você aí. Envia uma mensagem de áudio dizendo aí seu nome, o bairro ou a cidade onde você mora, qual louvor você gostaria de ouvir, para quem você dedica esse louvor. Encerra com a seguinte frase: eu sou mais 104, tá bom? Olha, a Tayane, né? Ô, Thay, vou explicar aqui pro pessoal. Vamos ver se vocês vão entender, tá bom, Thay? Gente, é o seguinte, ó. A Thay tá me dizendo aqui o seguinte. Alessandro, avisa aí para os nossos ouvintes o seguinte, ó. Quando você manda mensagem para participar aqui do Pediu Ouviu, cai no WhatsApp lá, né? A Tayane e a Cris ficam lá, né? Ouvindo a sua mensagem. E aí, tiver tudo certinho, tudo ok, elas enviam pra gente aqui dentro do nosso estúdio, tá certo? Mas se você, né, por algum motivo resolve mudar aí, por exemplo, o louvor que você pediu, né, ou resolve mudar aí o jeito que você falou, aí a sua mensagem vai cair lá pro final de novo da fila. É como se fosse uma fila, né? Você chegou, aí daqui a pouco você vai lá e manda outra mensagem, você pula pro final da fila de novo, entendeu? E aí não adianta ficar ligando, cobrando aqui, porque nós vamos atendendo à medida que vai chegando. É ordem, né? É fila, é fila por ordem de chegada, né, Thay? Tem fila até pra participar aqui no WhatsApp, né? Tá certo, é o Brasil, é fila pra tudo. Vamos lá pra mais uma participação aqui? Olá, boa tarde!
10: Boa tarde, Alessandro Santos. Aqui quem vos fala é Ivani do Jardim Pérola.
1: Oi, Ivani!
10: Gostaria de estar pedindo um hino com Daniel e Samuel absoluto e dizer que eu sou mais 104, a Rádio do Povo de Deus.

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3: Boa tarde, meu querido amigo Alessandro Santos. Tudo bem com você, amigão?
4: Tudo bem, graças a Deus.
3: Aqui é seu grande amigo, Juninho do Pai, Vitória.
4: Oi, Juninho.
3: Alessandro Santos, toca a música aí da Cassiane. Já começa a acontecer. É, foi isso, não sei, amigão. Parece. Era todos os vídeos de 4 filmes para minha mãe Guimar, para o meu senhor Marcelo, para meu pai Marcos e para meu querido pastor Wilson Correia, a do pai com Caravelas, e disse que eu somos mais 104 filmes. Arraste do ponto de Deus. Abração, querido amigo Alessandro Santos.

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3: Olá, meu nome é Linária, eu moro no bairro Santo Antônio. Eu queria oferecer o louvor Quem Chora Pra Deus Tem Resposta. Eu ofereço para todos os ouvintes. Sou mais 104, a rádio do povo.

0: Elaine de Jesus, quem chora pra Deus, em mais uma sequência pra você aqui do nosso Pediu Ouviu. Olha, mais uma vez, o nosso Boa Tarde. De repente você tá aí no trânsito, né? Tá trabalhando aí? Nossos irmãos e irmãs, motoristas de aplicativo, taxistas, mototaxistas. Grande abraço pra vocês, muito obrigado pelo carinho, né? Tá com o rádio ligado aí, cortando o trânsito de Governador Valadares nessa tarde maravilhosa aí de sexta-feira, nos dando carinho também, nos ajudando a espalhar, né? A evangelizar através das nossas canções, através dos nossos louvores aqui na 104. Deus abençoe grandemente o trabalho de vocês, que é importantíssimo, tá bom? 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
0: Câmara amplia isenção tributária para igrejas. Quem traz mais detalhes é Alan Barbosa.
2: Com pouco mais de uma dezena de deputados presentes, quase a totalidade de evangélicos, a Câmara dos Deputados aprovou nesta quinta-feira, em dois turnos consecutivos, uma proposta de emenda à Constituição que amplia a isenção tributária de entidades religiosas. O quórum foi conseguido porque a maioria dos deputados da Câmara votou remotamente de suas bases eleitorais. A Constituição já prevê a proibição de cobrança de impostos sobre a renda, o patrimônio e os serviços de entidades religiosas e templos de qualquer culto, inclusive sobre suas organizações, assistenciais e beneficentes. O texto aprovado inclui um rol taxativo e inclui brechas, como relata o deputado Pedro Kizai, do PT de Santa Catarina, que votou contra a proposta.
3: Estamos aqui discutindo imunidade tributária para bens e serviços. Uma igreja lá de São Paulo, do Rio de Janeiro, de Belo Horizonte, vai comprar um helicóptero, vai comprar um avião, vai ter imunidade. Atividades socioambientais e demais atividades sem fins lucrativos, que está botando a Constituição sem a gente saber o que é. Vai ser uma bandalheira, vai ser escândalos futuros.
2: Os deputados favoráveis à PEC argumentam que as brechas serão suprimidas em lei complementar. Autor da proposta em 2023, o deputado e pastor licenciado da Igreja Universal do Reino de Deus, Marcelo Crivella, do Republicanos do Rio de Janeiro, negou que a proposta beneficia compras de bens indevidos.
4: Nós não vamos comprar helicóptero, avião, transatlântico, submarino. Por quê? Porque nós estamos falando de isentar produtos e serviços para o culto. Não existe compra de nada de luxo. E outra coisa, só para terminar, quem vai devolver o dinheiro é a Receita. Eu já falei, Pedro Kizai sabe disso. Nós temos que obedecer 10 mandamentos, coronel. Não matarás, não roubarás, não adulterarás, etc. O pessoal da Receita são 12. Não restituirás e não isentarás.
2: A proposta de emenda à Constituição segue para a avaliação do Senado. De Brasília, Alan Barbosa.
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1: Agora 2h45, estamos de volta. Vamos para mais uma participação. Olá, boa tarde.
2: Boa tarde, Alexandre. Eu sou a Wanda de Santa Helena.
1: Oi, Wanda.
2: Gostaria de ouvir que louvor com a Mara Lima, Daniel. Eu ofereço a todos os ouvintes e para vocês e da rádio. Eu sou mais 104 na Rádio do Povo de Deus.

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1: Boa tarde, sou Eliane Pacheco, do bairro Atalaia.
2: Oi, Eliane.
1: Gostaria de ouvir o vovô com Valesca Maísa, Tô Chegando. Feliz para meu esposo Ezequiel, para meu filho Wes, para todos os ouvintes, para toda a equipe da 104. E para toda a família Pacheco e Silva. Sou mais 104. A rádio do povo de Deus.

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2: Boa tarde, meu amigo. Paz do Senhor.
3: Paz.
2: Que é o Dirley do Bairro Mão de Deus.
3: Tô. Oi, Dirley.
2: Passando pra pedir um louvor, tá bom? É, gratidão. Gratidão com um gesto fino. Eu oferecer pra todos vocês aí da rádio, viu? Oferecer para os meus amigos, viu, que tá ao alcance desse aparelho. Irmão José Honório, irmão Isaías, pastor Adair, pastor Márcio, viu? E que Deus continue abençoando a todos, viu? É, a irmã Marli e os demais da minha família. Porque nós somos mais 104, a rádio do povo de Deus, viu? É na paz e na graça. Amém. E também oferecer para a irmã Sônia, que eu esqueci, viu? A irmã Sônia e a outra irmã que mora na caixa d'água, eu esqueci o nome dela. É na paz e na graça, Lessa. Em nome de Jesus. Amém. Glória a Deus.

0: Gerson Rufino, gratidão! E assim nós vamos chegando ao final do nosso pedido, ouviu, de hoje. Muito obrigado a você que enviou aí, né, seu pedido de louvor, o seu áudio para estar participando, nos ajudando a fazer cada vez melhor aqui a programação do nosso Show da Tarde. Nosso pedido, ouviu, de volta na próxima segunda-feira, a partir das 2h10, e você comandando a nossa programação.
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0: E por aqui continuam os melhores louvores na sua tarde. Boa tarde.

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Então verás que quando choras, Deus responde e resolve tudo.

0: Muito bem, mais uma sequência especial para você aqui na nossa programação com Eliane Fernandes, É Tempo de Cantar. Antes, Matos Nascimento quer vitória. E lembrando que Matos Nascimento marcando presença dia 6 de julho na Noite Gospel.
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1: De volta com você aqui na programação 104, sempre trazendo os melhores louvores. Aliás, a 104 você confere os melhores louvores 24 horas por dia, louvando, engrandecendo cada vez mais o nome do Senhor. E por aqui, nossa programação não para. Vamos de mais louvor para você.

0: Fabiano Anastácio, mais uma sequência para você aqui do nosso Show da Tarde, História de Jó. Antes, Alisson Santos, Bastidores, Gabriela Rocha com Elevation Worship e Vida aos Sepulcros. Já já tem mais louvores, agora tá na hora de informação.
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0: PIB cresce 1,1% com resultados positivos em todos os setores. Mais informações com Leno Falck.
2: O produto interno bruto do país cresceu 1,1% no primeiro trimestre do ano, frente ao quarto trimestre de 2025, totalizando 3 trilhões e 300 bilhões de reais em valores gerados. Os três setores que integram o PIB tiveram resultados positivos: agropecuária com avanço de 2%, indústria 1% e serviços 0,5%. Quando comparado ao primeiro trimestre de 2025, o ritmo da economia avançou 1,8%, enquanto no acumulado dos últimos quatro trimestres, o PIB registrou elevação de 20%. Os dados foram divulgados nesta sexta-feira pelo IBGE. Segundo o economista Álvaro Bandeira, o crescimento veio dentro do previsto.
3: Quinto maior crescimento no mundo de PIB no primeiro trimestre, enfim, consumo das famílias crescendo apenas 1 ponto percentual, veio abaixo do crescimento do próprio PIB, e turbinado pelo setor agropecuário, e principalmente dentro do setor agropecuário pela indústria extrativa, crescendo 2%. Isso é o que movimenta o PIB. O setor agropecuário, nos últimos tempos, é que tem salvado o PIB de um crescimento menor.
2: Entre as atividades industriais, destaque para a extrativa mineral, que cresceu 3,6%, e para a construção, com avanço de 2,9%. Entre as atividades de serviços, que tem peso de aproximadamente 70% na economia do país, houve crescimento no trimestre frente ao quarto trimestre do ano passado. Em informação e comunicação, atividades imobiliárias, outras atividades de serviços, comércio e administração, defesa, saúde e educação públicas e seguridade social. Já na agropecuária, a taxa positiva se dá pelo crescimento de produção e ganho de produtividade da agricultura. Segundo o IBGE, as condições climáticas favoráveis na maior parte das regiões produtoras do país e a expansão da área plantada impulsionaram o cultivo de soja, que com acréscimo de 4,8% na estimativa anual de produção, alcançou produção recorde na série histórica. Por se tratar de um ano eleitoral, Álvaro Bandeira também faz algumas ressalvas.
3: Mas a gente tem que considerar duas coisas. Primeiro, que é um ano de eleição e o governo tem turbinado já para tentar ganhar as eleições de uma forma até mais fácil do que o previsto, e isso, a conta vai chegar mais para frente. Todos os programas, todos os gastos de governo, todos os auxílios às classes mais baixas, esse vai ter um custo mais lá na frente. A gente tem que considerar ainda a formação bruta de capital fixo, que é um dado importante para projetar um crescimento mais forte no futuro, continua baixo. E a taxa de investimento de 16,5% precisa aumentar bastante para que você tenha consistência no PIB, mas veio dentro do previsto.
2: Outros produtos agrícolas, cujas safras também são significativas, no primeiro trimestre, registraram queda na estimativa anual, tanto de produção quanto de produtividade, como, por exemplo, o milho e o arroz. Produção e reportagem, Leno Falck.
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0: Júlia Vitória, Cantarei Teu Amor. Ainda nessa sequência, Elis Soares, A Único, Gisele Nascimento, Ana e Fernandinho, Deus Não Está Morto. Já já tô de volta trazendo mais louvores. Aliás, daqui a pouquinho tem 3 é Demais.
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2: Agora 4 e 5, mais uma vez, boa tarde pra você, de volta com o nosso show da tarde. E a partir de agora tem o nosso 3 é demais, hein? 3 louvores aqui, né? São 3 louvores do seu cantor, da sua cantora ou do seu grupo, Ministério de Louvor aí, ou banda, né? Que você tanto gosta. E hoje nós vamos atender aqui a Amanda. Amanda da Silva. Amanda da Silva, não é isso? Amanda da Silva é do bairro Altinópolis. Tá ligado aqui na nossa programação. Alô, Amanda. Alô, pessoal aí do bairro Altinópolis. Muito obrigado pelo carinho, muito obrigado pela audiência. Ela mandou mensagem aqui, né? Dizendo que gostaria de ouvir 3 louvores aqui com Isaías Saad. Desejando aqui para sua mãe Sueli, né? E também para o seu irmão Marcos. Tá certo, um grande abraço para você mais uma vez, Amanda, um grande abraço para todos aí no bairro Altinópolis. Muito obrigado pelo carinho, pela audiência. Vamos lá então pro nosso 3 é demais.

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0: Isaías Saad, aqui no nosso 3 é Demais. Hoje é pedido da Amanda, do bairro Altinópolis. Ela que mandou mensagem aqui para participar do nosso 3 é Demais. E pediu aqui, né, Isaías Saad. Conferimos Bondade de Deus, Ousado Amor e Emmanuel. A qualquer momento tem mais 3 é Demais para você. Para participar é muito fácil. Basta você estar enviando uma mensagem de texto para o nosso WhatsApp. DDD 33 99961 0104. Coloca aí assim, escrito assim, ó, quadro 3 é Demais, tá bom? Aí você vai colocar depois seu nome, o bairro, a cidade onde você mora e o nome dos três louvores aí do cantor, da cantora ou do seu grupo, da sua banda favorito, pra gente estar te atendendo aqui no 3 é Demais, tá bom? Já já tô de volta trazendo mais louvores, não sai daí.
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0: Bom, e o detalhe é o seguinte, ó, dia 6 de julho tem Noite Gospel pra você, com Cassiane, Matos Nascimento e muito mais. Agora também com os cantores aí regionais. Você pode, inclusive, nos ajudar a escolher aqui, né, os cantores regionais. Qual cantor regional você gostaria de ver aí, dividindo palco com Matos Nascimento e Cassiane na Noite Gospel, dia 6 de julho, hein? Já temos aqui, ó, uma cantora escolhida, né, que vai ser a Aline Marques. Aline Marques, aqui de Governador Valadares. E você pode escolher mais aí também. Vai lá no nosso post oficial, lá no Instagram da Rádio 104, e marca lá o arroba do cantor ou da cantora que você gostaria de ver aí na Noite Gospel, no palco com Matos Nascimento e Cassiane, tá bom? Agora, para falar um pouquinho mais sobre a Noite Gospel, vamos trazer aqui a participação dele, pastor Antônio Leocádio. Presta atenção porque tem informação importantíssima, né, pastor? Paz, boa tarde!
2: Olá, boa tarde, meu amigo Alessandro, que Deus abençoe, que alegria imensa falar com essa audiência maravilhosa do Show da Tarde, esse programa que alegra todas as tardes, né, da população de Governador Valadares, dos nossos ouvintes e também das cidades próximas ou até aquelas mais longínquas e até mesmo em outros países, né, que nos acompanham através do aplicativo da Rádio 104. Um abraço. Sim. A todos. E é como você já disse, é como está sendo anunciado. É o nosso dia, a nossa noite, dia 6 de julho, na Expo Agro, onde nós vamos levantar um altar para Deus. E aqui fica o meu apelo, o meu pedido a todos aqueles que são de Deus. Você que está me ouvindo, que é uma pessoa declarada, que você é de Deus, você tem que estar na Noite Gospel, porque é uma noite especial para o povo de Deus, e você faz parte, onde todos nós reunidos, de diferentes denominações, nós vamos estar adorando a Deus, com a presença da cantora Cassiane, do cantor Matos, e outros cantores aqui da cidade de Governador Valadares. 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Segunda-feira já é o segundo lote e nós não sabemos ainda o preço que vai estar custando a partir de segunda-feira. Povo de Deus, é o nosso dia, a nossa noite, dia 6 de julho, na Expo Agro. Vamos levantar um altar de adoração para Deus, vamos evangelizar, vamos levar nossos familiares que não são evangélicos, que não são salvos, para receber esse impacto do Espírito Santo em nome de Jesus. Um grande abraço, meu amigo Alessandro, Deus te abençoe.
0: Amém. Tá certo, tá aí, portanto, né, recadinho do pastor Antônio Leocádio, falando aqui um pouquinho mais sobre a Noite Gospel que vai acontecer aí dia 6 de julho durante a Expo Agro. E você, já garanta hoje mesmo aí o seu ingresso, hein? Dia 31, ó, tem virada de lote.
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6: Antes de ser mãe, eu agradecia a Deus pelos meus filhos que eu não tinha, mas eu sabia que Deus iria prover, e para a glória de Deus, Ele proveu. Nós precisamos agradecer, talvez o seu sonho é ter uma casa própria. Senhor, obrigado pela minha casa que o Senhor já me deu. Senhor, obrigado pelo meu casamento que o Senhor já preparou meu marido. Senhor, obrigado pelos meus filhos, porque o Senhor já abriu a minha madre. Senhor, obrigado pelo meu futuro, porque o Senhor já está lá me esperando.
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0: Enche lá pra você aqui no nosso show da tarde, Deus no Controle. Antes, Morada é tudo sobre você.
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0: Tá na hora de mais informação aqui no nosso show da tarde, aqui na sua 104. E olha, prazo para declarar o imposto de renda termina hoje, nesta sexta-feira. Se você é daqueles que gosta de deixar para a última hora, preste atenção então nesse recado aqui do Breno Zonta.
2: O prazo para emitir a declaração do imposto de renda termina nesta sexta-feira, 29 de maio. O contribuinte tem até 11h59 da noite para realizar todo o processo no site da Receita Federal. A gerente sênior na consultoria empresarial e auditoria Forvis Mazars, Lívia Nóbrega, lembra quem é obrigado a declarar.
3: Situações como recebeu rendimentos tributáveis acima do limite anual estabelecido, recebeu algum rendimento isento não tributado, exclusivamente na fonte acima do limite, obteve ganho de capital na alienação de bens, realizou operações em bolsa de valores, possuía bens ou direitos acima do limite definido em 31 de dezembro.
2: Vale avisar que a Receita Federal estabelece desde o ano passado que contribuintes também devem declarar ganhos em apostas pela internet. Valores recebidos com locações de imóveis também são tributáveis e automóveis como carro e motocicleta precisam ser registrados. A Lívia lista os documentos que devem ser reunidos pelo contribuinte para a declaração.
3: Informes de rendimentos fornecidos pelos empregadores, os informes de instituições financeiras, de suas contas, aplicações, investimentos, informes de rendimentos de aluguéis, aposentadoria ou pensão, e os informes de distribuição de lucros, dividendos, prolabore, bens e direitos, compra e venda de imóveis, documentos de veículos, saldos bancários, pagamentos e deduções. A gente tem os recibos de despesas médicas, despesas com educação, previdência privada.
2: Quem for obrigado a declarar e não prestar conta ao fisco dentro do prazo estará sujeito à cobrança de uma multa mínima no valor de R$ 165,00 e que pode alcançar 20% de todo o valor devido, e tudo isso mesmo que não tenha imposto a pagar. Além disso, essa pessoa pode ter o cadastro de pessoa física, o CPF, declarado como irregular pela Receita, o que pode gerar dificuldades para obter financiamento, participar de programas sociais do governo ou até para emitir um passaporte para uma viagem internacional. Produção e reportagem, Breno Zonta.
0: Informativo 104, de volta na próxima segunda-feira, a partir de 1h40 da tarde.
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0: Deserto, Get Worship, olha pra mim ainda, Midian Lima, Shekinah. Bom, chegamos ao final do nosso show da tarde, muito obrigado pelo carinho, pela audiência, tá valendo de montão sempre, né, sua participação comigo, a sua companhia, todas as tardes aqui na sua 104. Continue ligado, já já ele tá chegando por aqui, pra comandar o seu fim de tarde, início de noite, com Top Gospel, Game 104, também Flashback, tá bom? JW, já já na área. Pra você um grande abraço, muito obrigado pelo carinho. Amanhã, a partir de 1 da tarde, estaremos de volta aqui na programação da sua 104, se o nosso bom Deus permitir. Grande abraço, a gente se encontra. Tchau, tchau.
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11: Fala, povo de Deus, fala comigo. Bora lá começar mais uma super programação aqui na sua rádio. Top Gospel Game 104, as melhores de hoje. Eu sou o JW, telefone tá liberado pra vocês cadastrar comigo no game, faturar pelas melhores do dia. Confira comigo os grandes hits, hein, porque até às 7 tem muito mais pra você ligado comigo aqui no som da sua.
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1: Chique, né? André Felipe, o som Adore. Terceiro lugar pelas melhores de hoje. No quarto lugar, o Lagoinha Worship com Grato Sou e o Thales com 500 graus. Começando mais uma programação no início de fim de semana, no início do fim do mês, né? Acabando aqui já então esta semana, no início de fim de tarde. E que bom demais ter você comigo por aqui outra vez na Rádio do Povo de Deus. Obrigado pela sua audiência. É bom saber que você não perde a programação da 104. Agora eu quero saber se você já fez o cadastro para faturar os prêmios da programação, hein? Para responder as perguntas de conhecimentos gerais e levar os prêmios comigo no game. Aqui do game participa maior de idade, você faz o cadastro, a gente liga de volta, você responde ao vivo e fatura. Você faz o cadastro pelo 3279-0104 ou no zap 99961-0104. Além dos prêmios da Rádio do Povo de Deus, tem os prêmios que eu anuncio agora, tem os que eu anuncio em seguida. 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E eu volto em seguida com você faturando comigo no game.
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1: 5h18 agora, ó.
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6: Às vezes nós não temos palavras para falar com Deus. Nós só conseguimos chorar. Mas Deus é tão lindo que Ele colhe até as nossas lágrimas. Ele transforma as nossas lágrimas num verdadeiro louvor, em uma verdadeira adoração. Porque é o que eu disse no início, Deus não está preocupado com palavras bonitas. Ele quer a sinceridade do nosso coração.
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0: Diante do Trono com som sobre as águas. No segundo lugar, pelas melhores, segunda. Hora de você faturar comigo no game. 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Tem gente na linha pra faturar comigo aqui ao vivo no game. Alô, boa tarde. Eu estou falando com a...
1: Graça de Serraria.
0: Alô, alô, Graça. Alô, povo de Deus de Serraria. Um grande abraço para toda a galera aí nos prestigiando. Você está bem, Graça?
1: Estou bem, graças a Deus.
0: Rolou por aí tudo tranquilamente durante a semana?
1: Tranquilo.
0: E você?
1: Galo da Mata, tudo bem.
0: Quem ganhou?
1: O Galão da Massa.
0: O Galo da Massa. Mas você não é cruzeirense?
1: Tá aí fora.
0: Hã?
1: Claro que não.
0: Não é não? Olha isso, ó, pra você ver. Sei que você era cruzeirense, assim como o Carlão lá, o Zé Leandro, que é cruzeirense, ué.
1: Zé Leandro é cruzeirense, não.
0: Ele não é cruzeirense, não? Aí, ó, eu xingando ele aqui. Vamos lá conferir até que ponto você é capaz de chegar.
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0: Rinoplastia é uma cirurgia feita em qual parte do corpo? No nariz, nos cabelos ou no pensamento? Rinoplastia é uma cirurgia que é feita em qual parte do corpo? No nariz, nos cabelos ou no pensamento?
2: Segunda pergunta, valendo 2.000 pontos.
0: A Bíblia Sagrada diz que Pedro traiu Judas com um beijo. É verdade ou mentira? A Bíblia Sagrada diz que Pedro traiu Judas com um beijo. Verdade ou mentira?
1: Verdade.
2: Terceira pergunta, valendo 3.000 pontos.
0: Bicéfalo é aquele que tem duas cabeças. Esta informação é falsa ou é verdadeira? Bicéfalo é aquele que tem duas cabeças. Essa informação é falsa ou é verdadeira?
1: Verdadeira.
2: Quarta pergunta, valendo 4.000 pontos.
0: Qual é o coletivo de peixes? Qual é o coletivo de peixes?
1: Cardume.
0: Vai no cardume mesmo?
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0: Isto mesmo, claro, cardume. E você aqui então acertando as questões mais difíceis e errando as mais fáceis, minha amiga Graça. Você acha que o game estava muito difícil ou estava mais ou menos?
1: Estava fácil, eu desliguei da pergunta. Não falou nariz.
0: Pois bem, imagina aí uma... É, uma cirurgia sendo feita no cabelo, né? Aí depois você achou que o Pedro traiu Judas com um beijo, mas Judas que não é o traidor? Quem foi que Judas traiu mesmo? Eu perdi agora essa parte da história. É, pera lá. Ah, não. Judas traiu Dom Pedro. Ah, eu já tava esquecendo, né? Você lembra dessa passagem, não? Quando tava lá, ó, Tiradentes morava no Jardim do Éden, né? Vamos recordar aqui direitinho. Aí ele encontra com o Davi almoçando com Golias, ali na esquina do, como é que chama? Bairro Caco de Vidro. Eu confundo esses endereços. Diga-me, Graça, para quem você vai desejar um bom fim de semana?
1: mandar um abraço para todos vocês da rádio, meus amigos aqui de Terraria, o meu cunhado lá, o
0: Carlão.
1: Carlão.
0: É Carlão não, hein?
1: Aquele João Berrante, meu filho, aquele ali.
0: Você falou que ele toca o berrante, depois eu quero ver se ele toca mesmo.
1: Ele toca o berrante, meu filho, deixa eu ver.
0: Meu pai, olha você inventando.
1: Só pra ele. Tem um violão na casa dele, meu filho, aí ele fica só cantando pra esposa dele. Madalena, Madalena. Você sabe essa música?
0: É, ah, sim, a esposa dele é Madalena, né? E ele fica zoando a Madalena lá. Esse Zé Leandro não é flor que se cheira. Ele não é flor que se cheira. Graça, que bom demais ter você comigo aqui. Espero vocês cadastrando e faturando comigo outra vez na semana que vem. Um bom fim de semana e até lá. Tchau, tchau.
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0: Juliane Souza, Léo Brandão. Deus é quem me fortalece. Primeiro lugar.
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0: Legal, hein? Fechou por aqui então a seleção da 5 Mais de hoje com o som da Juliane Souza com Léo Brandão. Legal? 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

0: 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E se você ainda não mandou um alô pra galera, você pode mandar um alô até 6h20 com mensagem de texto, mensagem de voz. 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E já já tem você ganhando comigo no game.
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0: 22 pra 6 agora.
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0: Gabi Oliveira, Maranata, Reino Song, Vendavais, trazendo a arca. Habito no abrigo. Isso é uma cacofonia, não? Habito no abrigo. E o que mais? Vitória Lima, Deus Tremendo. Tá chegando agora a cadeia da prece, eu vou e volto rapidinho, hein? Se você ainda não mandou um alô pra galera, você pode mandar o seu alô aqui até 6h20 com mensagem de texto e mensagem de voz. Diga-nos pelo zap qual é o seu nome, de onde você fala, pra quem você manda aquele salve legal. Se você for mandar uma mensagem de voz, é importante que seja uma mensagem curtinha, com duração entre 15 e 20 segundos, pra gente conseguir colocar sua mensagem no ar. Grave sua mensagem de voz aí num ambiente silencioso, legal, beleza? Mande aí dizendo de onde você fala, pra quem você manda um salve. Manda aí um bom fim de semana, manda um auê pra galera. Não tem pedido musical, mas dá pra você mandar um salve aí. Até 6h20 e eu volto rapidinho.
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2: Glória a Deus, hoje é sexta-feira, esse dia gerado por Deus. Você sabia que foi na sexta-feira da paixão que Jesus foi pregado na cruz? Na sexta-feira da paixão, o diabo riu de Jesus? Na sexta-feira da paixão, o diabo achou que tinha vencido Jesus? A sexta-feira da paixão foi o pior dia da vida de Jesus. Mas eu tenho uma notícia para te dar. Ele deu a volta por cima e venceu a sexta-feira da paixão. Por que eu estou dizendo isso? Porque tem pessoas que estão me ouvindo agora que podem estar enfrentando a sua sexta-feira da paixão. O seu dia de dor, o seu dia de luta, o seu dia de sofrimento. Mas eu tenho uma notícia para te dar. O mesmo Deus que visitou Jesus na sexta-feira da paixão e te visita hoje para te dizer: não temas porque eu estou contigo, não te assombres porque eu sou o teu Deus, eu te ajudo e te sustento com a destra da minha justiça. Tome posse dessa palavra. E hoje nós estamos entregando as águas do Mar Morto que eu trouxe de Israel. Quero colocar uma porção dela nas suas mãos. Você vai ver o que Deus vai fazer. Te espero na igreja hoje. Acompanhe o testemunho de quem tem vindo toda sexta. Daqui a pouco eu volto com todos vocês.
1: 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A igreja quadrangular mostra.
3: E o médico disse pra mim, terça-feira eu opero câncer de pulmão.
4: Só tá com câncer de pulmão, né? Aí tá, o câncer tá gerando muita dor. Tá. É isso? E a cirurgia tá marcada pra quando?
3: Terça-feira
4: que vem. Chegou aqui na igreja uma jovem que estava com câncer na tireoide, vocês lembram? Nós oramos por ela, a dor desapareceu, mas ela foi nos médicos, refez os exames e, para a glória de Deus, não tinha mais nada. Então Deus, ele pode, a sua cirurgia é terça, né? Vai ser pelas mãos dos homens, mas Deus pode decidir te operar hoje. De maneira que quando chegar na terça ou no dia que anteceder, e eles olharem, não tem mais nada. A senhora crê nisso?
3: Creio.
4: A igreja crê nisso? E o sinal que nós vamos pedir para Deus é que desapareça essa dor. Feche os olhos da senhora. É câncer de estômago? Tá. Câncer no pulmão? Então põe no pulmão. Isso, põe atrás. Coloca. Agora coloca aqui onde está doendo. Onde vem os sintomas, onde ataca. Em nome de Jesus. Me devolve aqui. Agora bebe da água do Jordão. Em nome de Jesus. Como sinal, não vai ter mais dor. Abre os olhos. Procura a dor que a senhora chegou aqui sentindo agora, em nome de Jesus, procura.
3: Não tem. Não tem.
4: Cadê a dor?
3: Sumiu.
4: Quem curou a senhora? Abate palma e dá mais glória, igreja. Levanta a mão e diga assim, ele é maravilhoso! Ó, a senhora vai voltar nos médicos, vai refazer os exames e vai trazer aqui nesse altar para provar a cura de Deus. Pode voltar para o seu lugar abençoado, em nome de Jesus.
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4: Eu quero pregar nesta tarde sobre o poder das boas notícias. A Bíblia diz em Provérbios capítulo 14, versículo de número 30. Provérbios 14, 30. O coração tranquilo é a vida da carne, mas a inveja, porém, é a podridão dos ossos. Provérbios 17, 22 diz assim: o coração alegre serve de bom remédio, mas o espírito abatido, que recebe más notícias, ele seca os ossos. O que é que uma má notícia produz? A má notícia produz medo, pânico, pavor, angústia, dores como de parto, fraqueza, tremor, incredulidade, apodrece os ossos, tristeza, ansiedade e raiva. A Bíblia diz que Jesus recebeu uma má notícia. Marta e Maria vai até Jesus e diz: Jesus, o seu amigo Lázaro morreu. E naquele momento, quando elas falam, Lázaro está morto. Lázaro foi enterrado há 4 dias. Lázaro já cheira mal, não tem como o senhor fazer nada. Olha o que acontece com Jesus, o homem mais equilibrado do mundo, diante daquela má notícia. João capítulo 11, versículo de número 33. João 11, 33. Jesus, pois, quando viu chorar, e também chorando os judeus, que com ela vinham, moveu-se muito em espírito e perturbou-se. Aquela má notícia entristeceu Jesus. Aquela má notícia perturbou Jesus. E olha que coisa, no verso de número 35, é o menor versículo da Bíblia. E aquela má notícia fez Jesus, o que, a igreja? Chorar. Jesus chorou. Um homem equilibrado. Mas ele chorou diante daquela má notícia. Por quê? Porque a má notícia, ela gera tudo isso. Porém, a boa notícia, qual é o poder das boas notícias? O que que a boa notícia gera? Eu quero que você diga, ok? Número 1. Como é que eu destruo uma má notícia? Recebendo uma boa notícia. Até 13 de junho, a segunda oração nós vamos fazer. Tem boa notícia chegando. Número 2. O que que é depressão? A ausência de alegria. A boa notícia, ela tem poder de curar da depressão e trazer alegria da glória. Terceiro, diga, igreja, por favor. A boa notícia traz de volta a alegria. E quarto, diga, por favor. A boa notícia reconstrói o homem novamente. Isso é tão forte que Josué e Caleb, mais 10 espias, foram até a terra de Canaã espiar aquela terra. E eles voltaram para prestar o relatório. 10 homens só falaram de más notícias. A terra não tem como nós alcançarmos Canaã. Lá tem muitos gigantes. Nós seremos devorados. Não tem como a gente romper. Até que Josué e Caleb pegam a palavra e começam a trazer boas notícias, dizendo: Eia, parem de chorar, parem de lamentar, parem de gemer. Ele estava dizendo: aquela terra, ela é difícil de entrar, mas foi Deus que nos prometeu para estar lá. Da glória, igreja. Segundo, eles disseram: tenham ânimo. Ânimo significa Deus dentro de nós. O que significa ânimo? Quando eu estou desanimado, significa que eu estou com a ausência da presença de Deus. Mas quando eu tenho a presença de Deus, o ânimo do Senhor vai estar dentro de mim. As boas notícias te animam. Dá glória a Deus, igreja. Terceiro, Josué e Caleb disse: Deus tirou a força do inimigo. Não importa quantos vêm contra você, Deus tira forças deles para liberar força sobre a tua vida. E quarto, ele falou: vamos devorá-lo como pão na nossa boca. Ou seja, não tenham medo, porque nós vamos chegar em Canaã e venceremos os inimigos. Quem recebe essa palavra, bate palma e dá glória.
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2: Grande Deus e poderoso Pai, Deus que nunca perdeu uma batalha, Deus que tudo pode, assim como Davi venceu Golias, eu profetizo que todo gigante que este que ora comigo agora está enfrentando vai cair. Vai cair o gigante do medo, vai cair o gigante da escassez, vai cair o gigante da enfermidade, vai cair o gigante da oposição, vai cair o gigante de toda afronta de Satanás. Meu Pai, entra invadindo o impossível agora, fazendo a vida dessa pessoa que homem nenhum tem poder de fazer. Entra com a providência total, entra virando quadro, mudando o cenário, transformando histórias. É a minha oração, sabendo que aí do céu o Senhor está ouvindo, porque o que é ligado na terra, em nome de Jesus, é ligado no céu. Eu profetizo a sua vitória, a sua bênção, a sua conquista, em nome de Jesus. Amém. Que Deus te abençoe, um forte abraço e fica na paz.
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0: 6 e 12.
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0: 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É hora de passar o pano no zap. Conferir quem nos mandou a mensagem aqui pelo 99961-0104 na tarde de sexta-feira, 29 de maio. Já se passaram 149 dias de 2026 e da estação já se passaram 71 dias do outono. É a 22ª semana do ano, a lua hoje é crescente. E o que se comemora no dia de hoje? Hoje é o Dia Mundial da Energia. Como assim o Dia da Energia? Mas... a energia tem também o seu dia? Hã? A data foi instituída em 1981 por iniciativa de Portugal e tem como principal objetivo conscientizar sobre a importância do uso racional da energia elétrica e incentivar o desenvolvimento de fontes renováveis e sustentáveis. Afinal, a energia elétrica está tão presente na nossa rotina que muita gente só lembra dela quando acaba. E, curiosamente, é desse momento que todos viram especialistas em concessionária de energia, né? Bora entender mais sobre isso. Primeiro, a eletricidade viaja em velocidades impressionantes. A energia elétrica percorre a rede de distribuição em uma velocidade próxima à da luz. Isso significa que, ao acionar o interruptor, a lâmpada acende quase instantaneamente. É, o curioso é que a eletricidade consegue atravessar quilômetros em frascorre a rede de distribuição em uma velocidade próxima à da luz. Isso significa que, ao acionar o interruptor, a lâmpada acende quase instantaneamente.

0: liga e desliga automaticamente para manter a temperatura adequada dos alimentos. É, provavelmente o funcionário mais dedicado da residência, né? Trabalha de noite, não reclama, não tira férias, nunca pede aumento. Terceiro, desperdício de energia elétrica ainda é um grande desafio mundial. Luzes acesas sem necessidade, aparelhos ligados na tomada sem uso e equipamentos antigos contribuem para o aumento do consumo. Pequenas atitudes podem gerar economia significativa ao longo do tempo. Aliás, existe um fenômeno curioso, né? Algumas pessoas percorrem a casa inteira apagando lâmpadas para economizar energia e logo depois passam 3 horas com a porta da geladeira aberta pensando no que vão comer. Aí o filho perguntou para o pai: pai, por que a conta de luz veio tão alta esse mês? E o pai respondeu: é porque ela viu tudo que você deixou ligado durante o mês e resolveu se vingar. Moral da história: a energia elétrica move nossas casas, cidades e tecnologias. Usá-la com consciência é uma forma inteligente de economizar recursos hoje e ajudar a garantir um futuro mais sustentável para todos. Parabéns para a energia, hoje é o seu dia! É hora de conferirmos então os fatos do dia. Tem alguma coisa marcante, relevante, interessante que ficou registrado aqui no dia... Que é o dia 29 de maio, aconteceu alguma coisa? Cadê? Vamos encontrar. Aqui, ó. 29 de maio de 1985. A tragédia do estádio Heysel, na Bélgica, acabou com 39 torcedores mortos. A partida, Liverpool, da Inglaterra, e Juventus, da Itália, decidiria a final da Copa dos Campeões da Europa. A confusão foi causada pelos hooligans ingleses. Pois é, já falamos sobre essa tragédia aqui lá na Bélgica. Muito triste, e até os dias de hoje as pessoas são desse jeito, né? Muita gente, muitos torcedores são malucos como esses aqui, ó. É, depois dos anos 60, 70, 80, havia muito isso, né? Essa briga de torcedores na Europa, principalmente, entre os ingleses, entre os britânicos, muita confusão, né? E os hooligans são justamente isso, né? Esses torcedores malucos que do nada começam a brigar nas arquibancadas, antes do jogo, depois do jogo. Já vimos tragédias acontecendo aqui no Brasil também, esses distúrbios envolvendo torcedores, né, que provoca pânico nas arquibancadas. E nesse caso aqui, levou o desabamento de um muro de contenção lá do estádio e 39 pessoas morrem, centenas de pessoas feridas. Né? E a gente vê esse hooliganismo, né? Especialmente nos anos 80. O futebol europeu é um mau exemplo nesse sentido, né? E isso levou, depois, os organizadores a pensar mais sobre a questão da segurança, melhorar as normas de segurança nos estádios, né? Após tragédias como essa. Essa, sem dúvida, foi uma das maiores tragédias que a gente tem notícia, especialmente ali entre os ingleses, né? Que parece que os ingleses e os alemães parece que são os da confusão, né? Pois bem. E aí, então, a gente lembra desse triste episódio. E o curioso que os clubes ingleses, de modo geral, o Liverpool ficou muitos anos sem poder participar daquela Copa importante lá da UEFA, né? Durante muitos anos mesmo, os clubes ingleses, de modo geral, foram impedidos depois desse terrível acontecimento, mas, infelizmente, continua acontecendo aqui no Brasil também. Brigas de torcedores, uma coisa animalesca sem um pingo de sentido, né?
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3: 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Quero mandar meu boa noite especial para minha esposa aqui, para meus filhos, para você, sua equipe, para o pastor Elis de Jesus, para meu irmão Zabatista Porto Alegre. Quero dizer para você, meu irmão, um ótimo fim de semana, que Deus nos abençoe.
0: Amém, amém, meu amigo Geraldo, obrigado pela companhia, para você e para a família também, um excelente fim de semana, viu? Quem mais aqui nos acompanhando pelo 999-610-104? Ah, Nair também tá aqui, alô?

0: Anaí, cadê você? Você tá mais sumida que nota de 200, né? Nosso Deus do céu. Anaí de Vassourinha, tá mandando um alô para toda a família, lá na região de Gonzaga, Vassourinha. Anaí, some não, hein? Para você, para Alberto, para toda a família aí. A Daiane também tá sumida aqui, né? Então, ó, Eliane, Adriano, essa galera toda aí, forte abraço, obrigado pela companhia, viu? E não some não, Anaí. Quem mais aqui nos acompanhando, mandando salve pelo 99961 0104, deixa eu ver quem é aqui, ó. O Rodrigo Rocha também tá por aqui, deixa eu agradecer pela companhia, né? Alô, Rodrigo Rocha, pra você e pra família, um grande abraço, obrigado pela companhia. Que bom ter você nos acompanhando aqui no Sonda 104, viu? Mais alguém mandando seu salve aqui pelo 99961-0104. O Lucas também está aqui nos prestigiando. Alô, Lucas, ligado aqui na programação, ele dizendo agora há pouco com o nosso amigo Alessandro Santos. Ah, sim, o Alessandro, seu companheiro de trabalho lá, meu companheiro de trabalho aqui. Obrigado pela companhia, Lucas, para você e para a família, um excelente fim de semana também. Mais alguém aqui nos acompanhando? O Juninho também está aqui com a gente, hein? Alô, Juninho. Para você e para a família do bairro Vitória. Ele tá mandando um grande abraço para quem? Para a mamãe, Adegmar, Ademir Soares, Ana Soares, Denise Nascimento, Eva Maria. Para quem mais? Maria das Graças, Ricardo, Adriana Siqueira, Ademilson Soares, Andréia Pugliese. São os tios que estão em Nova York também nos acompanhando. E ele dizendo aqui para a eterna namorada Sara Ingrid, lá de São Paulo. Ó, tá aí para todo mundo. Valeu, meu querido. Mais alguém mandou um salve aqui pelo 99961-0104? Romildo tá aqui nos acompanhando também. Alô, Romildo, para você e para a família, o nosso grande abraço, viu? Um excelente fim de semana aí. O Zezinho também está nos acompanhando, hein? Fala comigo, Zezinho. O Zezinho ligado na programação, ele está lá ouvindo a 104, trabalhando na loja de bicicleta Pai e Filhos e até dança, que é o som da 104. Valeu, Zezinho. Satisfação ter você comigo por aqui. Um excelente fim de semana para você e para a família aí, meu querido. São estes, então tá limpo. Na segunda tem mais WhatsApp da 104. Se não deu para você participar hoje, deixa eu finalizar com o Edmar aqui também. Valeu, Edmar. Obrigado pela companhia aí para você, para a família, para a galera da Santa Terezinha. Bom fim de semana, meu querido. Então tá limpo. Segunda tem mais WhatsApp da 104. Manda o seu alô por aqui e a gente rola aqui na Rádio do Povo de Deus.
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0: 19 para 7 agora.
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O Senhor nessa noite, Ele vai curar você. Não importa se você está desenganado pelos médicos, mas eu tenho certeza que o Senhor Jesus está curando agora a AIDS. O Senhor Jesus está curando o câncer. O Senhor Jesus

0: forte aonde você esteja. Jesus está com você.
1: Marquinhos Gomes, Águas Cristalinas, belíssima para matar a saudade. Agora chegando aquela que tocava, que toca e que certamente continuará tocando profundamente a nossa vida, é a música do dia.

Conta-se que num certo dia, Paulo ganhou do seu irmão, como presente de Natal, um automóvel novinho. E no dia de Natal, quando Paulo sai para fora de casa em direção ao seu novo presente, ele percebeu que um menino na rua estava andando em volta do seu brilhante carro ali, admirando o veículo novinho. Quando o menino vê Paulo, ele então pergunta para ele: "Esse carro aqui é seu?" E Paulo respondeu confirmando e disse: "É, meu irmão me deu esse carro de presente de Natal." E o garoto olhou para o carro maravilhado e foi dizendo: "Quer dizer que o seu irmão deu para você esse carro e você não gastou nada nesse carro novinho? Cara, como eu queria tanto!" E antes que o garoto concluísse o que ele quis dizer, Paulo já foi logo pensando que o menino desejava ter um irmão tão bom quanto o seu. Mas o que o garotinho disse deixou Paulo perplexo. O garotinho continuou dizendo: "Eu queria poder ser um irmão assim, que pudesse dar um presente tão maravilhoso para o meu irmão." Paulo olhou para o garoto surpreso e impulsivamente lhe perguntou: "Você gostaria de dar uma voltinha comigo no meu novo carro?" E o garoto respondeu: "Sim, eu adoraria." Foram dar uma volta no novo carro. Depois de uma voltinha, o menino virou-se com os olhos resplandecentes e disse para Paulo: "Você se importaria de passar em frente à minha casa?" Paulo sorriu consigo mesmo, pensando que sabia exatamente o que o moleque queria. No seu entendimento, o menino desejava mostrar aos vizinhos que podia voltar para casa num carrão. Mas Paulo se enganou outra vez. Quando se aproximava da casa do garoto, o menino então pediu: "Você pode dar uma paradinha ali onde estão aqueles degraus, por favor?" O garoto então saiu do carro, subiu os degraus correndo enquanto ele dizia: "Me espera aí, só um minutinho que eu já volto." Logo, Paulo viu o menino voltando, mas ele não estava mais andando rápido. Ele estava carregando nos braços o seu irmãozinho paralítico. O menino então sentou o seu irmãozinho no degrau da escada e, abraçando-o com força, mostrou o carro para ele, dizendo: "Veja, Marcos, este é o carro novinho que eu falei para você. O irmão dele deu esse carro de presente para ele no Natal. Algum dia eu vou dar para você um carro como este, viu? Daí você vai poder ver as coisas bonitas que existem aqui na cidade, as vitrines enfeitadas no Natal, as ruas iluminadas, as árvores, as belezas, tudo aquilo de bonito que eu tenho tentado contar para você." Quando viu aquela cena, Paulo saiu do carro, pegou o garotinho paralítico no colo e o colocou dentro do carro. O irmão mais velho, com os olhos brilhantes, sentou-se ao lado dele e os três começaram um inesquecível passeio de Natal. Naquele momento, Paulo compreendeu que é mais gratificante dar. Nesses tempos de tanto egoísmo e de individualismo, de indiferença para com o sofrimento alheio, vale a pena refletirmos um pouco sobre esses pequenos gestos que tanto engrandecem um homem. Nesses tempos em que as criaturas estão ávidas por ter e ter cada vez mais, vale pensarmos em conjugar o verbo ser. Ser atencioso, ser caridoso, ser afetuoso, enfim, romper a concha do egoísmo e descobrir na doação aos semelhantes a alegria de viver. 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

A frase do dia de hoje para você parar e pensar comigo é sobre dar, de Frank Sinatra. E o senhor Frank Sinatra, sobre dar, teria dito: se possuíres algo, mas não o puderes dar, não o possuís. Esse algo é que te possui. 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

0: O Top Gospel com Game 104, os flashbacks, a sua participação e as melhores do dia. Obrigado pelo carinho da sua companhia. Eu sou o JW e amei ter você por aqui mais uma vez. E chegando a voz do Brasil, na sequência tem o pastor Elias de Jesus, o missionário do rádio, até às 10 da noite com sucesso total. E nos encontraremos na segunda, a partir das 5 da tarde, se o Senhor Jesus nos permitir. Para você, um forte abraço, uma ótima noite, um excelente fim de semana e até lá. Tchau, tchau.
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1: 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As notícias do governo federal que movimentaram o país no dia de hoje.
2: Olá, boa noite.
0: Boa noite para você que nos acompanha em todo o país.
2: Sexta-feira, 29 de maio de 2026.
0: Vamos ao destaque do dia, avanço da economia.
2: Brasil registra crescimento de 1,1% nos primeiros três meses do ano.
0: Produto Interno Bruto foi impulsionado pela agricultura e consumo das famílias. Luana Karen.
3: Em valores correntes, ou seja, sem descontar a inflação, o PIB somou 3,3 trilhões de reais.
2: Recursos para a saúde. Mais 225 milhões de reais serão investidos em equipamentos para cirurgias gerais e oftalmológicas. Graziela Mendonça.
4: São equipamentos para operações como vasectomia, laqueadura e catarata. A expectativa é reduzir o tempo de espera para as cirurgias no Sistema Único de Saúde.
0: Petrobras anuncia 72 bilhões de reais em Sergipe para fábrica de fertilizantes e exploração de óleo e gás em águas profundas.
2: Durante evento, o presidente Lula pede respeito à soberania brasileira, após Estados Unidos classificarem PCC e Comando Vermelho como grupos terroristas.
5: Não aceitamos ser tratado como um moleque. Nós não sabemos ser tratado como se fosse uma republiqueta. Não brinque com a soberania desse país, não brinque com a nossa democracia, não duvidem das coisas que nós fazemos aqui nesse país.
0: Move Brasil, já está disponível financiamento para a compra de novos caminhões e ônibus mais seguros e sustentáveis.
2: Hoje, na apresentação da Voz do Brasil, Mariana Jungmann e Luciano Seixas.
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2: O consumo das famílias e a agricultura ajudaram no crescimento do país no primeiro trimestre deste ano.
0: O IBGE divulgou hoje que o PIB, Produto Interno Bruto, aumentou 1,1% no período, com resultado positivo em três setores: agropecuária, indústria e serviços.
2: Lembrando que o PIB é o resultado de tudo que é produzido no país.
3: Na chácara de 3 hectares em Tangará da Serra, no Mato Grosso, José Francisco de Souza planta de tudo. E de tudo, a terra dá. Tomate, brócolis, cebola, repolho, cebolinha, alface, couve, milho. A produção é vendida nas feiras, mercados e enviada a escolas públicas da região. Em 2025, José conseguiu financiamento do Programa Nacional de Fortalecimento da Agricultura Familiar, o PRONAF, para a construção de 3 estufas na propriedade.
6: No ano de 2025, a gente conseguiu o financiamento do PRONAF. A gente precisava aumentar a produção e conseguimos financiamento para construir 3 estufas na propriedade, onde melhorou bastante e aumentamos bastante a nossa produção.
3: Puxado pelo campo e pelo consumo das famílias, o Produto Interno Bruto do país cresceu 1,1% no primeiro trimestre de 2026, comparado ao último trimestre de 2025. O PIB é considerado o termômetro oficial da economia. Ele mede o valor de tudo o que é produzido no país durante um determinado período de tempo. E esse tudo inclui desde o pãozinho da padaria, passando por carros e máquinas, até o corte de cabelo e a consulta no médico. São os bens e serviços. Para o economista e professor da ESPM, Jorge Ferreira dos Santos, o crescimento do PIB mostra a resiliência da economia brasileira.
7: Nós sabemos, do que está acontecendo no ambiente global. Você tem um ambiente de alta do petróleo, você tem uma pressão geopolítica muito grande. Apesar disso, a economia brasileira acabou performando um pouco melhor do que o esperado, puxado por esses dois grandes vetores, consumo das famílias e a produção do agro.
3: Os dados de crescimento do PIB no primeiro trimestre deste ano são ainda maiores quando comparados ao mesmo período do ano passado, uma alta de 1,8%. Em valores correntes, ou seja, sem descontar a inflação, o PIB somou 3,3 trilhões de reais. Reportagem Luana Karen.
0: Em suas redes sociais, o ministro da Fazenda, Dario Durigan, afirmou que o resultado de hoje sustenta a projeção de crescimento de 2,3% para o ano. E se confirmado, 2026 será o quarto ano consecutivo com crescimento do PIB superior a 2%.
2: Segundo o ministro, será o melhor ciclo da economia brasileira em 10 anos.
0: Hoje o presidente Lula cumpriu uma série de compromissos em Sergipe.
2: Na área da saúde foram anunciados mais de 200 milhões de reais para agilizar as cirurgias no país.
0: E entregues veículos que vão garantir atendimento a quem mora longe dos centros de atendimento.
4: Os investimentos anunciados para a saúde chegam a 225 milhões de reais. Com o recurso, serão adquiridos 150 combos de equipamentos para cirurgias gerais e oftalmológicas, permitindo a abertura de 100 novas salas cirúrgicas em todo o país. São equipamentos para operações como vasectomia, laqueadura e catarata. A expectativa é reduzir o tempo de espera para as cirurgias no Sistema Único de Saúde. Além desses equipamentos, o presidente Lula destacou outros esforços do governo para ampliar o atendimento especializado pelo país.
5: Temos 150 carretas andando por esse país para fazer todo tipo de exame que só rico fazia. Exame de qualquer tipo de câncer, o câncer de próstata, câncer de colo, sabe? Ao mesmo tempo, companheiros, nós temos 800 ambulâncias com gabinete odontológico para tratar dos dentes da pessoa nesse país.
4: Os investimentos foram anunciados durante visita do presidente Lula a Sergipe nesta sexta-feira. Primeiro, ele conferiu as instalações do Hospital do Amor de Lagarto, referência no combate ao câncer, que atende 150 municípios da região. O hospital recebeu 137 milhões de reais do Ministério da Saúde na sua implantação. E para ampliar ainda mais o atendimento em Lagarto, foi autorizada a construção de uma nova policlínica no município, com 30 milhões de reais do novo PAC. O ministro da Saúde, Alexandre Padilha, destacou a importância da nova unidade.
8: É um equipamento que vai fazer o tratamento de mais de 30 médicos especialidades, que vai ter tomografia, que vai ter ressonância, que vai ter ultrassom, com a vantagem que não vai ficar dentro do hospital. E às vezes dentro do hospital, quando precisa fazer uma situação de urgência, a pessoa que estava esperando é desmarcado o exame, na policlínica fica preservado, e vai fazer o exame na maior velocidade possível.
4: Já na visita ao Hospital do Câncer de Sergipe, em Aracaju, o presidente Lula anunciou a entrega de um novo tomógrafo, que vai agilizar o diagnóstico e tratamento de pacientes oncológicos do estado. Também foram entregues 406 veículos do programa Agora Tem Especialistas, Caminhos da Saúde, para transporte de pacientes que precisam de atendimento fora dos seus municípios. Além de Sergipe, os estados de Pernambuco, Paraíba, Alagoas, Paraná e São Paulo vão receber os micro-ônibus e vans da iniciativa do governo do Brasil. Serão 3.300 veículos. É um investimento de mais de 1 bilhão e 400 milhões de reais. O governo federal entregou ainda unidades odontológicas móveis para municípios de Sergipe e de outros 5 estados. Reportagem Graziela Mendonça.
2: A Petrobras anunciou hoje mais de 72 bilhões de reais em investimentos no estado de Sergipe.
0: O valor será aplicado na retomada de fábrica de fertilizantes e também para exploração e produção de óleo e gás em águas profundas.
2: Hoje pela manhã, o presidente Lula visitou a fábrica, que terá capacidade para produzir 7% da demanda nacional.
9: Líder mundial na produção de alimentos, o Brasil ainda depende da importação de fertilizantes para garantir a produtividade no campo. Hoje, cerca de 80% dos insumos usados na agricultura vem do exterior. A ureia, principal fertilizante nitrogenado utilizado em culturas como milho, café, arroz e cana-de-açúcar, é um dos produtos mais importados pelo país. Para reduzir essa dependência, o governo do Brasil e a Petrobras anunciaram investimentos bilionários para ampliar as operações da fábrica de fertilizantes nitrogenados, a Fafem, em Laranjeiras, em Sergipe. Segundo a presidente da Petrobras, Magda Chambriard, com os investimentos, a fábrica vai ampliar a produção de ureia e atender 7% da demanda nacional de fertilizantes.
10: Essa Fafem daqui vai produzir 7% da demanda de fertilizantes. fertilizantes nitrogenados do Brasil. Mas nós fizemos a mesma coisa na Bahia. Nós estamos completando a obra da UFN3, fábrica de fertilizantes, no Mato Grosso do Sul. Fizemos a mesma coisa no Paraná. Com esses empreendimentos, nós vamos ser capazes de entregar para o Brasil cerca de 35% da demanda de fertilizantes nitrogenados.
9: A unidade voltou a operar após um período de paralisação e já retomou a produção de amônia e ureia. A reativação da fábrica é considerada estratégica para fortalecer a indústria nacional e garantir mais segurança ao agronegócio brasileiro. Além da retomada da Fafem, os investimentos incluem o projeto Sergipe Águas Profundas, voltado à exploração de petróleo e gás no litoral sergipano. Com as novas plataformas, a Petrobras deve dobrar a produção de gás natural. Somados, os projetos da Petrobras terão investimentos de 72 bilhões e meio de reais e devem gerar cerca de 28 mil empregos diretos e indiretos no estado. É mais investimentos, maior produção nacional e menos dependência externa, defendeu o presidente Lula.
5: A Petrobras não é minha, o investimento aqui não é meu, é do nosso país. E vocês, petroleiros, acreditem na importância da Petrobras. Acredite na maravilha da Petrobras.
9: As duas plataformas que serão instaladas em Sergipe terão capacidade para produzir diariamente até 240 mil barris de óleo e processar 22 milhões de metros cúbicos de gás natural. De Aracaju, Sergipe, Pablo Mundim.
0: Após os Estados Unidos anunciarem que vão classificar o PCC e o Comando Vermelho como grupos terroristas, o governo brasileiro emitiu nota afirmando que o país rejeita qualquer forma de interferência externa em seus assuntos internos.
2: E que o Brasil tem travado um combate permanente contra essas organizações criminosas.
0: Hoje, lá em Sergipe, o presidente Lula pediu respeito à soberania brasileira.
2: O vice-presidente Geraldo Alckmin também se manifestou, lembrando as ações já adotadas para enfrentar o crime organizado.
11: O governo do Brasil divulgou hoje uma nota reafirmando a soberania nacional e o combate permanente a organizações criminosas no país. A manifestação ocorreu depois da decisão dos Estados Unidos de classificar o PCC, primeiro comando da capital, e o Comando Vermelho como grupos terroristas. A nota diz ainda que enfrentar essas organizações criminosas com firmeza é e continuará sendo prioridade do Estado brasileiro. Para o governo do Brasil, o terror causado por essas organizações que buscam obter lucro através do crime, especialmente pelo tráfico de drogas e armas, não pode ser confundido com o tipo de ação por motivos ideológicos, políticos e religiosos do terrorismo internacional. Durante um evento em Sergipe, o presidente Lula cobrou respeito ao Brasil e afirmou que combater o crime organizado passa também pela aprovação da PEC da Segurança Pública.
5: Não aceitamos ser tratado como um moleque. Nós não aceitamos ser tratado como se fosse uma republiqueta. Eu trato um país pequeno com o mesmo respeito que eu trato a China, com o mesmo respeito que eu trato a Rússia, com o mesmo respeito que eu trato os Estados Unidos. Não brinque com a soberania desse país, não brinque com a nossa democracia. Se quiserem combater o crime organizado, não precisa pedir ajuda para ninguém. Aprove a PEC da Segurança Pública que está no Senado. Aprove a PEC que no mês seguinte terá o Ministério da Segurança Pública nesse país.
11: O vice-presidente da República e ministro do Desenvolvimento, Indústria, Comércio e Serviços, Geraldo Alckmin, também se manifestou sobre o assunto e afirmou que o Brasil combate o crime organizado de todas as formas.
12: O combate ao crime organizado, ele é feito por terra, mar e ar. O Congresso acabou de aprovar a lei antifacção, novos crimes foram listados, aumento das penas para o crime organizado e dificuldade da progressão penitenciária, da progressão de pena. Todo o empenho no combate ao crime organizado.
11: Uma reunião na Casa Civil nesta tarde com integrantes do Ministério da Fazenda e das Relações Exteriores discutiu os impactos dessa decisão norte-americana sobre o Brasil, principalmente nos campos jurídico, diplomático e financeiro. Em abril, durante sua viagem a Washington, o presidente Lula apresentou ao Departamento de Estado dos Estados Unidos uma proposta focada na inteligência e na cooperação internacional internacional, que inclui ampliação dos controles sobre a lavagem de dinheiro praticada no exterior e sobre o tráfico de armas enviadas ao Brasil. Reportagem Graziele Bezerra.
0: Começou hoje o prazo para interessados em comprar caminhões, ônibus, micro-ônibus e implementos rodoviários pelo programa Move Brasil, para eles pedirem o financiamento.
2: O programa tem como objetivo estimular a substituição de veículos antigos por modelos mais modernos, eficientes e seguros.
0: E contribuir para a redução do consumo de combustíveis, emissão de poluentes, além de elevar a produtividade do transporte de cargas e a qualidade do transporte de passageiros.
2: Dezenas de instituições financeiras estão credenciadas pelo BNDES para fazer o financiamento com condições especiais, a depender do perfil do comprador.
13: O BNDES, Banco Nacional de Desenvolvimento Econômico e Social, abriu o protocolo para receber os pedidos de financiamento do BNDES Mais Mobilidade. A linha de crédito de até 21 bilhões de reais faz parte do Move Brasil, programa coordenado pelo Ministério do Desenvolvimento, Indústria, Comércio e Serviços, para apoiar a renovação da frota de caminhões e ônibus no país. Podem pedir o financiamento caminhoneiros autônomos, pessoas físicas associadas a cooperativas, empresários individuais e empresas do setor de transporte rodoviário ou urbano, de cargas e passageiros. As condições de financiamento variam de acordo com o perfil do interessado. Para o caminhoneiro autônomo, o prazo de pagamento pode chegar a 120 meses, com até 12 meses de carência. Para a empresa do setor de transporte rodoviário ou urbano, de cargas, o prazo pode ser de até 60 meses, com até 6 meses de carência. Para a empresa do setor de transporte rodoviário ou urbano, de passageiros, o prazo pode chegar a 120 meses, com até 6 meses de carência. Os juros ficam perto de 13% ao ano. Quem estiver interessado em dar entrada num pedido de financiamento para a compra de caminhões ou ônibus, deve procurar uma das instituições financeiras credenciadas pelo BNDES. Como explica o chefe de departamento da área de operações e canais digitais do banco, Rodrigo Alac.
14: Isso significa que dezenas de bancos, diferentes tipos, estão aptas a conceder crédito com essa linha do BNDES. Dessa forma, a sugestão que fica para quem estiver interessado, seja o frotista ou transportador autônomo cooperado, é que ele busque a instituição financeira que ele já tenha relacionamento. Isso vai agilizar na concessão de crédito, porque essa instituição já conhece o cadastro, já tem o perfil de crédito desse interessado e pode agilizar a concessão.
13: Segundo o superintendente da área de desenvolvimento produtivo e inovação do BNDES, João Pieroni, o apoio à compra de caminhões e ônibus vai trazer vários benefícios para a economia do país.
15: A nova versão do Move Brasil é fundamental para a renovação de caminhões e ônibus no país, rumo a novos veículos cada vez mais sustentáveis e eficientes. Isso gera, ao mesmo tempo, uma grande demanda para a indústria, que passa a investir cada vez mais em ampliação de capacidade produtiva, no desenvolvimento de novos produtos, agregando cada vez mais valor no país. Isso gera renda, emprego de qualidade e fortalece a indústria brasileira.
13: As instituições financeiras que receberem os pedidos de crédito têm até o dia 28 de agosto para dar entrada no sistema do BNDES. Reportagem André de Barros Lima.
0: Mais de 110 mil atendimentos médicos e odontológicos foram realizados em comunidades ribeirinhas e isoladas da Amazônia Ocidental.
2: É a Operação Acre, realizada pela Marinha no Vale do Juruá durante 4 meses, alcançando moradores do Acre e do Amazonas.
16: Ao todo, 8.810 pessoas receberam atendimento durante a operação, que percorreu regiões de difícil acesso, onde muitas vezes o transporte fluvial é a única forma de ligação com centros urbanos e serviços públicos essenciais. Além das consultas médicas, odontológicas e exames laboratoriais, a missão distribuiu 453 mil medicamentos para garantir continuidade de tratamentos em comunidades afastadas. Também foram aplicadas vacinas e realizados atendimentos atos preventivos voltados à saúde da população local. O comandante do navio, capitão de corveta Marcelo Camerino da Silva de Souza, traz mais detalhes.
17: Essa comissão mostrou mais uma vez que a presença da Marinha na Amazônia vai muito além da navegação. Em muitos lugares, o navio representa o único acesso à saúde, ao atendimento médico e à esperança para milhares de famílias ribeirinhas. Cada atendimento, cada medicamento entregue, cada mamografia realizada carregam dignidade, cuidado e presença do Estado, onde muitas vezes ninguém mais consegue chegar.
16: Um dos destaques da operação foi a realização de 1.022 mamografias em parceria com a ONG Américas Amigas. A iniciativa buscou ampliar o acesso ao diagnóstico precoce do câncer de mama para mulheres que vivem em áreas remotas da Amazônia, onde exames especializados nem sempre estão disponíveis. O comandante do navio também falou sobre a importância da missão ser realizada todos os anos.
17: Manter essa missão todos os anos é fundamental porque o povo amazônico precisa saber que não está esquecido. E para nós, militares, fica a certeza de que poucas missões têm um impacto humano tão grande quanto essa Operação Acre.
16: A Operação Acre integra as ações permanentes de assistência hospitalar da Marinha na região amazônica e tem como objetivo ampliar o acesso à saúde básica e especializada para populações ribeirinhas e indígenas em localidades isoladas do país. Reportagem Gabriel Pinheiro.
0: O INSS publicou hoje portaria que regulamenta a pensão que será paga às crianças e adolescentes, filhos de mulheres vítimas de feminicídio.
2: O direito à pensão é previsto por lei e a regulamentação vai permitir o início do pagamento de um salário mínimo por mês.
0: Tem direito à pensão os menores de 18 anos, cuja renda familiar por pessoa, ou seja, o valor da renda dividido entre os membros da família, seja igual ou inferior a um quarto do salário mínimo.
2: Além dos filhos biológicos, poderão receber o benefício entre enteados e menores de idade que estiverem sob guarda da vítima. Eles devem comprovar que eram dependentes econômicos dela.
0: Para a presidente do INSS, Ana Cristina Silveira, a pensão especial é uma forma de garantir os direitos dessas crianças e jovens até o início da vida adulta.
18: Quando a mulher é vítima desse crime, filhos ficam órfãos, famílias inteiras são destruídas e precisam reconstruir suas vidas depois da violência. Nenhuma política pública é capaz de reparar essa perda, mas o Estado tem o dever de proteger quem ficou e garantir condições mínimas de cuidado, dignidade e amparo.
2: Para solicitar a pensão, é necessário que o representante legal do menor apresente os documentos como RG e CPF, a inscrição no CAD único, além de um documento que comprove o crime de feminicídio, como inquérito policial ou denúncia do Ministério Público.
0: As famílias podem tirar dúvidas e receber apoio no processo nas unidades do INSS ou nos Centros de Referência de Assistência Social.
2: O Brasil registrou a menor taxa de desemprego para o trimestre encerrado em abril desde 2012.
0: Com o mercado de trabalho aquecido, o governo do Brasil oferece mais oportunidades de capacitação para os trabalhadores.
2: E anunciou esse mês investimentos para ampliar a oferta de cursos de qualificação profissional em todo o país.
0: Ao todo, vão participar da iniciativa 31 entidades conveniadas ao SINE, o Sistema Nacional de Emprego.
19: Serão 30 milhões de reais do Fundo de Amparo ao Trabalhador para fortalecer a oferta de cursos de qualificação profissional em 14 estados e 17 municípios. Os recursos serão destinados a entidades conveniadas ao Sistema Nacional de Emprego, o SINE. O valor será dividido em duas modalidades. 15 milhões de reais serão repassados segundo os critérios do índice sociodemográfico. Esse índice leva em conta a realidade de cada estado ou município, observando os locais que mais precisam, com população maior e mais necessitada. Os outros 15 milhões serão distribuídos segundo o Índice de Gestão Descentralizada, que observa se o ente federativo já executa ações de qualificação profissional. Bahia, Sergipe e Rio Grande do Sul estão entre os estados que vão receber mais recursos. O ministro do Trabalho e Emprego, Luiz Marinho, destacou que a ideia é apoiar locais com maior necessidade, mas também incentivar os que demonstraram capacidade de execução e entrega de cursos.
20: Nós temos muitas empresas com muitas vagas em aberto, que precisa preencher muitas vezes, adequando a qualificação, especialmente ao trabalhador e à trabalhadora, que às vezes uma dica de aperfeiçoamento, de agregar mais conhecimento, possa fazer a grande diferença na empregabilidade deles.
19: Segundo o Ministério do Trabalho e Emprego, o objetivo do repasse das verbas é que cada local amplie a oferta de cursos, segundo fundo às necessidades específicas do mercado de trabalho e, com isso, mais pessoas sejam empregadas. Reportagem Márcia Fernandes.
2: O governo do Brasil lançou uma campanha nacional para incentivar a separação e a destinação adequada de resíduos sólidos.
0: Com a mensagem "O resíduo que você separa vira renda na mão de quem recebe", a campanha destaca a importância da separação do lixo dentro de casa e reforça o papel dos catadores na cadeia de reciclagem.
2: A ideia é reduzir impactos ambientais, diminuir o volume de resíduos enviados aos aterros sanitários e ampliar a geração de renda para trabalhadores do setor.
0: Essas foram as notícias do Governo do Brasil.
2: Uma realização da Secretaria de Comunicação Social da Presidência da República.
0: Com produção da empresa Brasil de Comunicação.
2: Fique agora com as notícias do Poder Judiciário e do Congresso Nacional. Boa noite, bom final de semana.
0: A gente volta segunda-feira. Boa noite.
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22: Plenário do STF deve retomar a análise da chamada uberização no mês de junho.
23: Tribunal de Justiça do Amazonas cediu encontro regional da magistratura Região Norte.
22: STJ aplica perspectiva de gênero para julgamento sobre ingresso de droga em presídio e mantém falta grave de preso.
23: Boa noite, eu sou Marcela Luiza.
22: E eu sou Walter Lima.
23: O presidente do Supremo Tribunal Federal, ministro Edson Fachin, marcou para junho a retomada do julgamento que vai definir regras para trabalho em aplicativo.
22: Os processos tratam da existência ou não de vínculo trabalhista entre motoristas e as plataformas digitais. Marcelo Della Libera.
24: A expectativa é que a corte busque um equilíbrio entre os direitos previstos na Constituição e os novos modelos de prestação de serviços. O presidente do Supremo, ministro Edson Fachin, afirmou que a corte está pronta para analisar a questão.
25: Nós fizemos audiências públicas, instruímos o processo, ouvimos os mais diversos setores interessados, tivemos também uma interlocução, um diálogo republicano importante com o parlamento e, mais uma vez, com entidades públicas e privadas, e chegou o momento agora de apresentar uma resposta para essas questões cruciais.
24: A decisão do STF poderá orientar milhares de ações judiciais em andamento no país sobre o tema.
23: A Justiça do Amazonas é o primeiro tribunal a sediar o encontro regional da magistratura Região Norte.
22: O evento ocorreu nesta sexta-feira e faz parte de uma iniciativa inédita do CNJ para fortalecer o diálogo entre os tribunais brasileiros. Vitória Vitor.
26: A abertura do encontro foi conduzida pelo presidente do Supremo Tribunal Federal e do Conselho Nacional de Justiça, ministro Edson Fachin, com foco na integração entre os tribunais da região e na discussão de políticas públicas para o fortalecimento do sistema de justiça. O encontro trouxe para o centro de debate temas ligados à tecnologia, inovação e às especificidades da Amazônia.
23: Mantida falta grave a preso que pediu a companheira para levar drogas ao presídio.
22: Nesse caso, o STJ aplicou a perspectiva de gênero para responsabilizar, não apenas a mulher. Fátima Uchoa.
27: A companheira do preso foi flagrada com maconha durante revista para ingresso no presídio. Ele declarou ser usuário e tê-la pressionado para levar a droga. Até então, o entendimento predominante no STJ afastava a responsabilização do apenado por falta de provas ou por considerar o ato apenas preparatório. Agora, a sexta turma do STJ manteve a falta grave contra o apenado por considerar que a conduta dele pode configurar participação no tráfico. Segundo o relator na sexta turma, ministro Rogério Schietti Cruz, punir só a mulher e não quem a induziu ou se beneficiaria da conduta reproduz seletividade punitiva e desigualdade de gênero.
23: Terminou hoje a 10ª edição da Semana da Conciliação Trabalhista.
22: Os trabalhadores puderam, de forma mais rápida, encerrar processos na Justiça. Larissa Batista.
28: Os dados parciais da 10ª Semana da Conciliação Trabalhista mostram uma arrecadação de mais de R$1,5 bilhão. Foram realizadas mais de 82.600 audiências e cerca de 408 mil pessoas foram atendidas. Já o número de processos conciliados passou de 24 mil. A ação foi encerrada nesta sexta-feira de forma simbólica, no Tribunal Regional do Trabalho da 6ª Região, em Pernambuco.
23: Em ano eleitoral, ter acesso rápido à legislação é essencial para quem trabalha com as eleições.
3: Pensando nisso, o TSE lançou a versão digital 2026 do Código Eleitoral anotado. Estevam Furtado.
4: O material reúne leis eleitorais atualizadas, notas explicativas e decisões da Justiça Eleitoral. Está disponível gratuitamente no catálogo de publicações e na biblioteca digital do TSE. A versão em PDF traz recursos como busca rápida, sumário clicável e navegação interativa, facilitando a consulta de temas como pesquisa eleitoral, prestação de contas e inteligência artificial.
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23: Uma boa noite.
3: Bom fim de semana e até segunda-feira.
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6: Eu sou Paula Groba.
7: E eu sou Ricardo Nakaoka.
6: E estes são os destaques de hoje do Jornal do Senado, que começa agora.
7: Senadores da oposição apresentam proposta de jornada flexível em resposta à PEC sobre escala 6x1.
6: Avança projeto que amplia a validade de laudos para pessoas com deficiência.
7: Senado volta a analisar seguro rural com juros menores e mais acesso a crédito.
6: Boa noite.
7: Boa noite.
6: A proposta que reduz a jornada semanal de trabalho de 44 para 40 horas ganhou um novo capítulo no Senado. Em resposta à mudança sugerida pelo governo e já aprovada na Câmara, senadores da oposição apresentaram uma alternativa que prevê jornadas flexíveis.
7: Pelo novo texto, as jornadas seriam flexíveis, com pagamento proporcional à carga horária. Os detalhes com o repórter Alexandre Campos.
8: Pela proposta da oposição, as partes poderão decidir por uma jornada menor de 20 horas de trabalho por semana, por exemplo. O valor da hora trabalhada será proporcional ao salário mínimo nacional ou ao piso da categoria, calculado com base na jornada máxima de 44 horas. Primeiro signatário da proposta, o senador Rogério Marinho, do PL do Rio Grande do Norte, acredita que esse modelo de jornada flexível, além de não prejudicar os empresários e evitar riscos de demissão, dá ao trabalhador a liberdade de decidir como melhor utilizar o seu tempo.
9: É assim que acontece, por exemplo, nos Estados Unidos. E veja, preservando todos os direitos do trabalhador que estão contidos no artigo 7º da Constituição na sua proporcionalidade.
8: Para o senador Rogério Carvalho, do PT de Sergipe, a proposta da oposição, ao permitir uma jornada flexível, vai reduzir a renda do trabalhador.
10: 70% da população aprova a redução da jornada. E o que eles estão propondo é uma afronta a essa vontade, ou seja, é uma parte do parlamento de costas para a vontade popular.
8: A PEC que permite a flexibilização da jornada de trabalho está na Comissão de Constituição e Justiça.
6: Muitos alunos com altas habilidades acabam enfrentando desinteresse, isolamento e até abandono escolar por falta de acompanhamento adequado. Para mudar essa realidade, o Senado aprovou um projeto que cria uma política nacional voltada a estudantes com superdotação.
7: A proposta prevê identificação precoce, atendimento especializado e maior flexibilidade no ensino para garantir que esses talentos sejam desenvolvidos dentro das escolas. O texto segue agora para a sanção presidencial. Repórter Douglas Castilho.
12: O texto garante que a identificação da condição de neurodesenvolvimento seja feita de forma pedagógica através de um estudo de caso escolar. A relatora senadora professora Dorinha Seabra, do União do Tocantins, destacou que a falta de preparo das escolas tem levado à exclusão de jovens e defendeu a estruturação do sistema público para o devido acolhimento.
29: Essa é uma forma de garantir e respeitar as diferenças para que elas não se tornem barreiras para que essas crianças e esses jovens permaneçam nas nossas escolas.
12: A senadora Mara Gabrilli, do PSD de São Paulo, ressaltou que um dos objetivos da medida é identificar a dupla excepcionalidade, que é a coexistência entre altas habilidades e alguma outra condição associada, como uma deficiência ou transtorno.
2: Precisamos de uma política pública que enxergue esses estudantes de forma integral e evite que tantos talentos continuem invisíveis dentro das escolas.
12: O projeto permite que despesas de capital para a implementação das medidas da Política Nacional para Estudantes com Altas Habilidades ou Superdotação poderão ser contempladas com recursos públicos do PAC. O texto vai
2: invisíveis dentro das escolas.
12: O projeto permite que despesas de capital para a implementação das medidas da Política Nacional para Estudantes com Altas Habilidades ou Superdotação

0: Márcio Maturana.
1: Indeterminado nos casos de deficiência permanente ou irreversível. 5 anos nos casos de deficiência reversível ou progressiva. Esses prazos de validade para avaliação biopsicossocial de deficiência estão no projeto aprovado pela Comissão de Direitos Humanos, que agora segue para votação final na Comissão de Assuntos Sociais. O relator da proposta, senador Flávio Arnes, do PSB do Paraná, criticou a frequência atual de avaliações.
2: Realmente, esse acesso a uma regularidade de avaliações, isso causa um transtorno gigantesco para as pessoas e para as famílias. Temos que ser menos burocráticos.
1: O autor do projeto, senador Alan Rick, do Republicanos do Acre, também destacou a atenção às famílias.
3: Imagine só o transtorno para a família, o custo disso, inclusive emocional para a família.
1: O projeto determina também que o prazo de validade da carteira de identificação da pessoa com transtorno do espectro autista, que hoje é de 5 anos, passe a ser de 10 anos para crianças e adolescentes sem necessidade de avaliação e indeterminado para quem tem mais de 18 anos.
4: Uma proposta que altera as regras do seguro rural vai voltar à análise dos senadores. O projeto foi modificado pela Câmara dos Deputados durante a votação e, por isso, retorna ao Senado.
0: O texto prevê taxas de juros menores e prioridade em operações de crédito. Repórter Pedro Pincer.
5: A proposta da senadora Tereza Cristina, do Progressistas de Mato Grosso do Sul, prevê taxas de juros menores e prioridade em operações de crédito rural amparadas pelo seguro rural. O projeto foi aprovado pela Câmara dos Deputados com mudanças, entre elas o detalhamento das cláusulas que permitem o uso do seguro rural como garantia em empréstimos rurais. Para o relator, senador Jaime Campos, do União de Mato Grosso, o seguro rural é fundamental para que os produtores do país possam enfrentar os prejuízos cada vez mais frequentes provocados pelas mudanças climáticas no campo.
6: Já teve gente que já replantou pela terceira vez soja aqui no Mato Grosso, lá que eu vi, que plantou apostando na chuva, a chuva veio, botou o cara, vê aquele solo 45 graus, foi embora. Foi lá, deu outra replantada. Também não aconteceu. Já está na terceira.
5: O projeto trata também do fundo destinado à cobertura suplementar dos riscos do seguro rural, conhecido como Fundo Catástrofe. Previsto desde 2010, o mecanismo não chegou a ser implementado por falta de regulamentação e de aportes contínuos de recursos.
4: E o Brasil passa a ter a primeira Universidade Federal Indígena. A nova instituição, criada por lei sancionada pela Presidência da República, tem a missão de ampliar o acesso dos povos originários ao ensino superior e de unir a produção científica aos saberes tradicionais.
0: De acordo com a lei, a universidade poderá estabelecer processos seletivos próprios, que deverão ter percentual mínimo de seleção de candidatos indígenas. A reportagem é de Lana Dias.
7: A primeira Universidade Federal Indígena do Brasil terá sede em Brasília e deve valorizar, preservar e difundir os saberes dos povos indígenas brasileiros e latino-americanos, além de promover a sustentabilidade socioambiental dos territórios. O relator da proposta, senador Eduardo Braga, do MDB do Amazonas, reforçou que a universidade contribui para o protagonismo das comunidades.
8: A criação da UNID constituirá mais um importante passo no papel de protagonismo que os povos indígenas têm exercido na formulação de políticas públicas voltada para suas realidades.
7: A universidade poderá estabelecer processos seletivos próprios, que deverão ter percentual mínimo de seleção de candidatos indígenas. Os cargos de reitor e vice-reitor deverão ser ocupados obrigatoriamente por docentes indígenas. Os primeiros serão nomeados pelo ministro da Educação, até que a UNIND tenha estatuto para organização própria. De início, a instituição atenderá 2.800 estudantes em 10 cursos de graduação.
0: Com edição de Paula Groba e trabalhos técnicos de João Lira, o Jornal do Senado fica por aqui. Acompanhe agora as notícias do Tribunal de Contas da União e da Câmara dos Deputados. Boa noite.
4: Boa noite e um bom fim de semana.
9: Minuto do TCU. O Tribunal de Contas da União fiscalizou os programas de transferência de renda no país, como o Auxílio Gás, o Bolsa Família e o Benefício de Prestação Continuada. Juntas, essas três ações movimentaram mais de 270 bilhões de reais em 2024. O trabalho identificou sobreposição de benefícios, falhas na gestão e dificuldades para atender famílias em situação

0: situação de vulnerabilidade. Para o ministro relator do processo no TCU, Jorge Oliveira, o principal problema é a falta de coordenação entre União, estados e municípios.
1: Os programas das três esferas de governo operam muitas vezes sem integração de dados, sem mecanismos efetivos de coordenação e sem uma visão consolidada da política nacional de transferência de renda.
0: O tribunal determinou que o governo federal adote medidas para melhorar a integração entre programas e tornar a gestão mais eficiente. Saiba mais em tcu.gov.br.
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3: Deputados alteram regras de internação do adolescente usuário de drogas.
4: Câmara aprova mudanças no seguro rural para cobrir prejuízos no campo.
3: Plenário repercute a aprovação da proposta que reduz a jornada de trabalho.
4: Boa noite. José Ayrton Félix Cirilo, do PT do Ceará, acredita que a redução da jornada semanal de trabalho pode beneficiar especialmente as mulheres, por causa da sobrecarga de tarefas profissionais e domésticas. Ele acrescenta que a medida representa uma conquista na valorização dos direitos trabalhistas.
3: Denise Pessoa, do PT do Rio Grande do Sul, observa que avanços tecnológicos que aumentam a produtividade permitem jornadas de trabalho menores, sem prejuízo econômico. Ela cita experiências internacionais e afirma que a redução da carga horária amplia o bem-estar, o equilíbrio social e a eficiência no trabalho.
4: Ao destacar que o fim da escala 6x1 busca corrigir desigualdades históricas nas relações de trabalho, Gervásio Maia, do PCdoB da Paraíba, defende ainda mais políticas do governo federal voltadas à valorização do trabalhador. O deputado registra também a mobilização popular em torno do tema.
3: Reginaldo Lopes, do PT de Minas Gerais, cita estudos que relacionam o aumento da produtividade com a redução da carga horária de trabalho. O parlamentar alerta para o crescimento das doenças psicológicas por causa das escalas exaustivas.
4: Carlos Aratini, do PT de São Paulo, acusa a oposição de tentar barrar o fim da jornada 6x1 ao propor emendas consideradas radicais de última hora. O congressista lembra que o Partido Liberal tentou fixar um prazo de 10 anos para a transição da proposta.
3: Alfredinho, do PT de São Paulo, critica a bancada do PL por tentar confundir a população ao propor a jornada 4x3. De acordo com o deputado, o partido sempre se posicionou contra os direitos dos trabalhadores e a redução da escala de trabalho.
4: Rogério Correia, do PT de Minas Gerais, reforça que o Partido Liberal apresentou emendas à redução da jornada de trabalho que previam 10 anos de transição e o aumento da carga horária. Segundo o deputado, historicamente o PL favorece empresários com recursos públicos.
3: Érica Cocai, do PT do Distrito Federal, celebra os índices atuais de empregos e critica o que chamou de cinismo da oposição em relação à jornada de trabalho. Ela lembra que o PL assinou emendas que previam prazo de 10 anos para implementar a nova carga horária e para atrasar o processo de mudanças.
4: Para Tarcísio Mota, do PSOL do Rio de Janeiro, a oposição tentou manipular a opinião pública, mas a pressão popular forçou uma mudança no discurso conservador diante da necessária redução da jornada de trabalho. Ele reitera que o progresso social depende de leis que protejam o trabalhador contra a exploração.
3: Por outro lado, Kim Kataguiri, do Missão de São Paulo, critica o fim da escala 6x1 e afirma que mudanças constitucionais por si só não garantem alterações práticas nas condições de trabalho. De acordo com o parlamentar, a medida pode gerar efeitos diferentes dos esperados no mercado de trabalho.
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2: Agricultura.
4: A Câmara aprovou mudanças no seguro rural com uso de recursos do orçamento para cobrir prejuízos do produtor. O repórter Antônio Vital acompanhou a votação.
6: A Câmara dos Deputados aprovou o projeto que altera a legislação sobre seguro rural, que protege os produtores contra perdas provocadas por fenômenos climáticos, pragas e quedas do preço. Entre outras medidas, a proposta torna obrigatória a previsão de recursos do orçamento e a participação do governo federal no fundo que vai cobrir os pagamentos. Além disso, torna esse orçamento imune a corte de verbas. A proposta também define que o seguro rural é isento do pagamento de tributos federais, diretos ou indiretos. A obrigação foi criticada pelo deputado Kim Kataguiri, do Missão de São Paulo.
7: A gente já tem um orçamento que é 92% de despesas obrigatórias e cria-se aqui mais uma despesa obrigatória, e aí a gente vai carimbar ainda mais despesas, por mais que haja feito acordo com o governo para que haja o limite, ainda assim nós estamos positivando, nós estamos colocando na lei que nós teremos uma despesa de caráter continuado obrigatório.
6: O projeto estabelece que o contrato de seguro rural passa a ser uma das garantias das operações de crédito, ou seja, condiciona benefícios do crédito rural, como juros menores e prazos maiores, à contratação de seguro rural pelo produtor. A proposta dá prazo máximo de 30 dias para que o produtor receba o prêmio pelos prejuízos sofridos. Para isso, os produtores terão que fornecer dados precisos sobre o tamanho da área e a data da colheita, para que a seguradora calcule o valor do prêmio. O projeto, que já tinha sido aprovado pelo Senado, recebeu parecer favorável do relator, deputado Pedro Lupion, do Republicanos do Paraná, coordenador da Frente Parlamentar da Agropecuária. De acordo com o relator, as mudanças são necessárias para aumentar o uso do seguro rural no país, que hoje cobre menos de 3% da área total da lavoura. Segundo ele, o projeto dá mais previsibilidade e segurança jurídica para o produtor rural. No plenário, o relator foi o deputado Arnaldo Jardim, do Cidadania de São Paulo.
8: Nós temos hoje uma baixa cobertura de seguro rural. Daquilo que é a área plantada no nosso Brasil, nesse instante a cobertura de seguro é apenas de 7,8%. Portanto, a tentativa aqui é fazer com que isso se amplie, dando mais segurança, dando mais estabilidade a todos que produzem e que possam cumprir a sua missão, assim com maior segurança jurídica.
6: O texto altera ainda a gestão do fundo, criado em 2010, que serve como garantia para os riscos do seguro rural. O fundo passa a contar com a participação, com direito a voto, das seguradoras, empresas da cadeia produtiva do agronegócio e cooperativas de produção agropecuária, na proporção do número de cotas adquiridas. O texto aprovado também retira da lei que trata do fundo o limite atual de R$4 bilhões relativo à participação do governo federal como cotista. O projeto que altera a legislação sobre seguro rural voltou para análise do Senado. Da Rádio Câmara de Brasília, Antônio Vital.
2: Meio Ambiente.
3: Os parlamentares aprovaram novas punições internacionais para o vazamento de óleo no mar. O repórter José Carlos Oliveira tem mais detalhes.
9: A Câmara dos Deputados aprovou a nova redação da Convenção Internacional sobre Responsabilidade Civil por Danos Causados por Poluição por Óleo. O Tratado da Organização Marítima Internacional existe desde 1969 em resposta ao vazamento de 120 mil toneladas de petróleo no litoral de França e Inglaterra 2 anos antes. Também criou o Fundo Internacional de Compensação por Danos Decorrentes da Poluição por Petróleo. O texto foi atualizado em 1990. E no ano 2000, com algumas alterações que vêm sendo gradativamente aprovadas pelos países membros da Organização das Nações Unidas, como explica o relator deputado Nilton Tato, do PT de São Paulo.
10: Tem uma nova convenção internacional que já tem mais de 140 países signatários, e esse projeto de lei é para que o Brasil faça parte dessa nova convenção, que traz maiores responsabilidades para pessoas jurídicas e pessoas físicas que porventura sejam responsáveis de forma acidental ou de forma proposital pelo derramamento de óleo e de petróleo nos mares, aumentando inclusive a faixa de proteção do mar daquilo que está sob responsabilidade do Brasil.
9: Para mostrar a importância da medida, Nilton Tato citou o vazamento de mais de 5 mil toneladas de petróleo cru no litoral do Nordeste e do Sudeste do Brasil em 2019. Trata-se do maior desastre e crime ambiental já registrado no litoral do Brasil, ainda não inteiramente desvendado. degradado e com sérios impactos socioambientais e econômicos.
10: Quando tem esse tipo de derramamento, você tem impacto, seja para a biodiversidade, para a fauna dos mares, mas também tem consequências do ponto de vista social e econômica. Lembram quanto que prejudicou o turismo em boa faixa do Nordeste, aquelas manchas? Então é um pouco isso, é de como é que a gente cria, então atualiza a legislação brasileira de acordo com normas internacionais para a gente evitar que tenha essas consequências.
9: Entre as novidades da Convenção Internacional está o aumento dos limites de indenização a ser paga pelos proprietários de navios petroleiros nos casos de acidente com poluição por derramamento de óleo. Outra mudança amplia a área considerada para a responsabilização civil dos poluidores. Antes, o limite era o de mar territorial, até 22 quilômetros da costa dos países. Agora, esse limite vai até a zona econômica exclusiva, situada até 370 quilômetros da costa. Da Rádio Câmara de Brasília, José Carlos Oliveira.
2: Transportes.
4: Os deputados aprovaram um projeto que estabelece regras de segurança para motoristas profissionais. O texto foi aprovado pelas comissões da Câmara e agora será analisado pelo Senado. A repórter é Maria Neves.
11: A Comissão de Constituição e Justiça da Câmara aprovou o projeto do deputado Reginaldo Lopes, do PT de Minas Gerais, que estabelece quais devem ser os padrões de segurança e saúde de motoristas profissionais. Pelo texto, esses trabalhadores deverão seguir exclusivamente as especificações dos fabricantes dos veículos, em conformidade com a homologação da autoridade competente. De acordo com Reginaldo Lopes, a falta de clareza nas regras sobre padrões de segurança causam dificuldades para os motoristas profissionais que, diante de diferentes interpretações, não conseguem saber qual conduta devem seguir. O relator na Comissão de Constituição e Justiça, deputado Alex Manente, do Cidadania de São Paulo, concorda com o autor. Para Manente, a atual falta de clareza nas regras gera insegurança jurídica.
12: As faltas de clareza nas regras de padrões de segurança causam dificuldade para os motoristas profissionais que, diante de diversas interpretações que surgem no tema, não conseguem saber qual a conduta e regra que devem cumprir, o que muitas das vezes acabam por prejudicar os profissionais, como também as melhores práticas para a segurança quanto para a atividade. Para garantir tanto a segurança para a atividade como também para a saúde dos motoristas, esse projeto de lei busca deixar claras regras para a atividade.
11: O relator na Comissão de Viação e Transportes, deputado Ricardo Aires, do Republicanos do Tocantins, também argumenta que a proposta contribui para a simplificação do ordenamento jurídico ao reduzir interpretações contraditórias e facilitar a atuação das autoridades. Ricardo Aires sustenta ainda que as especificações dos fabricantes são parâmetros fundamentados em padrões rigorosos de engenharia e segurança desenvolvidos e testados para garantir o desempenho adequado dos veículos e a proteção dos ocupantes. Da Rádio Câmara de Brasília, Maria Neves.
2: Justiça.
3: O plenário da Câmara aprovou regras para a internação de adolescentes, usuários ou dependentes de drogas. Vamos saber os detalhes com o repórter Antônio Vital.
6: A Câmara dos Deputados aprovou o projeto que permite a internação de adolescentes usuários de drogas em comunidades terapêuticas, instituições que acolhem dependentes químicos e muitas vezes são ligadas a igrejas. O projeto original, apresentado pelo deputado pastor Sargento Isidório, do Avante da Bahia, garantia aos pais ou responsáveis o direito de internar à força adolescentes com menos de 18 anos nesse tipo de estabelecimento. Segundo o autor da proposta, a internação é uma maneira de tirar os adolescentes do crime. Ele deu como exemplo a comunidade terapêutica que fundou no município de Candeias, na Bahia. Depois de muita discussão e críticas do PT e do PSOL no plenário, o texto final apresentado pelo relator, deputado Dr. Fernando Máximo, do PL de Rondônia, autoriza a internação voluntária, a pedido dos pais ou, na falta deles, a pedido de autoridade administrativa, desde que haja laudo médico que aponte a necessidade de internação para preservar a integridade física do adolescente. Nesses casos, a internação e a alta do adolescente devem ser comunicadas imediatamente ao Conselho Tutelar e ao Ministério Público. Hoje, o Conselho Nacional dos Direitos da Criança e do Adolescente, o CONANDA, proíbe a internação de crianças e adolescentes em comunidades terapêuticas. Resolução do CONANDA determina que esse atendimento deve ser feito pela Rede de Atenção Psicossocial do Sistema Único de Saúde, o SUS, preferencialmente nos Centros de Atenção Psicossocial Infanto-Juvenil, CAPS-I, ou nos Centros de Atenção Psicossocial Álcool e Drogas, CAPS-AD. Deputados do PSOL e do PT criticaram a possibilidade de internação em comunidades terapêuticas. Para a deputada Érica Cocai, do PT do Distrito Federal, não há comprovação de que esse tratamento seja eficaz.
13: Nós já fizemos várias inspeções em várias comunidades terapêuticas. Algumas não tinham atenção da saúde ali dentro. Apenas havia um processo de catequização. Catequização substituindo a necessidade de termos um atendimento multidisciplinar. Nós temos inúmeros relatórios que indicam que as comunidades terapêuticas, em grande medida, provocam uma série de violações de direitos.
6: O relator, deputado Dr. Fernando Máximo, explicou o acordo que permitiu a aprovação da proposta.
14: Nós fizemos algumas alterações para que haja um consenso com o governo, com a esquerda, e eles pediram para a gente tirar, por exemplo, internação compulsória. Essa internação agora vai ser voluntária, o jovem adolescente querendo, ou quando os pais quiserem que ele seja internado, ou por determinação judicial, ou por algum laudo médico mostrando que aquela criança precisa ficar internada.
6: O projeto aprovado obriga que o adolescente acolhido nessas instituições frequente aulas de educação básica. A exceção é para casos de adolescentes ameaçados por facções criminosas. Também obriga que essas instituições possuam equipe técnica multiprofissional nas áreas de saúde e assistência social, além de estrutura com aspecto residencial, áreas de lazer, esportes, espaços culturais e salas de aula. O projeto que permite a internação de adolescentes, usuários ou dependentes de drogas em comunidades terapêuticas seguiu para análise do Senado. Da Rádio Câmara de Brasília, com informações de Daniela Lessa, Antônio Vital.
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4: Inteligência artificial e mudanças nas regras para microempreendedores individuais, temas em análise na Câmara, foram destacados pelo presidente da Casa, deputado Hugo Mota. A reportagem é de Luiz Gustavo Xavier.
16: O presidente da Câmara, Hugo Mota, afirmou que vai trabalhar para que a comissão especial que debate a regulamentação da inteligência artificial no país vote o texto até o dia 9 de junho e para que a proposta vá ao plenário até o final do mês de junho. Mota deu declaração no evento Brasil Tech Summit, que debateu os avanços e os desafios da economia digital. O presidente defendeu um marco regulatório que possa aliar liberdade econômica, política e de expressão com a responsabilidade de quem atua nesse meio. Segundo ele, não há mais espaço para distorcer a regulamentação digital e chamar essa responsabilização de censura.
17: Porque se fazia muito uma dicotomia que liberdade e responsabilidade não poderiam andar juntas. E hoje eu penso que todos se conscientizam que é possível sim aliar a liberdade econômica, não é? Aliar a liberdade política, a liberdade de opinião a um tipo também de responsabilização sobre quem está atuando nesse meio. É esse o papel que nós parlamentares temos que cumprir, andando numa linha muito tênue de não desequilibrar para nenhum dos lados.
16: Outra pauta que está em discussão na Câmara é o que aumenta o faturamento das MEIs. O presidente afirmou que é preciso analisar o impacto fiscal de eventuais mudanças no faturamento dos microempreendedores individuais. Segundo ele, o texto já aprovado pelo Senado está em análise pela comissão especial criada para debater o tema. Os senadores aprovaram o limite de R$ 130 mil reais anuais e a contratação de até 2 funcionários. Atualmente, para ser enquadrado como MEI, o faturamento da empresa deve ser de até R$ 81 mil reais e é permitida a contratação de apenas 1 funcionário. Para Mota, antes de votar, é preciso avaliar se as contas públicas toleram tal mudança.
18: Nós vamos entender primeiro a questão do impacto fiscal, por isso o diálogo com o governo, para que a gente possa fazer uma proposta que as contas públicas suportem. Eu digo sempre que papel em branco suporta que você escreva tudo. Nós temos que fazer o diálogo e a construção política para que aquilo que seja aprovado seja na prática efetivado e venha a se tornar, de fato, uma melhora para todas essas empresas, milhões de empresas no Brasil.
16: Em relação ao projeto de lei encaminhado pelo Executivo com urgência constitucional, que trata do detalhamento da redução da jornada de trabalho, Mota afirmou que ainda não há um cronograma para votar o texto. Ele afirmou que vai aguardar a aprovação pelo Senado da PEC 6x1. O parlamentar disse ainda que acredita que os senadores darão celeridade à proposta. Da Rádio Câmara de Brasília, Luiz Gustavo Xavier.
3: Termina agora o jornal Câmara dos Deputados, produzido pela Rádio Câmara. 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Boa noite.
4: A Voz do Brasil volta na segunda-feira. 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
21: Ela chorou abundantemente. 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

Maravilha, minha gente. Boa noite a todos os meus amigos. Paz seja convosco. Eu sou o pastor Elias de Jesus e este é o programa Sucesso Total, até as 10 da noite, com o melhor do gospel, o louvor que fala do amor e da palavra de Deus para abençoar a sua vida, a tua casa e a tua família e você que está também no seu trabalho. Maravilha, minha gente, são 8 horas e 4 minutos, começando a programação dessa sexta-feira abençoada de Deus, hoje 29 de maio de 2026. Vamos começar a programação como sempre, orando ao Pai das Luzes, agradecendo a Ele por mais um dia. Ó grande Deus e poderoso Pai, Pai de nosso Senhor e Salvador Jesus Cristo de Nazaré, o bom Jesus dos milagres, o filho da irmã Maria, o homem das mãos ensanguentadas, aquele que na sexta-feira da paixão morreu, mas no domingo de Páscoa ressuscitou dentre os mortos, nos garantindo a vida eterna e está sentado à direita de Deus Pai Todo-Poderoso, em um alto e sublime trono branco, onde os anjos, arcanjos, querubins e serafins sem cessar estão dizendo: Santo, Santo, Santo é o Senhor dos exércitos e toda a terra está cheia da tua glória. Pai, muito obrigado por mais um dia. Obrigado porque nós deitamos ontem e levantamos hoje, Senhor. Entendemos que milhares de pessoas não chegaram até o dia de hoje. É um privilégio de estar vivo para agradecer ao Senhor nessa noite pelo pão nosso de cada dia, o nosso trabalho, as nossas vestes, a nossa casa, a nossa família. Assim eu oro também agradecendo pela vida da minha esposa, dos meus filhos, da minha mãe, dos meus irmãos e também de cada irmão da 104 FM, não só de Valadares, outra cidade, outro estado e outros países que estão acompanhando essa programação e orando comigo. Meu Pai, muito obrigado, eu te agradeço.

Muito obrigado por tudo que o Senhor tem feito. Obrigado também, Senhor, por aquilo que o Senhor vai fazer em nossa vida. Obrigado, obrigado pelas promessas serão realizadas, eu creio. Maravilha, minha gente, é isso aí. Agradece a Deus, a gratidão, e ela é a memória do coração. Seja grato a Deus por tudo que Ele tem feito na tua vida e por aquilo que Ele ainda fará. Sonhos serão realizados, eu creio. Maravilha, minha gente, é isso aí. Já agradeceu a Deus hoje, meu amigo? Ainda não? Já agradeceu, minha amiga? Seja grato a Deus. Oh, maravilha! Pois assim nós começamos a programação dessa noite de sexta-feira, 29 de maio de 2026, 8 horas e 7 minutos, sucesso total. Vamos lá, Bendito Serás com Davi Sasser. Linda canção, 8 e 7, sucesso total.

0: Maravilha, minha gente, essa linda canção de André Valadão, Milagre. Tivemos também na sequência Elaine de Jesus e Sueli de Jesus, O Que Sua Glória Fez Comigo. E também Davi Sasser, Bendito Serás. 8 horas e 20 minutos, primeiro intervalo, daqui a pouquinho a gente volta. Sucesso total.
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Maravilha, minha gente, nós estamos de volta, são 8 horas e 24 minutos, 8 e 24 é o programa Sucesso Total. Lembrando a todos que amanhã, sábado, a programação é das 17 até as 22 horas, é isso mesmo, das 5 até as 7 da noite, com o melhor do louvor, é o Sucesso Total, especial de sábado. Vamos lá, minha gente, tá chegando aí Canção e Louvor, pura adoração. 8h24, Sucesso Total.

0: Maravilha, minha gente. Bruna Kahle, Espírito de Deus, eu navegarei. Tivemos na sequência Daniel Samuel, Assim Diz o Senhor. E Canção e Louvor, Por Adoração.
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Maravilha, gente, é o programa Sucesso Total nessa noite de sexta-feira, 29 de maio de 2026. Tá acabando maio, né, minha gente? Segunda-feira já começa um novo mês, o mês de junho. Eita glória! 8 horas e 43 minutos. Tô vendo aqui, irmão Geraldo, esposa da irmã Dalva, tá ligado conosco. Alô, irmão Geraldo, alô, irmã Dalva. Aquele abraço. Alô, Zé Batista, tá lá em Pouso Alegre de Minas, um grande abraço. O Dilei também, lá do bairro Mãe de Deus, tá ligado conosco, que Deus abençoe a sua vida, meu amigo. Quem mais? O Luiz Antônio. O Luiz Antônio, você é de onde mesmo, meu amigo? Mandou um oi aqui. Luiz Antônio, um grande abraço também, tá ligado com a gente. Tô vendo o DDD, é de longe. Não sei se ele é de longe, se ele é daqui. Agora, o DDD é tão fácil, né, minha gente? Você pode ter o DDD onde você quiser, que você consegue ligar, receber ligações. Antigamente era complicado, mas agora não é não. Vamos lá, gente, vamos parar de falar um pouquinho e vamos chamar o louvor. Tá chegando o Disco Praise, não pare. Lembrando que a partir das 9 é a participação do ouvinte. Pediu, ouviu. 8h44, sucesso total. Não pare!

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